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1: O tenista brasileiro João Fonseca anunciou que não disputará os torneios da gira asiática, incluindo o ATP 500 de Tóquio e o Masters 1000 de Xangai. Após uma temporada marcada por lesões que o afastaram de competições importantes, o número 29 do mundo afirmou que precisa de mais tempo para se recuperar física e mentalmente. A decisão foi tomada em conjunto com sua equipe, mesmo após o esforço para defender o Brasil na Copa Davis. Fonseca explicou que 2026 tem sido um ano desafiador e que as lesões prejudicaram seu desempenho e sua participação no circuito. O brasileiro ajudou a seleção a garantir uma vaga na próxima fase da Copa Davis, mas reconheceu que ainda não está totalmente recuperado. A expectativa é que ele retorne às quadras no ATP 500 da Basileia, na Suíça, a partir de 26 de outubro, onde defenderá o título conquistado em 2025, antes de disputar o Masters 1000 de Paris.
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1: O meio-campista Granit Xhaka, capitão da seleção da Suíça e atualmente jogador do Sunderland, foi afastado dos próximos compromissos da equipe nacional após admitir que obteve um certificado falso de vacinação contra a Covid-19 em 2022, quando atuava pelo Arsenal. O jogador de 33 anos pediu desculpas publicamente, reconheceu o erro e afirmou que, na época, enfrentava um período de turbulência emocional e tinha dúvidas sobre a vacinação. O caso está sendo investigado pelas autoridades da Suíça e Xhaka deverá prestar depoimento no início de outubro. A decisão de afastá-lo temporariamente foi tomada em comum acordo com a Federação Suíça de Futebol, que considerou melhor para a equipe seguir sem o capitão durante os próximos compromissos da Liga das Nações. A federação informou que a situação do jogador será reavaliada após a data FIFA.
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1: O técnico Alex considerou justo o empate por 1-1 entre Athletic Clube e Botafogo de Ribeirão Preto pela 29ª rodada da Série B do Campeonato Brasileiro. Jogando em casa no último sábado, o Athletic abriu o placar com Cauã Lindes, mas sofreu o empate ainda no primeiro tempo, com Igor. Após a partida, o treinador lamentou as chances desperdiçadas, mas destacou que a equipe manteve o controle de boa parte do jogo. Com o resultado, o Athletic chegou aos 41 pontos e segue na luta para garantir a permanência na Série B. Alex reforçou que o principal objetivo do clube na temporada é permanecer na divisão e destacou a importância da eficácia nas finalizações. O treinador também demonstrou orgulho do trabalho realizado com um elenco jovem e agora prepara a equipe para enfrentar o Fortaleza no próximo domingo, 27, fora de casa.
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1: O Atlético de Madrid respondeu

0: Com ironia, as reclamações de José Mourinho após a vitória por 2-1 sobre o Real Madrid no clássico disputado no domingo pelo Campeonato Espanhol. Nas redes sociais, o clube publicou um vídeo de uma impressora produzindo folhetos com a imagem do treinador português e a mensagem: "Pare o assédio aos árbitros". Mourinho havia levado fotos impressas de lances polêmicos à entrevista coletiva para contestar a arbitragem, reclamando de possíveis expulsões de jogadores do Atlético. Antes da provocação do clube, o técnico Diego Simeone também rebateu as declarações do português e pediu respeito, afirmando que as críticas ultrapassaram os limites. A troca de provocações aumentou a repercussão do derby madrilenho mesmo após o apito final.
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2: A seleção da Inglaterra sofreu 5 baixas para os próximos compromissos da Liga das Nações. O técnico Thomas Tuchel não poderá contar com Cole Palmer, Declan Rice, Marcus Rashford, Tino Livramento e Colby Maynard, todos cortados por problemas físicos. As ausências acontecem às vésperas do confronto contra a Espanha, atual campeã do mundo, marcado para sábado, 26, no estádio de Wembley. Para recompor o elenco, Tuchel convocou os meio-campistas James Garner, do Everton, e Morgan Gibbs-White, do Nottingham Forest. Após enfrentar os espanhóis, a Inglaterra terá pela frente República Tcheca e Croácia, em uma sequência de partidas pela competição europeia. As 5 baixas representam um desafio para a comissão técnica, que precisará reorganizar a equipe para a estreia diante de um dos principais adversários do torneio.
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3: Organizada pelo IBRAM, o Instituto Brasileiro de Museus, a Primavera dos Museus reúne instituições de todo o país no começo da estação para aproximar a sociedade desses espaços. Com o tema Museu para Todas as Pessoas, a iniciativa busca refletir sobre inclusão e diversidade para democratizar o acesso a espaços culturais. Mais de 900 instituições de todo o país participam da ação com atividades relacionadas ao tema da inclusão e diversidade. A proposta abarca desde a acessibilidade ao sentimento de pertencer e se sentir representado em mais de 2.000 atividades inscritas, como palestras, oficinas, mostras e ações educativas. Entre os participantes está o Museu das Favelas, em São Paulo. Priscila Fênix, da Gerência de Conteúdo da instituição, comenta a programação especial.
4: No dia 24, uma formação sobre acessibilidade e patrimônio, discutindo os desafios de tornar espaços históricos mais acessíveis e pensar também na função social desses espaços. No dia 25, a oficina Favela no Toque proporciona uma experiência de construção de uma árvore faveleira, um símbolo importante para o museu. E no dia 26, o encontro Afrofuturismos, Imaginando e Construindo Prosperidades, que reúne literatura, música e debate sobre futuros possíveis no contexto da população negra.
3: Em Salvador, o Museu de Arte da Bahia traz uma oficina de modelagem de argila e a exposição A Bahia pelo Olhar do Autismo. Em Fortaleza, o Museu de Arte Contemporânea do Ceará realiza uma visita mediada em Libras na mostra Arte Surda. Em Manaus, o Museu da Cidade oferece atividade prática que explora a fuligem como pigmento artístico. Em Cuiabá, o Museu de História Natural de Mato Grosso realiza visita mediada na exposição Territórios, do artista Babu 78, com obras sobre o cotidiano da periferia cuiabana. No Rio de Janeiro, o Arquivo Nacional retrata as histórias de 10 mulheres do século XIX na exposição Senhora Liberdade, Mulheres Desafiam a Escravidão. Em Porto Alegre, o Museu da URGS, Universidade Federal do Rio Grande do Sul, apresenta a exposição sobre a memória e o protagonismo da população negra na capital gaúcha. É possível consultar a programação completa pelo site visite.museus.gov.br e selecionar por cidade, data ou instituição.
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5: Com a entrada em vigor das novas regras da reforma tributária, representantes de diversos setores da economia cobram ajustes na regulamentação e maior clareza sobre a aplicação do novo sistema. Uma das principais preocupações da Confederação Nacional da Indústria, a CNI, é o imposto seletivo, que incidirá sobre produtos e serviços considerados prejudiciais à saúde e ao meio ambiente. A regulamentação está prevista em lei, mas as alíquotas ainda dependem de proposta do governo e aprovação.

0: Aprovação pelo Congresso Nacional. O presidente da CNI, Ricardo Alban, defende que a regulamentação avance com agilidade para garantir previsibilidade às empresas.
1: Nós queremos ter certeza que as conquistas obtidas até agora, elas continuem. E como existem algumas variáveis ainda para que sejam agilizadas, dentre elas a parte do imposto seletivo, onde nós precisamos tranquilizar e dar previsibilidade para as indústrias a qual o imposto seletivo vai ser atingido, que eles possam fazer o planejamento de 2020.
0: A Confederação Nacional do Comércio de Bens, Serviços e Turismo e a Fecomércio São Paulo se reuniram com a Receita Federal para apresentar propostas voltadas a uma transição mais segura para o novo sistema tributário. Entre as medidas defendidas pelas entidades estão regras mais claras, período de adaptação sem penalidades, simplificação das obrigações acessórias, aperfeiçoamento do split payment e ampliação das hipóteses de aproveitamento de créditos. Na última sexta-feira, 18 de setembro, a Receita Federal, o Conselho Federal de Contabilidade, o SEBRAE e a FENACOM anunciaram uma força-tarefa para orientar empresários, profissionais da contabilidade e contribuintes sobre a reforma tributária. Na ocasião, a secretária adjunta da Secretaria Especial da Receita Federal, Adriana Gomes Rego, informou que o órgão recebeu mais de 4 mil sugestões da sociedade para aperfeiçoar ou complementar a regulamentação da CBS e do IBS. Segundo ela, a Receita Federal e o Comitê Gestor do IBS devem priorizar as questões relacionadas às obrigações acessórias e às mudanças necessárias nos sistemas utilizados pelos contribuintes e pelo próprio fisco.
2: Então, no primeiro momento, vão ser trabalhadas essas alterações do regulamento que precisam de complementações, os atos conjuntos. Nós estamos fazendo todo um trabalho casado, operacional, normativo, por assunto. Grupo do financeiro, grupo do imobiliário, e assim vai por setor econômico, no sentido de chegar mais rápido.
0: Na página oficial da internet, a Receita Federal disponibiliza informações sobre as novas regras da reforma tributária, incluindo orientações, manuais, curso de capacitação e dados sobre o registro de operações em tempo real. O portal também conta com a seção Reforma de Fato, criada para esclarecer informações falsas ou incorretas sobre a reforma. Acesse gov.br/receitafederal na aba Reforma Tributária do Consumo.
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4: Empresas têm até o dia 10 de novembro para corrigir inconsistências na apropriação de créditos de PIS, PASEP e COFINS, alerta a Receita Federal. As inconsistências somam R$1,3 bilhão. A ação da Receita faz parte do Plano Anual da Fiscalização de 2026 e busca a regularização espontânea antes do início de procedimentos de fiscalização. Nesta edição, foram identificadas duas situações principais: a utilização indevida de créditos relacionados a insumos na revenda e a contratação de serviços de transporte de carga prestados por pessoas jurídicas optantes pelo Simples Nacional. Os contribuintes que receberam avisos devem verificar as informações e, quando necessário, retificar a escrituração fiscal digital das contribuições, a EFD Contribuições. Os comunicados foram enviados pelos Correios e também estão disponíveis na caixa postal do ECAC. Já as empresas sujeitas a acompanhamento diferenciado receberam a comunicação pelo IMEC. A Receita Federal disponibilizou um manual de orientação tributária com as situações que devem ser verificadas e os procedimentos para correção. Mas quem não recebeu o aviso também pode se regularizar. Segundo a Receita, se o contribuinte identificar que se enquadra nas situações descritas no manual de orientação, pode corrigir espontaneamente as informações prestadas. Depois de 10 de novembro, a Receita fará novas verificações e poderá iniciar procedimentos de fiscalização caso as inconsistências permaneçam. Na ação anterior, a regularização alcançou R$900 milhões sem aplicação de multas de ofício. O manual está disponível no site www.gov.br/receitafederal ou em brasil61.com.
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5: Esse foi mais uma edição do Repórter Brasil News. Obrigado pela sua companhia e até a próxima edição.
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3: E aí, cheguei, tô na área e tá começando agora o Music Pop aqui pela sua melhor rádio. Eu sou Bia Ipsen e nós ficaremos juntos por uma hora a partir de agora ouvindo as melhores do pop. Tudo que tá bombando aí no Brasil e no mundo, você confere em primeira mão por aqui, né? Hoje, terça-feira.

0: E aí, tá curtindo o Music Pop aqui com a gente? Daqui a pouquinho tem mais, segura aí.
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0: pra você, de segunda a sexta. Agora eu vou lá para aquele breakzinho e já já tem mais Music Pop.
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0: Agora é hora de dar tchau, mas não fica triste não, que amanhã tem mais, tá bom? Fica com Deus, um grande abraço e até amanhã. Tchau, tchau.
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2: Oba! Tudo certinho, minha amiga? Tudo certinho, meu amigão? Ótima terça-feira aí, viu? Você que tá ligado na nossa programação, tá coladinho com a gente, agora vai conferir mais uma edição do quê? Do quê? Do nosso Pagodaço. O Pagodaço, programa que leva até você o melhor do samba e do pagode. Vamos agitar sua terça-feira.

0: Aumenta aí o som, porque a primeirinha já vem chegando aqui, ó. Hoje eu não quero saber de enrolação não, hein? Bora lá pra nossa primeira música de hoje, que vai fazer você dançar bastante, com certeza.
1: Salve, salve, Dani Danilo!
2: Vamos!

0: pessoal.
1: Obrigado. Obrigado pelo carinho. Obrigado.
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0: Castelo!
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2: Essa eu gosto.

0: gostou, faz barulho aí.
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1: Mais sucesso pra gente cantar juntinho assim, ó.

0: Rememora, Paulinho São Pagode.
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2: Eita, essa é boa demais, né? Fala a verdade. É o Pagodaço, com o melhor do samba e pagode pra você, que volta já já. Daqui a pouquinho, depois do intervalo. Não sai daí.
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5: Oi, turma, como vocês estão? Prazer enorme estar aqui com você. A partir de agora, o Super 10. As 10 mais tocadas pedindo passagem. Vamos que vamos.

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1: Uma melhor que a outra aqui no Super 10. Já já tem mais.
0: Não saia da sintonia. O Super 10 volta já. Volta já.

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3: Oi, gente, estamos de volta com Super 10. Aumenta o som e confira mais uma super sequência.
2: Sexta posição.

0: quinta posição.
1: Essa música é uma música que eu acho linda demais da conta. Tem muita gente que nem lembra dela, mas às vezes esqueceu, mas vai lembrar da melodia agora aqui, ó.

0: Ah, que pena, encerramos mais uma edição, mas voltamos na próxima com mais Super 10. Beijos e até lá!
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2: Muito bem, a partir de agora está no ar o Jornal Rádio News. Informação em primeiro lugar. Brasil e o mundo passam aqui na sua rádio favorita. Sejam bem-vindos.
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3: Previsão do tempo para terça-feira, 22 de setembro de 2026. Região Centro-Oeste. Em Brasília, Distrito Federal, céu encoberto nesta terça-feira, mas sem previsão de chuva. Os termômetros marcam mínima de 21 e máxima de 33 graus. A umidade relativa do ar gira em torno de 60 a 20%. Cuiabá e Mato Grosso têm previsão de céu cheio de nuvens. Temperatura mínima 26, a máxima 34 graus. Umidade do ar varia de 80 a 35%. Região Nordeste. Em Recife, previsão de céu claro nesta terça-feira. Temperatura mínima na capital pernambucana é de 22 e máxima de 31 graus nas horas mais quentes do dia. A umidade do ar vai de 90 a 50%. Tanhaçu, na Bahia, canta parabéns com céu encoberto em algumas horas do dia. À tarde, tempo aberto, temperatura mínima de 17 e a máxima de 33 graus. A umidade relativa do ar é de 100 a 30%. Região Norte. Em Macapá, no Amapá, terça-feira com céu predominantemente encoberto. Temperatura mínima é de 25 e máxima de 34 graus. A umidade do ar é de 92 a 48%. Marituba, no Pará, comemora aniversário com previsão de céu claro pela manhã. À tarde, poucas nuvens com chuvisco. Temperatura mínima de 23 e a máxima 38 graus. Umidade do ar varia de 100 a 30%. Região Sudeste. Vitória, no Espírito Santo, tem previsão de céu encoberto o dia todo, mas sem previsão de chuva. Os termômetros registram mínima de 20 e máxima 31 graus. Umidade relativa do ar vai de 95 a 40%. Em São Gonçalo, Rio de Janeiro, o dia de aniversário tem previsão de céu encoberto com chuvisco à tarde. Temperatura mínima de 21 graus e a máxima de 33. Umidade relativa do ar é de 90 a 40%. Região Sul. Em Florianópolis, Santa Catarina, previsão de céu encoberto com chuva isolada pela manhã. Os termômetros registram mínima de 16 e máxima de 22 graus. A umidade relativa do ar fica entre 100 e 60%. Sapopema, no Paraná,

0: só para velhinhas, com muitas nuvens no céu e pancadas de chuva isoladas. Termômetros registrando mínima de 14 e máxima de 25 graus. A umidade relativa do ar oscila entre 100% e 70%. Você ouviu a previsão do trando mínima de 14 e máxima de 25 graus. A umidade relativa do ar oscila entre 100% e 70%. Você ouviu a previsão do tempo para esta terça-feira, 22 de setembro de 2026. Com informações do IBGE Cidades e do Instituto Nacional de Meteorologia, INMET.
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2: O Rio Grande do Norte acaba de ganhar mais uma ferramenta de combate à violência digital na internet dentro do ambiente escolar. O Programa Estadual Combate aos Haters já foi sancionado pelo Executivo Estadual e propõe uma série de ações pedagógicas contínuas voltadas principalmente para estudantes dos ensinos fundamental e médio, tanto da iniciativa privada quanto pública, e estabelece medidas contra práticas de violência no ambiente digital e proteção das vítimas de ataques virtuais. Pela norma, hater é a pessoa que, individualmente ou em grupo, pratica de forma intencional atos de violência por meio da internet, redes sociais, sites ou outras plataformas digitais para intimidar, agredir, provocar sofrimento ou humilhar outra pessoa. A lei determina ainda que as vítimas dos crimes cibernéticos tenham acesso prioritário a serviços públicos de assistência jurídica, médica, psicológica e social. As instituições de ensino, com site e redes sociais ativas na internet, devem registrar eventuais comentários ou outras manifestações caracterizadas pela lei como violência digital. Além do registro, as ofensas têm que ser retiradas do ambiente virtual e comunicadas imediatamente aos órgãos públicos competentes. A nova lei também prevê penalidades financeiras para instituições que forem omissas diante de ataques em suas plataformas. Outra iniciativa é a inclusão do Dia Lucas Santos, em que o dia 3 de agosto passa a ser o Dia Estadual de Combate ao Cyberbullying e a Ataques Virtuais. Nesta data, devem ser promovidas ações de conscientização, prevenção e combate à prática de ataques virtuais nas escolas. Lucas Santos, filho da cantora Valquíria Santos, tinha 16 anos e tirou a própria vida em 3 de agosto de 2021, após ser vítima de cyberbullying e de comentários de ódio homofóbicos após a publicação de um vídeo na internet. O caso gerou grande comoção e um alerta sobre os impactos severos do ódio na internet no psicológico e emocional dos jovens. O caso motivou posteriormente vários projetos de lei de combate à violência virtual. Se você está passando por momentos difíceis e precisa de apoio emocional, ligue de graça para o CVV, Centro de Valorização da Vida, pelo telefone 188.
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3: Aumenta a tensão política na Alemanha após os resultados das eleições estaduais de domingo. Os conservadores, atualmente no poder da maior economia da Europa, saíram mais enfraquecidos. Tanto a extrema esquerda quanto a extrema direita da Alemanha registraram vitórias nas duas eleições estaduais. Os resultados aumentaram a pressão sobre a União Democrata Cristã do atual chanceler Friedrich Merz, segundo a agência Reuters. Na capital, Berlim, considerada uma cidade-estado, o partido à esquerda ficou em primeiro lugar e deve substituir os conservadores na prefeitura. O partido propõe limitar os valores dos aluguéis e estatizar parte do mercado imobiliário. Já a extrema-direita Alternativa para a Alemanha confirmou a influência nos estados do leste, anteriormente comunistas, e conquistou o primeiro lugar em Mecklenburg-Pomerânia Ocidental. Há duas semanas, já havia vencido em outro estado, na Saxônia-Anhalt. Apesar da derrota em Berlim, o partido teve seu melhor resultado na capital. A extrema-direita defende a expulsão de estrangeiros, a retomada de laços com a Rússia e a saída da Alemanha da zona do euro. Friedrich Merz classificou a derrota de seu partido, a União Democrata Cristã, como um desastre. Pela primeira vez, o partido do chanceler não alcançou a cláusula de barreira necessária para entrar em um parlamento.

0: parlamento estadual. Entretanto, Meers negou que vá renunciar e prometeu um pacote de reformas tributárias e previdenciárias. O porta-voz do Kremlin, Dmitry Peskov, afirmou que o resultado das eleições alemães é consequência da opção de não comprar mais gás russo e passar a adquirir a energia mais cara dos Estados Unidos. Na Alemanha, as eleições estaduais são descentralizadas. Segundo especialistas ouvidos pela Reuters, com as eleições estaduais previstas para o próximo ano, o país pode entrar em um período de instabilidade mais difícil de viabilizar coalizões políticas.
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2: O ministro Alexandre de Moraes, do Supremo Tribunal Federal, foi sorteado relator do processo que pede acesso aos registros de entrada e saída do Senado de 1º de fevereiro de 2019 até hoje, de várias pessoas, entre elas da esposa de Moraes, a advogada Viviane Barsi, do ex-banqueiro Daniel Vocaro e de Antônio Carlos Camilo Antunes, o careca do INSS. O caso foi parar no Supremo depois que o vereador de Curitiba, Guilherme Kilter, do Novo, teve negado o pedido de acesso às informações pelo Senado nos dias 11 e 13 de fevereiro. Inicialmente, a ação tramitou na Justiça do Paraná, mas por envolver o presidente do Senado, Davi Alcolumbre, foi encaminhado para o STF. O argumento usado por Alcolumbre ao negar os dados foi o de que eram informações pessoais e, portanto, seriam incluídas na Lei Geral de Proteção de Dados. Ao recorrer ao STF, o vereador alega que os registros de entrada e saída de prédios públicos é de interesse coletivo e feito com base na transparência. Não podem, portanto, ficar sob sigilo. Outras pessoas citadas no mandado de segurança são Felipe Macedo Gomes, Anderson Cordeiro de Vasconcelos e Américo Monte Júnior, esses três ligados à AMAR Clube de Benefícios, e José Ferreira da Silva, que é o sindicalista Frei Chico, e Fábio Luiz Lula da Silva. Frei Chico é irmão e Fábio Luiz é filho do presidente Lula. O relator Alexandre de Moraes foi escolhido por sorteio. Ainda não há decisões no mandado de segurança e o ministro ainda pode se declarar suspeito.
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3: O presidente Luiz Inácio Lula da Silva se reuniu com o prefeito de Nova York, Zoran Mamdani, em um encontro informal na casa do embaixador brasileiro na ONU. Durante a ocasião, os dois líderes trocaram camisas de times esportivos, com Lula presenteando Mamdani com uma peça do Corinthians, seu time do coração. O encontro ocorreu na véspera do início da Assembleia Geral da Organização das Nações Unidas. A troca de presentes descontraída marcou o início de uma série de reuniões informais que o presidente brasileiro terá com líderes de Estado durante sua passagem pelos Estados Unidos.
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4: Depois do intervalo, tem mais Jornal Rádio News. Fique na sintonia.
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5: Estamos de volta e agora vamos falar de esporte aqui no Jornal Rádio News.
6: E o São Paulo venceu o Internacional por 1-0 no Morumbi pela 28ª rodada do Campeonato Brasileiro. Foi uma noite de protestos das organizadas do clube, que ficaram em silêncio nos primeiros 14 minutos de jogo. Caleri marcou o gol do jogo de pênalti na etapa inicial. O camisa 9 havia sido suspenso para o jogo de volta da eliminação diante do Boca Juniors após dar uma cabeçada em um adversário no jogo de ida. Gustavo Santana, cria da base, acabou voltando para o banco de reservas e Luciano seguiu com a titularidade.
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6: E o Santos venceu o Remo por 2-1 no Mangueirão pela 28ª rodada do Campeonato Brasileiro. Os gols do confronto foram marcados por Rony e Gabigol para o Peixe, enquanto Marlon descontou para o Remo. Ao estufar as redes contra os paranaenses, Gabigol fechou o Brasileirão. Agora, ele tem gols marcados ao longo da carreira contra todos os times da atual edição da Série A. Por conta da data FIFA, o Santos terá 12 dias sem jogos. O Peixe volta a campo no próximo dia 2 de outubro, às 20 horas, horário de Brasília, para encarar o São Paulo no Morumbis, em jogo atrasado da 21ª rodada. Já o Remo só entrará em campo no dia 7 de outubro, em casa, diante do Grêmio, em um confronto direto contra a zona de rebaixamento.
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6: E Atlético Mineiro e Chapecoense empataram por 1-1. Jogando em casa na Arena MRV em Belo Horizonte, os mineiros dominaram as ações ofensivas, mas tiveram um gol anulado e viram o adversário abrir o placar no finalzinho do primeiro tempo com Túlio Eduardo. Na etapa final, porém, buscaram o empate com Cacierra, que voltou a marcar após 4 meses. Com o resultado, o Atlético chegou a 40 pontos e pode ver o G4 ficar mais distante. A Chapecoense, com 18 pontos, segue na última colocação, em situação bem complicada, apesar da melhora recente do time.
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7: As principais redes de televisão dos Estados Unidos concordaram em suspender a cobertura conjunta dos compromissos do presidente Donald Trump na Casa Branca. A decisão é uma retaliação ao banimento de jornalistas da CNN, MS Now e Politico, imposto por Trump na última sexta-feira. As emissoras, incluindo a Fox News, tradicionalmente aliada de Trump, anunciaram o boicote em

0: em defesa da liberdade de imprensa. Os veículos banidos afirmam que entrarão com um processo judicial contra o governo, argumentando que a medida viola os direitos garantidos pela primeira emenda da Constituição americana.
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0: O presidente Luiz Inácio Lula da Silva voltou a criticar a postura do presidente dos Estados Unidos, Donald Trump, em relação a outros países. Em entrevista, Lula afirmou que Trump age como um imperador, impondo suas regras a outras nações, e classificou como grave a ação militar norte-americana na Venezuela. Lula, que discursará na abertura da Assembleia Geral da ONU nesta terça-feira, busca negociar a redução de sobretaxas norte-americanas, que chegam a 37,5% sobre produtos brasileiros. Caso não haja acordo, o governo brasileiro cogita taxar produtos dos Estados Unidos, já tendo formalizado o acionamento da reciprocidade.
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2: A Operação Ilícitos da Secretaria de Polícia Penal do Rio de Janeiro apreendeu em pouco mais de 50 dias 1.000 telefones celulares e mais de 20 quilos de drogas em presídios do estado. Nesse período, 12 visitantes foram presos tentando entrar com materiais proibidos e 2 policiais penais também foram flagrados. A ação foi intensificada pela pasta em agosto deste ano. De acordo com a secretaria, o objetivo é cortar a comunicação entre criminosos que estão presos e integrantes das facções que atuam fora das unidades prisionais. As fiscalizações acontecem de forma planejada e também de surpresa. O trabalho reúne equipes das áreas operacional, de inteligência e da corregedoria da instituição. Além dos celulares e entorpecentes, os agentes encontraram carregadores, modems e roteadores usados de forma irregular dentro dos presídios. Na semana passada, uma antena Starlink também foi apreendida. A secretaria reforça que a entrada e o uso de celulares nos presídios ajudam a fortalecer a atuação das facções criminosas. Por isso, as inspeções foram intensificadas e contam com o apoio de equipamentos de tecnologia para aumentar a fiscalização. A Polícia Penal destaca que o combate à entrada de materiais ilegais nas cadeias é uma das estratégias para enfraquecer o crime organizado e aumentar a segurança da população. A instituição afirma que vai manter as operações e o trabalho de controle nas unidades prisionais do estado.
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3: A Justiça do Trabalho já tem 171 processos de assédio eleitoral no trabalho em 2026. Considerando o período de 2023 até este ano, são 771 processos, de acordo com dados repassados pelo Tribunal Superior Eleitoral à Rádio Nacional. 2 casos recentes são alvos de ações do Ministério Público do Trabalho. Um discurso do dono das lojas Avan, Luciano Hang, para funcionários em que disse que votar em candidatos favoráveis ao fim da escala 6x1 faria com que tivessem que conseguir um subemprego. Outro foi um post do influenciador Rico Melquiades, em que diz que vai demitir uma suposta empregada doméstica por apoiar um partido que não o dele. Nós pedimos um posicionamento da Van e aguardamos um retorno. Rico Melquiades fez uma publicação se retratando. Afirmou que as mulheres no vídeo são familiares dele e que nenhum trabalhador pode ser coagido a votar em alguém. O assédio eleitoral pode ocorrer contra um funcionário ou contra todo um grupo de funcionários. Depende da forma como ele é feito, explica a advogada trabalhista Juliana Castilho.
4: Temos uma corrente de e-mail, uma corrente de WhatsApp e toda aquela coletividade de funcionários recebem a ameaça de que se não votarem no candidato X ou Y, poderá perder o emprego, ficar sujeito a alguma forma de discriminação no trabalho. Aí a gente tem o coletivo. Se essa ameaça for um pouco menos agressiva, digamos assim, pode ser considerado só a violação íntima do empregado. E aí depende de cada um.
3: A advogada aconselha o trabalhador assediado a juntar todas as provas que conseguir e fazer a denúncia.
4: Pode começar pelo canal de denúncia na própria empresa, caso tenha segurança para fazer tal denúncia. Ou ele pode procurar o Ministério do Trabalho, Ministério Público do Trabalho, o canal de denúncias no Tribunal Eleitoral, no sindicato e procurar um advogado, sempre munido de todas as provas possíveis que ele tiver.
3: Um estudo da Justiça do Trabalho mostra que 5 estados das regiões Sudeste e Sul concentram metade dos casos. São Paulo.

0: lidera, seguido por Paraná, Rio Grande do Sul, Rio de Janeiro e Santa Catarina.
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2: 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Essas foram as últimas de hoje do jornal Rádio News. Voltaremos na próxima edição. Fique ligado.
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0: Esse é o churrasquinho do Menos é Mais.
1: Sim, senhor!
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2: Valeu, rapaziada. Com essa aí a gente encerra a edição de hoje do nosso Top 10 do dia. Obrigado pelo teu carinho, pela tua audiência. A gente volta na próxima edição.
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0: Manda! Alô, toca aí! Interatividade e muita música e um só programa! Alô, toca aí! Ah, eu adoro esse programa! Vem que tá começando mais um Alô, toca aí nessa terça-feira linda! Está no ar o programa que você é o patrão, você manda e desmanda na parada! Aumenta o som! Está no ar o Alô, toca aí, já tem gente na linha! Alô, alô, alô, quem fala?
1: Olá, meu nome é Flávia Regina e estou aqui no São Brás. Ofereço a programação para todos que estão curtindo. Um forte abraço. Uhul!
0: Você manda e desmanda na programação. 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

0: São Paulo!
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0: Coisa boa estar junto com você aqui sempre no Alô Toca Aí. Mas daqui a pouco tem mais, hein? A gente volta já.
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0: adoro esse programa. Estamos de volta com a Alô Tocaí. Vai mandando ver, você é o patrão aqui.
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1: Valeu. Uma super sequência aqui no nosso Alô Toca Aí. Não sai daí, daqui a pouco tem mais. Ei, locutor, toca aí.

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Valeu, turma! Essas são as últimas de hoje aqui do nosso Alô Toca Aí nessa terça-feira. Obrigado pelo teu carinho. A gente volta amanhã na quarta com mais Alô Toca Aí.

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0: Está no ar mais uma edição do seu Jornal de Confiança. Com as informações mais quentes do dia. Trazendo tudo o que você precisa saber de maneira clara e direta. Eu sou Naldo Meirelles e prepare-se para ficar por dentro do que acontece no Brasil e no mundo, com análises e reportagens especiais. A partir de agora no Repórter Brasil News. Sejam bem-vindos.
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0: Previsão do tempo para terça-feira, 22 de setembro de 2026. Região Centro-Oeste. Em Brasília, Distrito Federal, céu encoberto nesta terça-feira, mas sem previsão de chuva. Os termômetros marcam mínima de 21 e máxima de 33 graus. A umidade relativa do ar gira em torno de 60 a 20%. Cuiabá e Mato Grosso têm previsão de céu cheio de nuvens. Temperatura mínima 26, a máxima 34 graus. Umidade do ar varia de 80 a 35%. Região Nordeste. Em Recife, previsão de céu claro nesta terça-feira. Temperatura mínima na capital pernambucana é de 22 e máxima de 31 graus nas horas mais quentes do dia. A umidade do ar vai de 90% a 50%. Tanhaçu, na Bahia, canta parabéns com céu encoberto em algumas horas do dia. À tarde, tempo aberto. Temperatura mínima é de 17 e a máxima de 33 graus. A umidade relativa do ar é de 100 a 30%. Região Norte. Em Macapá, no Amapá, terça-feira com céu predominantemente encoberto. Temperatura mínima é de 25 e máxima de 34 graus. A umidade do ar é de 92 a 48%. Marituba, no Pará, comemora aniversário com previsão de céu claro pela manhã. À tarde, poucas nuvens com chuvisco. Temperatura mínima de 23 e a máxima 38 graus. Umidade do ar varia de 100 a 30%. Região Sudeste. Vitória, no Espírito Santo, tem previsão de céu encoberto o dia todo, mas sem previsão de chuva. Os termômetros registram mínima de 20 e máxima 31 graus. Umidade relativa do ar vai de 95 a 40%. Em São Gonçalo, Rio de Janeiro, o dia de aniversário tem previsão de céu encoberto com chuvisco à tarde. Temperatura mínima de 21 graus e a máxima de 33. Umidade relativa do ar é de 90 a 40%. Região Sul. Em Florianópolis, Santa Catarina, previsão de céu encoberto com chuva isolada pela manhã. Os termômetros registram mínima de 16 e máxima de 22 graus. A umidade relativa do ar fica entre 100 e 60%. Sapopema, no Paraná, sopra velhinhas com muitas nuvens no céu e pancadas de chuva isoladas. Termômetros registrando mínima de 14 e máxima de 25 graus. A umidade relativa do ar oscila entre 100 e 70%. Você ouviu a previsão do tempo para esta terça-feira, 22 de setembro de 2026, com informações do IBGE Cidades e do Instituto Nacional de Meteorologia, INMET.
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2: O Rio Grande do Norte acaba de ganhar mais uma ferramenta de combate à violência digital na internet dentro do ambiente escolar. O Programa Estadual Combate aos Haters já foi sancionado pelo Executivo Estadual e propõe uma série de ações pedagógicas contínuas voltadas principalmente para estudantes dos ensinos fundamental e médio, tanto da iniciativa privada quanto pública, e estabelece medidas contra práticas de violência no ambiente digital e proteção das vítimas de ataques virtuais. Pela norma, hater é a pessoa que, individualmente ou em grupo, pratica de forma intencional atos de violência por meio da internet, redes sociais, sites ou outras plataformas digitais para intimidar, agredir, provocar sofrimento ou humilhar outra pessoa. A lei determina ainda que as vítimas dos crimes cibernéticos tenham acesso prioritário

0: a serviços públicos de assistência jurídica, médica, psicológica e social. As instituições de ensino, com site e redes sociais ativas na internet, devem registrar eventuais comentários ou médica, psicológica e social. As instituições de ensino, com site e redes sociais ativas na internet, devem registrar eventuais comentários ou outras manifestações caracterizadas pela lei como violência digital. Além do registro, as ofensas têm que ser retiradas do ambiente virtual e comunicadas imediatamente aos órgãos públicos competentes. A nova lei também prevê penalidades financeiras para instituições que forem omissas diante de ataques em suas plataformas. Outra iniciativa é a inclusão do Dia Lucas Santos, em que o dia 3 de agosto passa a ser o Dia Estadual de Combate ao Cyberbullying e a Ataques Virtuais. Nesta data, devem ser promovidas ações de conscientização, prevenção e combate à prática de ataques virtuais nas escolas. Lucas Santos, filho da cantora Valquíria Santos, tinha 16 anos e tirou a própria vida em 3 de agosto de 2021, após ser vítima de cyberbullying e de comentários de ódio homofóbicos após a publicação de um vídeo na internet. O caso gerou grande comoção e um alerta sobre os impactos severos do ódio na internet no psicológico e emocional dos jovens. O caso motivou posteriormente vários projetos de lei de combate à violência virtual. Se você está passando por momentos difíceis e precisa de apoio emocional, ligue de graça para o CVV, Centro de Valorização da Vida, pelo telefone 188.
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2: Aumenta a tensão política na Alemanha após os resultados das eleições estaduais de domingo. Os conservadores, atualmente no poder da maior economia da Europa, saíram mais enfraquecidos. Tanto a extrema esquerda quanto a extrema direita da Alemanha registraram vitórias nas duas eleições estaduais. Os resultados aumentaram a pressão sobre a União Democrata Cristã do atual chanceler Friedrich Merz, segundo a agência Reuters. Na capital, Berlim, considerada uma cidade-estado, o partido à esquerda ficou em primeiro lugar e deve substituir os conservadores na prefeitura. O partido propõe limitar os valores dos aluguéis e estatizar parte do mercado imobiliário. Já a extrema-direita alternativa para a Alemanha confirmou a influência nos estados do leste, anteriormente comunistas, e conquistou o primeiro lugar em Mecklenburg-Pomerânia Ocidental. Há duas semanas, já havia vencido em outro estado, na Saxônia-Anhalt. Apesar da derrota em Berlim, o partido teve seu melhor resultado na capital. A extrema-direita defende a expulsão de estrangeiros, a retomada de laços com a Rússia e a saída da Alemanha da zona do euro. Friedrich Merz classificou a derrota de seu partido, a União Democrata Cristã, como um desastre. Pela primeira vez, o partido do chanceler não alcançou a cláusula de barreira necessária para entrar em um parlamento estadual. Entretanto, Merz negou que vá renunciar e prometeu um pacote de reformas tributárias e previdenciárias. O porta-voz do Kremlin, Dmitry Peskov, afirmou que o resultado das eleições alemães é consequência da opção de não comprar mais gás russo e passar a adquirir a energia mais cara dos Estados Unidos. Na Alemanha, as eleições estaduais são descentralizadas. Segundo especialistas ouvidos pela Reuters, com as eleições estaduais previstas para o próximo ano, o país pode entrar em um período de instabilidade mais difícil de viabilizar coalizões políticas.
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3: O ministro Alexandre de Moraes, do Supremo Tribunal Federal, foi sorteado relator do processo que pede acesso aos registros de entrada e saída do Senado de 1º de fevereiro de 2019 até hoje, de várias pessoas, entre elas da esposa de Moraes, a advogada Viviane Barsi, do ex-banqueiro Daniel Vorcaro e de Antônio Carlos Camilo Antunes, o careca do INSS. O caso foi parar no Supremo depois que o vereador de Curitiba, Guilherme Kilter, do Novo, teve negado o pedido de acesso às informações pelo Senado nos dias 11 e 13 de fevereiro. Inicialmente, a ação tramitou na Justiça do Paraná, mas por envolver o presidente do Senado, Davi Alcolumbre, foi encaminhado para o STF. O argumento usado por Alcolumbre ao negar os dados foi o de que eram informações pessoais e, portanto, seriam incluídas na Lei Geral de Proteção de Dados. Ao recorrer ao STF, o vereador alega que os registros de entrada e saída de prédios públicos é de interesse coletivo e feito com base na transparência. Não podem, portanto, ficar sob sigilo. Outras pessoas citadas

0: indiciadas no mandado de segurança são Felipe Macedo Gomes, Anderson Cordeiro de Vasconcelos e Américo Monte Júnior, esses três ligados à AMAR Clube de Benefícios, e José Ferreira da Silva, que é o sindicalista Frei Chico, e Fábio Luiz Lula da Silva. Frei Chico é irmão e Fábio Luiz é filho do presidente Lula. O relator Alexandre de Moraes foi escolhido por sorteio. Ainda não há decisões no mandado de segurança e o ministro ainda pode se declarar suspeito.
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2: O presidente Luiz Inácio Lula da Silva se reuniu com o prefeito de Nova York, Zoran Mamdani, em um encontro informal na casa do embaixador brasileiro na ONU. Durante a ocasião, os dois líderes trocaram camisas de times esportivos, com Lula presenteando Mamdani com uma peça do Corinthians, seu time do coração. O encontro ocorreu na véspera do início da Assembleia Geral da Organização das Nações Unidas. A troca de presentes descontraída marcou o início de uma série de reuniões informais que o presidente brasileiro terá com líderes de Estado durante sua passagem pelos Estados Unidos.
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1: O tenista brasileiro João Fonseca anunciou que não disputará os torneios da gira asiática, incluindo o ATP 500 de Tóquio e o Masters 1000 de Xangai. Após uma temporada marcada por lesões que o afastaram de competições importantes, o número 29 do mundo afirmou que precisa de mais tempo para se recuperar física e mentalmente. A decisão foi tomada em conjunto com sua equipe, mesmo após o esforço para defender o Brasil na Copa Davis. Fonseca explicou que 2026 tem sido um ano desafiador e que as lesões prejudicaram seu desempenho e sua participação no circuito. O brasileiro ajudou a seleção a garantir uma vaga na próxima fase da Copa Davis, mas reconheceu que ainda não está totalmente recuperado. A expectativa é que ele retorne às quadras no ATP 500 da Basileia, na Suíça, a partir de 26 de outubro, onde defenderá o título conquistado em 2025, antes de disputar o Masters 1000 de Paris.
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1: O meio-campista Granit Xhaka, capitão da seleção da Suíça e atualmente jogador do Sunderland, foi afastado dos próximos compromissos da equipe nacional após admitir que obteve um certificado falso de vacinação contra a Covid-19 em 2022, quando atuava pelo Arsenal. O jogador de 33 anos pediu desculpas publicamente, reconheceu o erro e afirmou que, na época, enfrentava um período de turbulência emocional e tinha dúvidas sobre a vacinação. O caso está sendo investigado pelas autoridades da Suíça e Xhaka deverá prestar depoimento no início de outubro. A decisão de afastá-lo temporariamente foi tomada em comum acordo com a Federação Suíça de Futebol, que considerou melhor para a equipe seguir sem o capitão durante os próximos compromissos da Liga das Nações. A federação informou que a situação do jogador será reavaliada após a data FIFA.
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1: O técnico Alex considerou justo o empate por 1-1 entre Athletic Club e Botafogo de Ribeirão Preto pela 29ª rodada da Série B do Campeonato Brasileiro. Jogando em casa no último sábado, o Athletic abriu o placar com Cauã Lindes, mas sofreu o empate ainda no primeiro tempo, com Igor. Após a partida, o treinador lamentou as chances desperdiçadas, mas destacou que a equipe manteve o controle de boa parte do jogo. Com o resultado, o Athletic chegou aos 41 pontos e segue na luta para garantir a permanência na Série B. Alex reforçou que o principal objetivo do clube na temporada é permanecer na divisão e destacou a importância da eficácia nas finalizações. O treinador também demonstrou orgulho do trabalho realizado com um elenco jovem e agora prepara a equipe para enfrentar o Fortaleza no próximo domingo, 27, fora de casa.
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1: O Atlético de Madrid respondeu com ironia às reclamações de José Mourinho após a vitória por 2-1 sobre o Real Madrid no clássico disputado no domingo pelo Campeonato Espanhol. Nas redes sociais, o clube publicou um vídeo de uma impressora produzindo folhetos com a imagem do treinador português e a mensagem: "Pare o assédio aos árbitros". Mourinho havia levado fotos impressas de lances

0: polêmicos à entrevista coletiva para contestar a arbitragem, reclamando de possíveis expulsões de jogadores do Atlético. Antes da provocação do clube, o técnico Diego Simeone também rebateu as declarações do português e pediu respeito, afirmando que as críticas ultrapassaram os limites. A troca de provocações aumentou a repercussão do derby madrilenho mesmo após o apito final.
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2: A seleção da Inglaterra sofreu 5 baixas para os próximos compromissos da Liga das Nações. O técnico Thomas Tuchel não poderá contar com Cole Palmer, Declan Rice, Marcus Rashford, Tino Livramento e Colby Maynard, todos cortados por problemas físicos. As ausências acontecem às vésperas do confronto contra a Espanha, atual campeã do mundo, marcado para sábado, 26, no estádio de Wembley. Para recompor o elenco, Tuchel convocou os meio-campistas James Garner, do Everton, e Morgan Gibbs-White, do Nottingham Forest. Após enfrentar os espanhóis, a Inglaterra terá pela frente República Tcheca e Croácia, em uma sequência de partidas pela competição europeia. As 5 baixas representam um desafio para a comissão técnica, que precisará reorganizar a equipe para a estreia diante de um dos principais adversários do torneio.
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3: Organizada pelo IBRAM, o Instituto Brasileiro de Museus, a Primavera dos Museus reúne instituições de todo o país no começo da estação para aproximar a sociedade desses espaços. Com o tema Museu para Todas as Pessoas, a iniciativa busca refletir sobre inclusão e diversidade para democratizar o acesso a espaços culturais. Mais de 900 instituições de todo o país participam da ação com atividades relacionadas ao tema da inclusão e diversidade. A proposta abarca desde a acessibilidade ao sentimento de pertencer e se sentir representado em mais de 2.000 atividades inscritas, como palestras, oficinas, mostras e ações educativas. Entre os participantes está o Museu das Favelas, em São Paulo. Priscila Fênix, da Gerência de Conteúdo da instituição, comenta a programação especial.
4: No dia 24, uma formação sobre acessibilidade e patrimônio, discutindo os desafios de tornar espaços históricos mais acessíveis e pensar também na função social desses espaços. No dia 25, a oficina Favela no Toque proporciona uma experiência de construção de uma árvore faveleira, um símbolo importante para o museu. E no dia 26, o encontro Afrofuturismos, Imaginando e Construindo Prosperidades, que reúne literatura, música e debate sobre futuros possíveis no contexto da população negra.
3: Em Salvador, o Museu de Arte da Bahia traz uma oficina de modelagem de argila e a exposição A Bahia pelo Olhar do Autismo. Em Fortaleza, o Museu de Arte Contemporânea do Ceará realiza uma visita mediada em Libras na mostra Arte Surda. Em Manaus, o Museu da Cidade oferece atividade prática que explora a fuligem como pigmento artístico. Em Cuiabá, o Museu de História Natural de Mato Grosso realiza visita mediada na exposição Territórios, do artista Babu 78, com obras sobre o cotidiano da periferia cuiabana. No Rio de Janeiro, o Arquivo Nacional retrata as histórias de 10 mulheres do século XIX na exposição Senhora Liberdade, Mulheres Desafiam a Escravidão. Em Porto Alegre, o Museu da URGS, Universidade Federal do Rio Grande do Sul, apresenta a exposição sobre a memória e o protagonismo da população negra na capital gaúcha. É possível consultar a programação completa pelo site visite.museus.gov.br e selecionar por cidade, data ou instituição.
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5: Com a entrada em vigor das novas regras da reforma tributária, representantes de diversos setores da economia cobram ajustes na regulamentação e maior clareza sobre a aplicação do novo sistema. Uma das principais preocupações da Confederação Nacional da Indústria, a CNI, é o imposto seletivo, que incidirá sobre produtos e serviços considerados prejudiciais à saúde e ao meio ambiente. A regulamentação está prevista em lei, mas as alíquotas ainda dependem de proposta do governo e aprovação pelo Congresso Nacional. O presidente da CNI, Ricardo Alban, defende que a regulamentação avance com agilidade para garantir previsibilidade às empresas.
6: Nós queremos ter certeza que as conquistas obtidas até agora, elas continuem. E como existem algumas variáveis ainda para que sejam agilizadas, dentre elas a

0: chefe do imposto seletivo, onde nós precisamos tranquilizar e dar previsibilidade para as indústrias a qual o imposto seletivo vai ser atingido, que eles possam fazer o planejamento de 2027.
1: A Confederação Nacional do Comércio de Bens, Serviços e Turismo e a FEComércio São Paulo se reuniram com a Receita Federal para apresentar propostas voltadas a uma transição mais segura para o novo sistema tributário. Entre as medidas defendidas pelas entidades estão regras mais claras, período de adaptação sem penalidades, simplificação das obrigações acessórias, aperfeiçoamento do split payment e ampliação das hipóteses de aproveitamento de créditos. Na última sexta-feira, 18 de setembro, a Receita Federal, o Conselho Federal de Contabilidade, o SEBRAE e a FENACOM anunciaram uma força-tarefa para orientar empresários, profissionais da contabilidade e contribuintes sobre a reforma tributária. Na ocasião, a secretária adjunta da Secretaria Especial da Receita Federal, Adriana Gomes Rego, informou que o órgão recebeu mais de 4 mil sugestões da sociedade para aperfeiçoar ou complementar a regulamentação da CBS e do IBS. Segundo ela, a Receita Federal e o Comitê Gestor do IBS devem priorizar as questões relacionadas às obrigações acessórias e às mudanças necessárias nos sistemas utilizados pelos contribuintes e pelo próprio fisco.
2: Então, no primeiro momento, vão ser trabalhadas essas alterações do regulamento que precisam de complementações, os atos conjuntos. Nós estamos fazendo todo um trabalho casado, operacional, normativo, por assunto. Grupo do financeiro, grupo do imobiliário e assim vai, por setor econômico. Sentido de chegar mais rápido.
1: Na página oficial da internet, a Receita Federal disponibiliza informações sobre as novas regras da reforma tributária, incluindo orientações, manuais, curso de capacitação e dados sobre o registro de operações em tempo real. O portal também conta com a seção Reforma de Fato, criada para esclarecer informações falsas ou incorretas sobre a reforma. Acesse gov.br/receitafederal na aba Reforma Tributária do Consumo.
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4: Empresas têm até o dia 10 de novembro para corrigir inconsistências na apropriação de créditos de PIS, PASEP e COFINS, alerta a Receita Federal. As inconsistências somam R$1,3 bilhão. A ação da Receita faz parte do Plano Anual da Fiscalização de 2026 e busca a regularização espontânea antes do início de procedimentos de fiscalização. Nesta edição, foram identificadas duas situações principais: a utilização indevida de créditos relacionados a insumos na revenda e a contratação de serviços de transporte de carga prestados por pessoas jurídicas optantes pelo Simples Nacional. Os contribuintes que receberam avisos devem verificar as informações e, quando necessário, retificar a escrituração fiscal digital das contribuições, a EFD Contribuições. Os comunicados foram enviados pelos Correios e também estão disponíveis na caixa postal do ECAC. Já as empresas sujeitas a acompanhamento diferenciado receberam a comunicação pelo IMEC. A Receita Federal disponibilizou um manual de orientação tributária com as situações que devem ser verificadas e os procedimentos para correção. Mas quem não recebeu o aviso também pode se regularizar. Segundo a Receita, se o contribuinte identificar que se enquadra nas situações descritas no manual de orientação, pode corrigir espontaneamente as informações prestadas. Depois de 10 de novembro, a Receita fará novas verificações e poderá iniciar procedimentos de fiscalização caso as inconsistências permaneçam. Na ação anterior, a regularização alcançou R$900 milhões sem aplicação de multas de ofício. O manual está disponível no site www.gov.br/receitafederal ou em brasil61.com.
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5: Esse foi mais uma edição do Repórter Brasil News. Obrigado pela sua companhia e até a próxima edição.
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3: E aí, cheguei, tô na área e tá começando agora o Music Pop aqui pela sua melhor rádio. Eu sou Bia Ipsen e nós ficaremos juntos por uma hora a partir de agora ouvindo as melhores do pop. Tudo que tá bombando aí no Brasil e no mundo, você confere em primeira mão por aqui, né? Hoje, terça-feira.

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1: E aí, tá curtindo Music Pop aqui com a gente? Daqui a pouquinho tem mais, segura aí.
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1: Music Pop trazendo sempre as melhores do pop atual pra você, de segunda a sexta. Agora eu vou lá para aquele breakzinho, já já tem mais Music Pop.
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2: Tudo beleza? Já estamos de volta com mais um Music Pop e agora vamos com mais uma sequência de pop pra você.
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1: Agora eu, Bia Y, vou indo nessa. Obrigada pela companhia, obrigada pela sua audiência, viu? E a gente se encontra por aqui. Um beijo pra você. Fique com Deus. Aquele abraço. Tchau, tchau.
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2: Quarta-feira, e aí minha gente boa, tudo certinho, tudo 100%? Aqui é o pagodaço que já tá chegando, hein? E aqui a alegria não tem fim, né? Só alegria, o ritmo contagiante do samba e do pagode abre passagem, né? Pede passagem aí, você vai curtindo a nossa programação em casa, no trabalho, ou você que tá no aplicativo ouvindo nós aí, vamos curtir juntos o nosso pagodaço. Deixa rolar, porque aqui é só música boa na melhor programação. Então aumenta o volume e bora sambar com o pagodaço de hoje.

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1: E aí, tá curtindo bastante? Tá curtindo o nosso pagodaço? Tá requebrando, mexendo o esqueleto? Ó, uma parada rapidinha só pra você tomar uma aguinha, mas eu volto já já com mais músicas. Não sai daí.
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4: Opa, maravilha! Está no ar o Super 10. Alegria, alegria! Vem com a gente e começa as 10 mais tocadas em todo o Brasil. Super 10 está no ar.
2: Décima posição.

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5: Estamos de volta com Super 10. Aumente o som.
4: Sexta posição.

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0: hoje do Super 10. Muito bom estar contigo. Voltaremos no próximo programa. Beijos e até lá.
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2: Muito bem, a partir de agora está no ar o Jornal Rádio News. Informação em primeiro lugar. Brasil e o mundo passam aqui na sua rádio favorita. Sejam bem-vindos.
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0: Previsão do tempo para quarta-feira, 23 de setembro de 2026. Região Centro-Oeste. Em Brasília, céu encoberto com previsão de chuvisco nesta quarta-feira. Os termômetros marcam mínima de 21 e máxima de 31 graus. Umidade relativa do ar na capital federal gira em torno de 80 a 30%. Campo Grande, em Mato Grosso do Sul, tem céu encoberto. Temperatura mínima de 17 e máxima de 24 graus. Umidade do ar varia de 90 a 30%. Região Nordeste. Em Recife, previsão de céu nublado. Temperatura mínima na capital pernambucana é de 20 e máxima de 31 graus nas horas mais quentes do dia. A umidade do ar vai de 90 a 40%. Axixá, no Maranhão. Canta parabéns com céu encoberto nesta quarta-feira. Temperatura mínima 24, máxima 33 graus. A umidade relativa do ar é de 90 a 50%. Região Norte. Em Belém, no Pará, quarta-feira com céu claro e temperatura mínima é de 24 com máxima de 35 graus. A umidade do ar é de 95 a 52%. Boa Vista, em Roraima, tem previsão de céu nublado o dia todo com chuvisco à tarde. Temperatura mínima é de 27 e a máxima 37 graus. Umidade do ar varia de 85 a 45%. Região Sudeste. São Paulo, capital, tem previsão de tempo encoberto com chuvisco. Os termômetros registram mínima de 13 e máxima de 18 graus. Umidade relativa do ar vai de 100 a 80%. Em Três Corações, Minas Gerais, o dia de aniversário tem previsão de céu encoberto com pancadas de chuva isoladas pela manhã. Temperatura mínima de 14 e máxima de 23 graus. Umidade relativa do ar é de 100 a 70%. Região Sul. Em Curitiba, previsão de céu encoberto com chuvisco pela manhã. Dia mais frio na capital paranaense. Os termômetros registram mínima de 7 e máxima de 12 graus. A umidade relativa do ar fica entre 100 e 90%. São Bento do Sul, em Santa Catarina. Sopra velhinhas com tempo encoberto. Pode chuviscar pela manhã. Termômetros registrando mínima de 6 e máxima de 14 graus. A umidade relativa do ar oscila entre 100 e 60%. Você ouviu a previsão do tempo para quarta-feira, 23 de setembro de 2026. Com informações do IBGE Cidades e do Instituto Nacional de Meteorologia, IMET.
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2: O ministro André Mendonça, do Supremo Tribunal Federal, rebateu o ministro Alexandre de Moraes e pediu o arquivamento sumário da representação aberta contra ele por suposto direcionamento nas investigações do caso Master e do INSS. No documento de 76 páginas, encaminhado ao presidente do STF, Edson Fachin, Mendonça pede ainda a abertura de investigação para apurar a origem e a autoria dos relatórios que embasaram o pedido de investigação feito por Alexandre de Moraes. Alega que esses relatórios produzidos pela Polícia Federal não poderiam ser usados como prova, já que não podem ser incluídos na cadeia processual. Mendonça reforça que neles estão várias advertências, falando que o conteúdo não tem natureza acusatória. É um documento de trabalho. E completa, são relatórios produzidos clandestinamente pela Polícia Federal, em que Alexandre de Moraes promove deturpações adicionais, distorcendo o teor das ilações, tendo como base documentos apócrifos, ou seja, não assinados. Ao reforçar que Alexandre de Moraes distorce o teor do documento, André Mendonça questiona que isso tudo tenha sido feito dentro do inquérito das fake news em que Moraes era relator.

Por fim, pede acesso a todo o inquérito das fake news e solicita que Edson Fachin proíba a elaboração de quaisquer novos relatórios nesse sentido. Quer ainda que Alexandre de Moraes seja investigado por abuso de autoridade e denunciação caluniosa. Sobre os pedidos dos ministros Gilmar Mendes, Cristiano Zanin e do próprio Alexandre de Moraes de terem acesso ao conteúdo

0: Prisão e de busca e apreensão no Rio de Janeiro, São Paulo, Minas Gerais e Alagoas. A Operação Ícaros tem como objetivo desarticular um dos principais canais de fornecimento de drogas do grupo criminoso Comando Vermelho. Até o início da manhã, 6 pessoas foram detidas, incluindo o principal alvo da ação. Laércio Isidoro do Nascimento Júnior, conhecido como Boss, é apontado como fornecedor de entorpecentes e articulador central da estrutura criminosa ligado diretamente às lideranças da facção. A investigação começou com a apreensão de anotações de Marcos Antônio Pereira Firmino da Silva, apontado como um dos cabeças do Comando Vermelho. A partir daí, os agentes descobriram registros de contabilidade do tráfico que indicavam pagamentos realizados por Marcos da Silva a um indivíduo identificado como Boss. Entre outras atividades, era dele a responsabilidade de fornecer e articular o abastecimento de drogas nas comunidades, diretamente com lideranças do Comando Vermelho. Os investigadores indicam que o esquema tinha uma divisão de tarefas entre liderança, operadores logísticos, transportadores, responsáveis pela cobrança e pelo recolhimento de valores e pessoas interpostas. Pelo menos 2 grandes apreensões estão relacionadas à estrutura. Em 2024, foram 715 quilos de cocaína e maconha em Guarulhos, São Paulo, e quase 74 quilos de cocaína em Seropédica, na região metropolitana do Rio de Janeiro. Ainda foi identificado o uso de empresas dos setores de transporte e logística para ocultar e viabilizar o envio de drogas entre São Paulo e o Rio de Janeiro, e encontradas operações financeiras consideradas atípicas, envolvendo investigados e pessoas jurídicas possivelmente utilizadas para ocultação e dissimulação de valores que chegaram a 70 milhões de reais em curto período. A operação conta com o apoio do Departamento Geral de Polícia Especializada, do Ministério Público, da Corregedoria da Polícia Militar e da Polícia Penal.
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2: Uma hora antes do início da votação, no dia 4 de outubro, primeiro turno das eleições gerais 2026, o Tribunal Regional Eleitoral do Rio de Janeiro vai imprimir o relatório que assegura não existirem votos registrados em cada uma das cerca de 42 mil urnas eletrônicas, incluindo as de contingência, que serão usadas nas sessões eleitorais em todo o estado. O procedimento se repete no dia 25 de outubro, no caso de haver segundo turno. Esse documento, chamado de zerésima, é emitido, impresso e assinado pelo presidente da mesa receptora de votos após ligar a urna, mesários e fiscais de partidos políticos, conforme previsto em resolução do Tribunal Superior Eleitoral. A zerésima pode ser consultada por eleitores durante toda a votação. O processo é repetido em todos os cantos do país onde houver votação. O documento contém a identificação da urna e mostra que todos os candidatos estão devidamente registrados no equipamento, sem que haja nenhum voto computado para um deles. A zerésima funciona como um mecanismo de auditoria utilizado pela Justiça Eleitoral para assegurar a lisura, a segurança e a transparência das eleições. A votação só começa depois da emissão do relatório, que confirma que a urna está apta a receber votos. E o nome vem justamente de sua finalidade, comprovar que a urna inicia o processo de votação com 0 voto. Nas eleições 2026, o eleitor terá 6 votos: deputado ou deputada federal, deputado ou deputada estadual, primeira vaga de senador ou senadora, segunda vaga de senador ou senadora, governador e presidente.
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3: O Senado Federal aprovou a fixação em 5 anos do prazo de prescrição para infrações cometidas por donos de cartórios. A medida visa trazer mais clareza e segurança jurídica para os processos que envolvem a responsabilização desses profissionais. A decisão é um passo importante para a regulamentação e fiscalização das atividades notariais e de registro em todo o país. A partir de agora, as infrações disciplinares e administrativas terão um limite temporal para serem apuradas, garantindo que os casos sejam resolvidos de forma mais célere.
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3: Para garantir a segurança e a tranquilidade das eleições gerais de 2026, o Tribunal Regional Eleitoral de Mato Grosso anunciou um planejamento que contará com mais de 5 mil profissionais das forças de segurança. A iniciativa visa assegurar um pleito sem intercorrências em todo o estado. Além do grande efetivo humano, o plano inclui a integração de 22 mil câmeras do programa.

0: Programa Vigia Mais Mato Grosso, ao sistema TRE Guia, uma plataforma de monitoramento de ocorrências e logística desenvolvida pelo próprio Tribunal. Essa tecnologia permitirá um acompanhamento em tempo real e agilizará a tomada de decisões.
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2: Depois do intervalo, tem mais Jornal Rádio News. Fique na sintonia.
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6: Estamos de volta e agora vamos falar de esporte aqui no Jornal Rádio News.
7: E o Mirassol estragou a estreia de Tite no Botafogo e venceu o time carioca por 2-0 pelo Campeonato Brasileiro. O time paulista decidiu no primeiro tempo com 2 gols de Eduardo. A partida, válida pela 28ª rodada, foi realizada na cidade de Mirassol, São Paulo. Com o resultado, o Mirassol chegou a 3 jogos invicto, sendo 2 vitórias, somando 32 pontos fora da zona de rebaixamento Z4. O Botafogo, que vinha de 3 jogos sem perder, segue com 35 na zona intermediária.

0: diária da tabela.
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0: E o Vasco confirmou seu bom momento na temporada sob o comando do técnico Pedro Emanuel. Depois da classificação para as semifinais da Copa Sul-Americana, conquistou sua segunda vitória seguida no Brasileirão ao golear o Coritiba por 5-0 no sábado no estádio São Januário, no Rio de Janeiro, e deixou de momento a zona de rebaixamento. Com os gols de Colídio, Bruno Duarte, Lescano, Andrés Gomes e Ramon Rique, o Vasco chegou a 31 pontos, subindo para o 16º lugar e agora torce por tropeço do Grêmio no domingo contra o Palmeiras para deixar de vez a zona vermelha. Já o Coritiba vive um jejum de 3 jogos sem vencer, estacionando com 38 pontos, mas se manterá.
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0: E o Fluminense venceu o Corinthians por 3-1 na tarde deste domingo na Neoquímica Arena pela 28ª rodada do Brasileirão. O clube carioca aplicou a 6ª derrota seguida do Alvinegro. Hulk foi o nome do jogo com 2 gols, um em cada tempo, ao lado de Serna, que também marcou. Gustavo Henrique descontou para os donos da casa, já na etapa final. O camisa 7 chegou a deixar o gramado com ânsia de vômito no final do primeiro tempo. Com o triunfo, os cariocas chegaram a 48 pontos na terceira posição da tabela, 9 atrás de Flamengo e Palmeiras, líder e vice-líder.
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2: Um momento inusitado marcou a Assembleia Geral da ONU, quando o senador americano Marco Rubio se aproximou do presidente brasileiro Luiz Inácio Lula da Silva. O encontro foi registrado durante o percurso de autoridades por um dos corredores do evento. A aproximação entre os dois líderes, que representam espectros políticos distintos, chamou a atenção da imprensa internacional. O contexto da conversa e os temas abordados não foram detalhados, mas o registro visual gerou repercussão.
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3: Um novo caso de raiva em cães foi confirmado em Santa Cruz, bairro da Zona Oeste da cidade do Rio de Janeiro, em agosto deste ano. De acordo com a Secretaria de Estado de Saúde do Rio, o cão tinha histórico de contato com morcegos. A variante do vírus que o infectou ainda está sob análise. Em nota, a Prefeitura do Rio afirmou que a Secretaria Municipal de Saúde realizou investigação epidemiológica e identificou as pessoas que tiveram contato com o animal. Elas receberam tratamento preventivo e foram monitoradas. O cão precisou ser sacrificado. Segundo a prefeitura, a raiva encontra-se sob controle em áreas urbanas, mas o vírus causador segue em circulação, principalmente em ambientes silvestres. Entre 2021 e 2022, o Instituto Municipal de Medicina Veterinária Jorge Weitzman, referência em tratamento da raiva no Rio, confirmou 2 diagnósticos em cães, um em Maricá e outro em Duque de Caxias. A raiva é causada pelo vírus do gênero Lissavirus e é transmitida por meio da saliva, arranhões e lambidas de animais infectados, como cães, gatos, morcegos, e entre outros. Assim que infecta o organismo humano, o vírus pode levar, em média, 45 dias para manifestar sintomas, que podem começar com náuseas e dores de cabeça e evoluir para febre alta, espasmos e convulsões. O novo caso redobrou a atenção sobre a circulação do vírus da raiva devido à gravidade da doença, que tem taxa de letalidade próxima de 100%. A secretaria informou também que entre janeiro e julho deste ano, foram contabilizados mais de 28 mil atendimentos nas unidades públicas de saúde no estado fluminense, envolvendo pessoas que sofreram agressões de animais com risco de transmissão da raiva. A maior parte deles envolveu cães e gatos, mas os registros também incluem contato com morcegos e micos. Segundo o Conselho Regional de Medicina Veterinária do Rio de Janeiro, nas últimas décadas foram registrados 2 óbitos por raiva em humanos no estado. Um em São José do Vale do Rio Preto, na região serrana, em 2006, e outro em Angra dos Reis, na Costa Verde, em 2020. O presidente do Conselho, Diogo Alves, passa orientações de prevenção.
4: A vacinação de cães e gatos é uma das principais medidas de prevenção e controle da raiva. A orientação é manter a vacinação dos animais extremamente em dia. Para as pessoas, também é recomendado evitar o contato com animais desconhecidos, feridos, doentes ou com comportamento alterado, além de não permitir que cães e gatos tenham contato com morcegos ou animais silvestres.
3: Diogo Alves também alerta para a importância de jamais tocar em morcegos ou outros animais silvestres.
4: A pessoa não deve tocar capturar, matar ou tentar remover o morcego por conta própria. Se possível, deve isolar o animal sem tocá-lo, utilizando um balde, uma caixa de papelão ou um pano limpo e seco. Em seguida, deve acionar imediatamente o serviço de zoonoses do município, como o Centro de Controle de Zoonoses, a Vigilância Ambiental,

0: A vigilância sanitária para solicitar o recolhimento desse morcego.
1: Em casos de mordidas, arranhões, lambidas ou outras lesões na pele, é preciso lavar a região com água corrente e sabão e procurar atendimento médico o mais rápido possível. Cães ou gatos domésticos envolvidos em agressões com possíveis animais infectados devem permanecer em observação por 10 dias. Alterações no comportamento ou enfermidades devem ser informadas no Serviço de Saúde Municipal.
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3: A Senacom, Secretaria Nacional do Consumidor, vai investigar 70 postos de combustíveis por suspeita de aumento abusivo de preços. As multas podem chegar a 14 milhões de reais, conforme o Código de Defesa do Consumidor. As fiscalizações encaminhadas pela ANP, Agência Nacional do Petróleo, apontaram aumento na margem de lucro superior a 70% em postos no Rio de Janeiro, Espírito Santo, São Paulo e Paraná. Os estabelecimentos terão 15 dias para apresentar defesa. Além disso, na última sexta-feira, a ANP informou a Senacom ter recebido mais de 300 denúncias relacionadas a possíveis reajustes abusivos. As informações foram compartilhadas com a Secretaria para fiscalização e análise do comportamento dos preços no mercado. Uma reunião emergencial com os órgãos de defesa do consumidor ocorre nesta terça-feira para realizar ações coordenadas de fiscalização em todo o país. A Senacom é um órgão do Ministério da Justiça e Segurança Pública e sua atuação não substitui a da ANP e a dos PROCONs. O objetivo é ampliar e integrar o esforço de fiscalização e de proteção do consumidor em toda a cadeia de combustíveis no país. Para isso, é importante que consumidores denunciem irregularidades como aumentos injustificados ou outras práticas lesivas. As comunicações podem ser feitas nos PROCONs estaduais e municipais e também diretamente à ANP no telefone gratuito 0800 970 0267 ou no formulário de denúncias no site da agência reguladora.
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4: Essas foram as últimas de hoje do Jornal Rádio News. Voltaremos na próxima edição. Fique ligado.
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aprovaram a canção? 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

0: Adorei. Quem gostou pode fazer muito barulho aí. 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
2: Eso.

0: essa aí, a campeã de hoje aqui do nosso Top 10 do dia. Obrigado aí pelo teu carinho, pela tua audiência. A gente volta na próxima edição com mais Top 10 pra você.
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2: Opa, tá chegando mais um Alô Toca aí, vem com a gente nessa...

0: Lucas, manda! Alô, toca aí! Interatividade e muita música e um só programa! Alô, toca aí! Ah, eu adoro esse programa! Vamos lá então, começando mais um programa Alô Toca Aí, nessa meiuca de semana, e já tem gente na linha já, produção, aumenta aí.
1: Meu nome é Maria Aparecida, falo de Paracatu, bairro Paracatuzinho. Gosto muito da sua programação, oferecer para todos os ouvintes e principalmente para você. Tenha um bom dia, adoro o seu programa.
0: Obrigado aí pelo teu carinho, pela tua sintonia. 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

0: 7.
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0: Daqui a pouco volta com mais pra você. 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

adoro esse programa. Alô, toca aí, de volta pra você ouvir, curtir. Aumente aí o som, aumenta.

0: Menos é mais, Henrique Castro, não tem jeito.
1: Vamos!
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0: Obrigado, gente.
1: Obrigado, Mário.
2: Coisa boa é estar junto com você aqui sempre no Alô Tocaí. Mas daqui a pouco tem mais, hein? A gente volta já. 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

0: que é isso, Rio de Janeiro?
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2: Existe uma teoria que se chama 90-10, onde uma pessoa tem 90% daquilo que você procura em alguém. Só que você foca naqueles 10% que falta. Aí você sai pra rua, se aventura, e realmente você encontra aqueles 10%, mas não se deu conta que perdeu os 90%.

0: Os 10% a gente deixa pro garçom, né não?
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2: Prazer estar aqui com vocês, meus irmãos. Muito obrigado.
3: Essa marcou gerações. Quem sabe solta a voz, canta com a gente assim, ó.

0: Marcelo Pires.
1: Valeu, rapaziada. Estamos encerrando com essas aí, ó. As últimas de hoje, dessa quarta-feira. Obrigado pela tua companhia, pela tua audiência. A gente se encontra amanhã na quinta.

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8: 7 horas e 30 minutos.
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8: Sete e 31.
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4: 7:33.
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1: 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Tu é fantástico.
2: E a partir deste momento, em definitivo, até as 9 horas da manhã, programa Combate, maior porta-voz do rádio pernambucano. 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
E agora canal aberto, linha aberta.

0: aberta. Linha aberta, canal aberto. Chamar o repórter do balanço policial Verdade. Nas últimas horas, ele se chama Elenivaldo Pereira. Alô, repórter. Alô, você detona.
1: Falando de todo canto. A terça-feira foi marcada pela violência em Pernambuco, com registro de 14 homicídios, sendo 5 crimes no interior e 9 no Grande Recife. São 173 assassinatos neste mês de setembro. Este ano, de janeiro até agora, mataram no estado 2.022 pessoas. Em Caetés, no Agreste Meridional, Quitéria Bahia da Silva Vieira, de 82 anos, foi assassinada a facadas no sítio Várzea Suja, zona rural do município. O filho da idosa, José Vieira da Silva, de 56 anos, foi preso e autuado em flagrante pelo homicídio. Em Caruaru, um homem foi preso por policiais do primeiro Biesp, suspeito de tráfico de drogas. Com José Dailton dos Santos Brito, de 30 anos, o efetivo apreendeu grande quantidade de maconha, cocaína, crack, 4 balanças de precisão e uma pistola, além de um caderno de anotações. A prisão ocorreu no bairro Afonsinho. O suspeito é natural de Arco Verde, no sertão. De Caruaru, Elenivaldo Pereira. A terça-feira foi marcada pela violência em Pernambuco, com registro de 14 homicídios, sendo 5 crimes no interior e 9 no Grande Recife. São 173 assassinatos neste mês de setembro. Este ano, de janeiro até agora, mataram no estado 2.022 pessoas. Em Caetés, no Agreste Meridional, Quitéria Bahia da Silva Vieira, de 82 anos, foi assassinada a facadas no sítio Várzea Suja, zona rural do município. O filho da idosa, José Vieira da Silva, de 56 anos, foi preso e autuado em flagrante pelo homicídio. Em Caruaru, um homem foi preso por policiais do primeiro Biesp, suspeito de tráfico de drogas. Com José Dailton dos Santos Brito, de 30 anos, o efetivo apreendeu grande quantidade de maconha, cocaína, crack, 4 balanças de precisão e uma pistola, além de um caderno de anotações. A prisão ocorreu no bairro Afonsinho. O suspeito é natural de Arco Verde, no sertão. De Caruaru, Elenivaldo Pereira.
0: Muito bem. Agora, 7:44. Que barbárie. Cabra velho, 56 anos. Matar sua própria mãe, sua genitora, de 82. Que barbárie, que barbárie. Obrigado, Elenivaldo Pereira, muito obrigado. Amanhã de volta, amigo. E atenção, sem chances de defesa, uma idosa de 82 anos é morta a facadas pelo próprio filho e também filho do demônio, lá no sítio Várzea Suja, em Caetés. E atenção, uma idosa de 82 anos, identificada como Quitéria Bahia da Silva Vieira, ela foi assassinada a facadas pelo próprio filho dela e também filho do demo, na manhã desta terça-feira, 22 ontem, ali no sítio Várzea Suja, na zona rural de Caetés, Agreste Pernambucano. Segundo informações da ocorrência, a vítima estava dentro de casa, dentro da residência onde morava, quando esse vagabundo atacou sua própria mãe, com uma faca peixeira. Este vagabundo chama-se José Vieira da Silva, irmão, de 56 anos, que teria utilizado a faca durante o crime. A idosa não resistiu aos ferimentos e essa mãe morreu no local, na cena macabra deste crime horrendo. Após o crime, cabra suspeito teria tentado fugir. Esse

vagabundo que vivia às custas da mãe, vivia às custas dessa mãe. Este cabra foi localizado, este vagabundo foi detido pela população, este vagabundo foi amarrado a um pé de coqueiro até a chegada da PM, que realizou a prisão em flagrante. Inicialmente, este vagabundo, José Vieira da Silva, irmão, foi conduzido pelos policiais à Delegacia de Polícia Civil de Caidés. Lá foram adotados os procedimentos legais referentes à ocorrência. Segundo informações preliminares, este acusado, ele sempre apresentou transtorno mental e ele teria um diagnóstico de esquizofrenia. Ele vivia praticamente às custas dessa mãe. Ele era considerado um vagabundo, vivia praticamente às custas dessa mãe, mas também sobre ele tem um diagnóstico de doença mental. E dentro deste diagnóstico aponta para tal da esquizofrenia. A informação deverá ser apurada se verdade ou não, e ver se é considerada pelas autoridades essa alegação de transtorno mental. Isso tudo vai acontecer durante as investigações e os procedimentos judiciais. Após a realização da perícia pelo Instituto de Criminalística, o corpo de Dona Quitéria Bahia da Silva, senhora de 82 anos, seu corpo foi levado para o Instituto de Medicina Legal de Caruaru para os procedimentos legais. Já durante a noite, o acusado foi conduzido ao plantão da Delegacia Regional de Garanhuns, onde permanece recolhido na carceragem da unidade policial, aguardando audiência de custódia. Às vezes eu questiono a loucura desses caras. Eu questiono porque eles têm uma noção de liberdade. Eles cometem o delito, eles cometem o crime, mas eles não esperam a polícia chegar, entendeu? Pela condição de doido, a condição de ser um esquizofrênico ou de sofrer um transtorno mental. Não, não, não, não. Eles fogem, entendeu? Eles fogem. Eles querem pegar o beco. Quer dizer, há uma noção de que cometeram um erro. Há uma noção de que fizeram merda, há uma noção de que cometeram um crime, porque a fuga leva você a entender de que você não fez nada correto. E aí é do próprio ser humano tentar fugir. Quando Caim matou Abel, Caim fugiu de Deus. Quando Caim matou Abel, Caim saiu e fugiu de Deus, com medo de Deus, longe da presença de Deus. Isso é uma característica de uma pessoa normal, dita normal, entre aspas, porque tem a sensação da fuga, de fugir da merda que fez, de fugir do crime que cometeu, de fugir da lesão que foi cometida. Então eu questiono certos princípios de loucura, entendeu? Que geralmente sempre é um álibi para escapar da punição do Estado, da sanção do Estado. Eu questiono, porque se fosse tão louco assim, faria uma grande festa em casa e esperava a polícia chegar, entendeu? E depois do seu estado de loucura, olha, por isso foi que eu fiz, que coisinha linda que eu fiz, olha que eu fiz, olha a mamãe derramando sangue, olha a mamãe derramando sangue, olha o que eu fiz, polícia, olha o que eu fiz. Então aí seria realmente um estado de loucura. Mas acontece que não, quando fez a merda, a primeira iniciativa do cara foi fugir. E a fuga nada mais é do que a legalidade de um ato que se cometeu erroneamente. A fuga nada mais é do que a legalidade de quem fez merda. Então eu questiono geralmente
sendo transformado.

loucuras. Cabra deverá se apresentar em audiência de custódia na quarta-feira, dia 23, hoje, quando a justiça vai analisar a legalidade da prisão e as demais medidas cabíveis. Agora, 7h51, 7h51, e aí, portanto, a informação da hora certa, aí pra você, trabalhador, e aí pra você, trabalhadora do meu Brasil, apresentando este programa Combate, maior porta-voz do rádio pernambucano. Obrigado você, muito obrigado. Obrigado pelo rádio ligado. E obrigado você pela companhia, sempre amiga. Muito obrigado mesmo de coração. 7h52. Alô, alô, alô, alô, cidade. Alô, alô, cidade. Alô, alô, Garanhões. Alô, alô, município. Alô, alô, os sítios. Alô, alô, as fazendas. Alô, alô, as agrovilas. Alô, alô, os povoados. Alô, alô, os distritos. Alô, São Pedro. Alô, Mirassica, alô, Iratama. E atenção, repercutindo em nível de país, corpos dos 5 mortos em queda de helicóptero são retirados com cordas. Os corpos do cantor Rick, da dupla com Renner, do empresário Bruno Avelar, do videomaker Paulo Soares, do piloto Antônio Roberto Nóbrega de Araújo e do copiloto Leopoldo Barros Teixeira foram retirados com o auxílio de cordas devido ao difícil acesso ao local onde a aeronave caiu. Esses corpos serão levados até São Joaquim na Serra e de lá irão para o Instituto Médico Legal, lá de Florianópolis, onde passarão por exame sistema imunológico. A doença pode provocar sintomas como febre, dor de cabeça, confusão mental, sonolência, convulsões e alterações de comportamento. Em casos mais graves, pode causar sequelas neurológicas e levar até a morte. Foi o caso da garotinha de apenas 4 anos, tão jovem, tão jovem, tão jovem, tão pequena, perdeu a vida. Heloísa morava com os pais em Pissarra, lá no sul do Pará. Segundo a mãe, a orientadora social Ana Mirelle Oliveira Pinto, de 29 anos, tudo começou com uma dor de cabeça. A evolução do quadro foi rápida e, após passar por atendimento médico, a menina precisou ser transferida às pressas para Araguaiana. Os sintomas começaram no dia 3 de setembro. Inicialmente, houve suspeita de um problema relacionado à visão, olha a visão. Depois veio a conjuntivite, as dores de cabeça continuaram e Heloísa sofreu uma convulsão com o agravamento do quadro. Ela foi internada e posteriormente ela foi encaminhada para a UTI, chegando a morrer. Lamentamos profundamente o falecimento da garotinha de 4 anos. Só viveu na face da terra 4 aninhos somente. 8 horas! 8 horas, só pontualmente. E aí, a informação para a hora certa. Então, somente para você, trabalhador, e aí para você, trabalhadora do meu Brasil, Jefferson da Rádio Web Continental, ele manda dizer, desgraça da Compesa, que o cano ainda continua estourado. E haja desperdício d'água de noite, dia e noite. Já 2 semanas que esse homem reclama, e a água jorrando de noite. Mas não se tem autoridade para tomar uma providência contra essa Compesa, não se tem autoridade. Ela faz o que ela quer, ela casa e batiza na cidade.

ela quiser, vai consertar. Se ela não quiser, deixa a água escorrer, deixa a água escorrer. Depois a gente esconta nas costas da população. Se ela quiser, ela vai consertar. Se ela quiser, ela vai. Se ela não quiser, deixa correr a água, deixa desperdiçar a água. Depois a gente desconta no lombo da população. Deixa essa desgraça. Isso não vale nada, essa desgraça, essa conversa. Isso não vale nada. Então o cano aí não continua estourado, já praticamente há 2 semanas. E a água sendo desperdiçada. Deixa essa desgraça. Isso não vale nada, essa desgraça, essa conversa. Isso não vale nada. Então o cano aí não continua estourado, já praticamente há 2 semanas. E a água sendo desperdiçada, estragada dia e noite. É na Rua da Saudade, bem na frente de uma casa de numeral 52, ali no Indiano. Ali na Rua da Saudade, bem na frente da casa numeral 52. Cano estourado pelo menos há 2 semanas, que estamos aqui divulgando, noticiando, em nome desse colega Jefferson da Rádio Web Continental. Tá aí a situação. E a desgraça da Compesa não faz nada. Não faz nada, não faz nada. Isso é falta de autoridade no lombo dessa Compesa. É falta de autoridade no lombo dessa Compesa. Ela casa e batiza, ela faz o que ela acha que deve fazer. Se ela quiser, ela vai consertar. Se ela não quiser, deixa a água ser estragada. Deixa a água ser desperdiçada. Depois a gente desconta no lombo da população. Desgraça. 8:02. 8:02. E aí, portanto, a informação da hora certa. Aí pra você, trabalhador. E aí pra você, trabalhadora do meu Brasil. Obrigado você, muito obrigado pelo rádio ligado. E obrigado você pela companhia, sempre amiga. Canal aberto, linha aberta. Linha aberta, canal aberto. Vamos até o blog do jornalista Carlos Eugênio. Alô, jornalista, bom dia. Alô, jornalista, bom dia. Bom dia, Carlos Eugênio. Preste atenção. O promotor Bruno Gotardi vai deixar Garanhões e vai para o Ministério Público lá das Minas Gerais. Blog do Carlos Eugênio, terça-feira, 22 de setembro do ano 26. Eu só espero que o promotor ou uma promotora que vá substituí-lo tenha a mesma capacidade e a mesma iniciativa de trabalho que sempre teve aqui em Garanhões esse promotor Bruno Gotardi. Blog do Carlos Eugênio, terça-feira, 22 de setembro de 26. O Conselho Superior do Ministério Público de Pernambuco, MPPE, aprovou nessa segunda-feira de 21 a permuta nacional que resultará na saída do promotor Bruno Gotardi do Ministério Público de Pernambuco e de forma específica da promotoria de Garanhões. A decisão foi tomada durante a 9ª sessão extraordinária realizada na sede do órgão em Recife. Ele, titular da 2ª Promotoria de Justiça de Defesa de Cidadania de Garanhões, Bruno Gotardi, seguirá agora para o Ministério Público das Minas Gerais. A permuta será realizada com a promotora de justiça Larice Luiz Carvalho, que atualmente integra o Ministério Público de Pernambuco e em permuta resolveu vir para este estado. E ela passará a fazer parte do quadro do Ministério Público de Pernambuco. A informação foi trazida com exclusividade pelo blog do Carlos Eugênio. Pelo blog do Carlos Eugênio. Que em agosto passado, o blog do jornalista trouxe uma matéria neste sentido. E se você quiser relembrar, você vai até o blog do jornalista. Tem lá uma ferramenta chamada Clique Aqui. Aí você clica e você terá acesso a essa matéria que já foi publicada no mês de agosto, dando uma conotação da possível transferência do

Boa tarde. Bruno Miquelão, boa tarde. Ingressou no Ministério Público de Pernambuco em 2017, tendo atuado inicialmente na Promotoria de Justiça de Ipubi, lá no Sertão do Estado. Há cerca de 4 anos, ele passou a atuar em Garanhões, onde esteve à frente da 2ª Promotoria de Justiça de Defesa da Cidadania.

0: Agora fica por conta da atuação da promotora Larissa Luiz Carvalho. Ainda não há informações sobre a data em que Bruno Gottardi vai se desvincular das funções do Ministério Público de Pernambuco e vai atuar no Ministério Público das Minas Gerais. E agora, 8 horas, só mais 7 minutos. Canal aberto, linha aberta, canal aberto. Chamar repórter de Pernambuco, sua primeira intervenção aqui neste programa. E atenção, destaque: idoso morreu ao cair de moto em Lajedo. Canal aberto, linha aberta. Alô, Adielson Galvão. Alô, você amigo, detona, vai.
1: Adielson Galvão, o repórter de Pernambuco.
2: Durante a manhã deste domingo, o idoso morreu num trágico acidente que aconteceu em Lajedo. Foi lá, no sítio Cantinho, que fica na área rural da cidade. A vítima, seu José Amâncio Filho, tinha 76 anos de idade. Ele residia no sítio Santa Luzia, também em Lajedo. Estava trafegando com uma motocicleta e, ao passar lá pelo sítio Cantinho, né, trafegando pela PE-170, ele perdeu o controle da motocicleta, caiu, infelizmente acabou falecendo. Estou aqui com o Adelson, que é filho da vítima. Adelson, eu imagino que ele saiu lá do sítio Santa Luzia, onde residia, e estava indo para algum local, amigo?
3: Para a igreja.
2: Ele era católico ou evangélico?
3: Evangélico, ele frequentava a igreja evangélica.
2: Aí justamente estava indo para o encontro dominical no templo religioso, quando acabou perdendo a vida.
3: Isso.
2: Estava de capacete?
3: Estava de capacete.
2: Era muito cuidadoso no trânsito?
3: Uhum.
2: Isso. Para a gente entender esse local, ele passava direto por lá?
3: Sim.
2: E o que pode ter acontecido, Adelson, já que ele conhecia bem a estrada? Será que se distraiu e não observou que... E não lembrou, né, que ali havia uma lombada, havia um quebra-molas?
3: Esse quebra-molas foi recente, feito recente.
2: Aí, na verdade, ele estava desavisado, né? Ninguém informou para ele que havia esse quebra-molas. E, claro, antes, pelo menos eu defendo essa tese, né? Que antes de construir um quebra-mola, que as autoridades já coloquem ali a placa indicativa, né? Ou seja, o sinal, né? A sinalização, né, de que ali há uma lombada, colocaram?
3: Já tinha, a sinalização já tinha.
2: Mas aí justamente o fato dele não saber, confiando muito, né, passava ali direto?
3: Passava direto.
2: Aí foi fatal?
3: Foi.
2: Na queda, perdeu o controle, mas estava de capacete, né? Então, o que foi que aconteceu para que ele viesse a perder a vida?
3: Ele foi arremassado várias vezes. Aí eu acredito que não teve jeito.
2: Será que estava em alta velocidade?
3: Eu também não sei lhe dizer.
2: Mas ele era de andar chutado?
3: Não, ele não bebia.
2: Mas bebia. Eu estou dizendo assim, chutado que eu digo, em alta velocidade?
3: Não, não.
2: E além de você, deixou outros filhos também, Adelson?
3: Deixou.
2: Quantos ao todo?
3: São 5 filhos.
2: Nosso sentimento de pesar toda a família, viu, amigo?
3: Obrigada.
2: Pois é, gente, o que aconteceu, né? Cidadão acabou perdendo a vida, seu José Amâncio Filho, 76 anos de idade, que morreu nesse acidente que aconteceu na PE-170, na altura do sítio Cantinho, na área rural, lá da cidade de Lajedo, corpo encaminhado aqui para o IML de Caruaru. Repórter Adielson Galvão.
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9: Oito e onze.

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2: Oito e 17.

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3: 8 e 19.

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2: Bom, minha gente, hoje mais de 21 minutos. E aí, portanto, a informação da hora certa. Aí pra você, trabalhador. E aí pra você, trabalhadora do meu Brasil. Meu povo, o cidadão Jonas. Lembra-se, cidadão Jonas, que tinha como objetivo, tinha não, tem como objetivo, construir a sua casinha com muita dificuldade. Então ele, através deste programa, ele andou ganhando umas coisinhas, mas as coisinhas não são suficientes para...

0: se levantar um rancho. E acontece que ele volta para as van e ele pede que a gente faça este apelo em seu favor. Então vamos ouvi-lo mais uma vez. Vamos ouvi-lo mais uma vez.
1: Pereira, bom dia. Sou eu, Jonas, aqui da Vase. Eu queria que o senhor botasse no ar, Pereira Filho, para ver se os pessoal, os irmãos, as irmãs, poderiam me ajudar. Queria agradecer a Deus que do rapaz lá que me ajudou com o cimento. Aquele cimento lá que ele me deu foi gastado lá na casa. Mas está faltando um tijolo para mim deixar ele a ponto de desempenho. Se alguém quiser entrar em contato comigo, eu vou passar o número de telefone. Pereira, filho, bom dia. Sou eu, Jonas, aqui da Vase. Eu queria que o senhor botasse no ar, Pereira Filho, para ver se os pessoal, os irmãos, as irmãs, poderiam me ajudar. Queria agradecer a Deus que do rapaz lá que me ajudou com o cimento. Aquele cimento lá que ele me deu foi gastado lá na casa. Mas está faltando um tijolo para mim deixar ele a ponto de desempenho. Se alguém quiser entrar em contato comigo, eu vou passar o número de telefone.
0: 8h32. 8h32. O telefone do Jonas, para quem quiser manter contato com ele direto, e deve ser assim, contato com ele direto, é 87, é o 9, é o 9641, 8097, é o 87, 9641, 8097. Portanto, este é o contato do Jonas, é o homem que está pedindo essa caridade. Agora são 8h24, e aí, portanto, a informação da hora certa. 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Brasil. 8h25. E agora, canal aberto, linha aberta. Linha aberta, canal aberto. Chama Luiz Andrade. Alô, você, bom dia. Detona.
2: Luiz Andrade. Brasil.
3: Bom dia, Pereira Filho. Bom dia, Garanhões. Bom dia, Brasil. Porque vocês também nos acompanham através do Facebook ou então pelo aplicativo ou no tradicional histórico rádio. Seja onde você estiver, já desejando a todos uma ótima quarta-feira, desejando para todos.
4: Uma idosa morreu engasgada.
3: É o que precisamos deste mundo, desse país violento, né? Em todas as regiões. E para o dia de hoje, para esta quarta-feira, segundo o Serviço de Meteorologia, teremos a temperatura mais alta desse final de semana e do início da outra. Preste atenção. A previsão para o dia de hoje é de 31 graus, temperatura de verão. Vai esquentar e muito, então prepara a roupa fina aí para tomar seu sorvete.

0: algo ainda também que é muito bom para a saúde, muito líquido, porque a previsão para o dia de hoje, se não falhar, para 31 graus. Então vai ser uma temperatura de verão, a previsão para esta quarta-feira. Mas antes das informações, vamos um abraço especial ao Galante Pereira e equipe lá no bairro do Maganta, o pessoal do Solon e toda a equipe. O Sansão da Mandioca, Carlinho do Bolo, lá na Oscar Carneiro, no bairro de Heliópolis. Temos a senhora Zefim Rosângela também lá no bairro de Monechel. A comadre Antonieta Sueli Mãe e Filha lá no bairro do Magano. O Joãozinho dos Macacos, a Tânia também da Cimadeiros, no mesmo bairro. É, temos também a Nazir e João, casal residente da Saturiva, também no mesmo bairro do Magano. Também mandando um abraço em especial ao Carlos Confeiteiro, é o homem que retransmite o programa Combate todas as manhãs, lá no centro da cidade. O Walter Lemos, no bairro da Boa Vista. O Paulinho Chagas, também no mesmo bairro. E mandando um abraço em especial aos profissionais liberais espalhados em todo o nosso município. E agradecendo, como sempre, pelo carinho da audiência. Existem pessoas fanáticas para tudo, inclusive em partidos políticos, coisa que a gente não deve desejar para ser ninguém. Vendo aqui uma das manchetes que está estampada nos principais portais deste país, um vídeo publicado das redes sociais, que foi na manhã de ontem, dia 22, repercutindo em todo o país, é que existe um cidadão que ele tem 1,5 milhão de seguidores no Instagram. Até aí tudo bem. Ele diz o seguinte: quem deveria estar nesse helicóptero que caiu com o cantor Rick deveria ser o presidente atual e não o cantor. Olha, você chega de esquerda ou direita, a gente não deve desejar mal a ninguém, né? Principalmente quando se trata em trajeto, como assanato você chega de partido político ou de determinado político, mas repercuteu negativamente essa palavra, com essa manchete que esse cidadão lá de Santa Catarina publicou, apesar de ter 1,5 milhão de seguidores. Mas isso não se deve dizer para ser humano ninguém, nem para ser o pior inimigo, né? Porque você defende A ou B, mas no caso desse tragédia, já que deveria estar fulano, não cicrano, rapaz, isso são fatalidades que acontecem, porque se o piloto ou mesmo o cantor tivesse uma previsão que poderia acontecer uma tragédia desse porte, jamais iria, né? Lá para Santa Catarina, caso que aconteceu com um empresário, um sócio do próprio cantor, que preferiu ir de carro do que no helicóptero, mesmo sendo contado pelo cantor. Mas só que ele jamais ia pensar numa tragédia dessa. Foi por coincidência, e são fatalidades que acontecem, que a gente não tem o poder de saber o porquê. Fica sempre o se, né? Se, e esse se continua.
1: Bom, minha gente, 8:30, 8:30. Canal aberto, linha aberta, canal aberto. Chamar repórter de Pernambuco mais uma vez. Idosa, atenção, você que tem uma senhora aí na sua casa, até mesmo uma pessoa nova, mas geralmente a tendência para isso acontecer é geralmente entre esse mundo da pessoa idosa, Então, uma idosa morreu engasgada em Cumpira. A idosa morreu engasgada lá em Cumpira. Chamaram o repórter Adielson Galvão, trazendo essa tragédia aqui para nós. Alô, repórter! Alô, você detona!
2: Adielson Galvão, o repórter de Pernambuco.
3: Dona Ernestina Maria da Silva, que era conhecida como Dona Tina, tinha 92 anos de idade. Esse caso ocorreu na rua Novo Horizonte, no bairro do mesmo nome. Estou aqui com a Rosa, que é filha da vítima, né? Está aqui no IML de Caruaru. Inclusive, o corpo acaba de ser liberado. Ela está aguardando a liberação do corpo justamente para seguir viagem lá para Cupira. Rosa, ela era saudável?
4: Saudável, ela tinha uns probleminhas de pele, mas estava sendo bem acompanhada pelo médico e estava bem. Aí no dia de ontem ela almoçou bem, aí quando foi à noite ela pediu um caldinho de feijão para comer e tal, aí ela disse: não tem carne, eu disse.

0: Aí ela, eu quero. Aí comeu os pedacinhos de carne, e daqui a pouco ela tava sufocada, e eu corri para acudir ela, e ela não respirava, sufocada, e eu corri para acudir ela, e ela não respirava, e eu fazendo as movimentações no estambo dela, no, nas costas dela, tudo, chamei meu esposo, ele veio me ajudar, aí chamei o bombeiro, o neto dela, veio, aí tentou reanimar ela, mas a gente pegou ela, ainda levou para o hospital, mas ela chegou no hospital já sem vida.
1: Ô Rosa, e quando a gente passa por um perrengue desse, né, um parente sufocado ali, engasgado e tal, infelizmente a gente não sabe como agir, né? Porque a grande mídia, ela não passa dicas, né? Não existem campanhas publicitárias para a gente aprender a salvar vidas de pessoas que sofrem engasgos, né?
0: Foi um desespero muito grande na hora, eu fiquei desesperada, aí chamei bombeiro, tudo, mas infelizmente se foi.
1: Pois é, inclusive você disse que chamou o neto dela, que é bombeiro, né? O rapaz, ele tem conhecimento.
0: Ele tem conhecimento, né? Sim, ele fez todos os procedimentos que é necessário, mas não teve jeito.
1: Você estava me falando, dizendo a você que ela viveu muito, né? 92 anos de idade. Você disse que a mãe dela morreu com 101 anos. Sim. Ou seja, a longevidade é uma marca da família.
0: Sim, sim, sim.
1: A dona Tina, sim, deixou quantos filhos, Rosa?
0: 8 filhos.
1: E qual a imagem que você vai guardar da sua mãe?
0: Ah, muita lembrança boa, muita coisa boa da minha mãe, trabalhadeira. Muito, muito trabalhadeira, uma mulher honesta, uma mulher que tomou conta dos filhos sozinha, porque meu pai faleceu muito novo, né? E ela foi quem tomou conta de tudo.
1: Da guerreira.
0: Guerreira, muito.
1: Josival mora próximo lá de vocês. Pronto. E conhece ela, né? Conhece. Amiga da família e tal. Josival estava dizendo que ela era a pedreira, então ela mesma construiu a casa onde
0: ela
1: residia.
0: Ela mesma fazia o serviço dela. Até ontem mesmo, se eu tivesse, ela estava na minha casa, porque meu irmão que morava com ela, ele faleceu, tá com 8 meses, e aí ela só tinha eu aqui, né? Tem mais os outros irmãos, mas é tudo por fora. E eu tomei conta dela, levei ela pra minha casa, ela tava na minha casa.
1: E... Rosa, nosso sentimento de pesar a você e a toda a família, viu?
0: Obrigada, viu? Obrigada.
1: Pois é, gente, tá aí, que pena, né? A idosa de 92 anos de idade, que infelizmente acabou perdendo a vida, né? Morreu engasgada, dona Ernestina Maria da Silva, dona Tina, como era conhecida, de 92 anos de idade, caso que aconteceu na rua Novo Horizonte, no bairro do mesmo nome, lá na cidade de Cupira. O corpo da idosa foi encaminhado aqui para o IML de Caruaru. Repórter Adielson Galvão.
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7: Oito e 35.
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2: FM. 8:39.

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2: Gente, de volta. Sequenciando este programa Combate. E agora são 8:41. Vejo por aqui a Marili de Santana. Bom dia para todos vocês, que Deus abençoe vocês, amém. Marili, grande abraço. Veja Melri Batista Silva. Bom dia, Pereira Filho, bom dia, Melri. Lá no Rio de Janeiro, eu vejo aqui o José Carlos. Alô, José Carlos, Rio de Janeiro. Bom dia, bom dia, bom dia. Alô, Marta Ferreira, bom dia.

0: Alô, Maria Cícera. Também bom dia, minha amiga, a Anne Silva. Bom dia, queridos. Bênçãos em suas vidas. Obrigado, obrigado, obrigado, obrigado. Obrigado vocês. Sejam sempre bem-vindas aqui a este programa Combate. Canal aberto, linha aberta, linha aberta. Canal aberto, chamado de Andrade. Inclusive, me parece que ele quer acrescentar alguma coisa na reportagem da idosa que morreu engasgada. O que você deseja acrescentar, Luiz? Detona.
1: Luiz Andrade.
2: Antes do complemento, mandando um abraço à tropa
1: de ali, tá do sítio Mochila de Cima, aqui do município de Garanhuns, que é o Luciano, o Maico, Cícero, Messias e o Gilvan. Esses pessoal são ouvintes assíduos do programa Combate. Exatamente, viu? Eu sempre gosto também de acompanhar através da internet os conselhos dos médicos, de cardiologista, de clínico geral, cada um especialista que dão orientações. E eles orientam o seguinte, viu? Esse negócio não nos orienta não, são os médicos aí de nomes consagrados pelo país afora, que ele recomenda a pessoas que têm em casa, no caso dessa idosa, que tomou um caldo, por coincidência, pediu um pedaço de carne e morreu, aí engasgada. Pessoas idosas, o médico recomenda que corte o pedaço o menor possível, né? Porque a pessoa vai ficando idade, vai ficando idosa e vai encurtando até aqui a parte, né? Que compreende aqui a
0: gente
1: vai
0: engasga, imagine isso. Uma senhora idosa com 90 e tantos anos.
1: E quando a pessoa idosa, ela come um pedaço de carne que ele desce no local errado, é fatal que nessa idosa. Então, você que tem idosos em casa, preste atenção, viu?
0: Orientação é cortar os pedacinhos bem
1: pequenos. O menor possível. São conselho de medicina família, que recomenda os especialistas. Isso.
0: Cortar a carne do idoso.
1: O menor pedaço possível que é pedaço. Não ocorreu um fato nessa idosa, né? 92 anos, que infelizmente morreu por engasgo, né?
0: Cuidado com cuscuz também.
1: Cuidado com cuscuz. Ele é muito seco também, outro perigo, viu?
0: Outro, né?
1: Ele descer.
0: Cuidado com farinha branca.
1: Farinha também seca, branca, também, comida também. Muito seca para pessoas idosas.
0: Também com farinha,
1: muito cuidado, viu?
0: Cuscuz. E aí a orientação médica é que a família deve cortar a carne do idoso.
1: O menor tamanho possível. O menor tamanho possível. Porque o engasgo, ele mata rápido. É como um afogamento, né? É questão de segundos. Se tiver aquela agilidade, rapidamente, a pessoa, até não ser idosa, até pessoas novas também.
0: Claro,
1: jovens aí, que já morreram de 10 anos, 100 anos do país afora, né? Morre.
0: Em relação a uma pessoa de 90
1: e 2 anos.
0: Eu ainda estou novo. E eu me engasgo.
1: Desceu aqui local errado, é fatal, viu? Então, quem tem pessoas idosas em casa, todo cuidado é pouco pela essa orientação do Conselho de Medicina.
0: 8:44. Aí, portanto, a informação
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0: Na hora certa.
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0: Aí, pra você, trabalhador. E aí, pra você, trabalhadora do meu Brasil. Obrigado você, muito obrigado pelo rádio ligado. E obrigado você pela companhia, amiga. E atenção, morador de Cruz de Repulsas em Igaraçu é morto a tiros em Goiânia. Preste atenção, senhores, morador de Cruz de Repulsas em Igaraçu, ele foi morto a tiros em Goiânia. Um homem conhecido pelo apelido de Marrom era morador de Cruzes de Repulsas em Igaraçu. Ele foi morto a tiros na tarde da segunda-feira de 21, ali na Rua dos Bragas, em Goiânia, na zona da Mata Norte de Pernambuco. Segundo informações iniciais, João Marrom estava morando atualmente em Goiânia e havia acabado de sair do trabalho quando ele foi surpreendido por homens que estavam em um carro. Ainda de acordo com as primeiras informações, o passageiro do veículo teria efetuado vários disparos contra a vítima, que morreu no local antes da chegada do socorro. Marrom já teve 2 filhos assassinados, que também eram moradores de Cruz de Rebouças. Infelizmente, agora também tiram a vida dele. Ainda de acordo com as primeiras informações,

0: Informações, o passageiro do veículo teria efetuado vários disparos contra a vítima, que morreu no local antes da chegada do socorro. Marrom já teve 2 filhos assassinados, que também eram moradores de Cruz de Rebouças, e infelizmente agora tiraram a sua vida. Autoria e motivação do homicídio ainda não foram esclarecidas. O caso deverá ser investigado pelas autoridades policiais. As autoridades nem investigaram ainda os filhos que mataram do homem. Não investigaram nem os filhos que mataram deste homem. Me parece que os assassinos ainda estão na impunidade. Aí aqui vem dizendo que agora, neste homicídio, a polícia vai investigar. É, 3 pessoas da minha família, pai e 2 filhos assassinados em dias e em momentos diferentes. Quer dizer, a bronca deve ser pesada. Bronca deve ser pesada. Uma vingança desgraçada dessa, a bronca deve ser pesada. Se é que existe bronca para essa vingança terrível. 8h47, 8 horas já mais 47 minutos.
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0: E aí, portanto, a informação da hora certa. Aí é pra você, trabalhador. E aí pra você, trabalhadora do meu Brasil.
1: Brasil.
0: Obrigado você, muito obrigado pelo rádio ligado. E obrigado você pelo carinho da audiência repercutindo no Brasil. O que é que repercute no Brasil? É a morte de uma professora, professora de Pilates. Olha, Luiz, presta atenção. Olha a onda da morte.
2: Olha.
0: Uma professora de Pilates, quer dizer, atividade física. 32 anos.
2: Olha aí.
0: Morre ao passar mal e sentir falta de ar.
2: Isso.
0: Em Gurupi.
2: Dá pra entender.
0: Já repercutiu na morte dessa moça, viu? Ela é uma professora de Pilates, a Lohane Bueno de Araújo. Ela é jovem, 32 anos. Morreu na noite da segunda-feira, ainda dia 21, durante uma internação no Hospital Regional de Gurupi, lá no HRG, no sul de Tocantins. Segundo familiares, Lohane deu entrada na unidade hospitalar no sábado 19, após passar mal e apresentar falta de ar. É muita gente morrendo que não apresenta nenhuma característica para morrer.
2: É AVC,
0: são atletas, se alimentam bem, todas as características de uma pessoa saudável, mas de repente morre. E a incidência é muito maior agora, neste momento que nós estamos vivendo, na atualidade agora. É o Manoel morrendo. Você veja um rapaz que frequentava academia, né? Morreu também fazendo, levantando peso. Morreu.
2: E segundo a versão dos cardiologistas, é porque você faz o eletro, apresenta tudo normal, não apresenta nada. Às vezes tem alguma artéria rompida dentro do coração.
0: Mas acontece.
2: Como é que você vai saber?
0: Tudo bem. Mas acontece, Luiz, que é questionável. É muita gente morrendo, meu irmão.
2: Todo mundo está com veia estourada?
0: Será possível?
2: É.
0: É muita gente morrendo. Isso só pode ser.
2: Só que conhecido nosso aqui.
0: Isso só pode ser, sem sombra de dúvida. Só pode ser ainda consequência dessas vacinas que resolveu o problema, resolveu. Agora o povo está morrendo. Só pode ser consequência dessas vacinas. Eu não tenho nenhuma sombra de dúvidas. É muita gente morrendo. E gente nova.
2: Gente nova,
0: que você pensa que vai ver muito.
2: É.
0: Gente nova, atletas, entendeu? Pessoas que frequentam a academia, só aí a moça do Pilates. Professora de Pilates, quer dizer, o que é que a gente tem uma ideia de uma pessoa que é professora de Pilates?
2: Que é uma pessoa
0: que tem uma aptidão física muito bacana, é uma pessoa que deve ter um coração formidável.
2: Tem aquela comida balanceada.
0: É uma pessoa que tem uma comida balanceada. É uma pessoa que cumpre regras de saúde. É essa a visão que a gente tem de uma professora de Pilates. Olha aí, sentiu-se mal e morreu.
2: 10 anos já aconteceu esse fato, né? De várias idades.
0: A incidência está sendo muito alarmante esses últimos dias, pelo amor de Deus.
2: Muita gente morrendo.
0: Eu, sinceramente, por mais que tudo bem, não quero de maneira nenhuma criticar o médico, realmente isso acontece também, entendeu? Mas será que todo mundo está com veia rompida?
2: Será que todo mundo está com rompimento?
0: Será que todo mundo está assim, entendeu? Para morrer tanta gente, gente nova. Eu, na minha humilde, que eu não entendo nada de medicina, eu, na minha humilde opinião, só quero deduzir que nós estamos

0: sofrendo as consequências da saída que nós tomamos. Resolveu o problema da pandemia, resolveu sim, mas aí agora o povo está morrendo. O povo aí está morrendo. As consequências das consequências. O povo está morrendo. Sinceramente, sinceramente, é uma coisa absurda isso. Olha aqui, aqui fala em Covid, olha aqui. Olha aqui, ah, na morte da mulher fala em Covid aqui, olha aí. A professora de Pilates, Lorane Bueno de Araújo, 32 anos, morreu na noite da segunda-feira de 21, durante uma internação no Hospital Regional do Gurupi, lá no sul do Tocantins. Segundo familiares, Lorane deu entrada na unidade hospitalar no hospital no sábado 19, após passar mal e apresentar falta de ar. A família informou que havia suspeita de Covid-19. Covid-19. E que a profissional passaria por um teste para confirmar ou descartar a doença, mas já morreu antes da realização do exame. Até a última atualização, a causa da morte não havia sido confirmada oficialmente. Informações foram solicitadas à Secretaria do Estado, de Estado da Saúde. A morte de Lohane provocou comoção, sim, claro, é para provocar mesmo, em Gurupi e nas redes sociais. Formado em educação física, olha aí. Formado em educação física. Teu filho também é formado, né? Em educação física?
1: Formado, exatamente.
0: Cuidado para não estar na mira.
1: Isso.
0: Formado em educação física, ela acumulava cerca de 10 anos de experiência nas áreas de Pilates. Olha aí. E até musculação. Mulher era uma fera. Isso. E era sócia proprietária de um estúdio de Pilates e de fisioterapia. Quer dizer, não dá para entender, meu irmão. O resultado. A mulher foi sepultada na manhã da terça-feira, ontem, dia 22, no cemitério São José, em Gurupi. Uma moça de 32 anos.
1: Felizmente.
0: Com aptidão física fenomenal. Fenomenal. Entendeu? Fenomenal. Dá pra se entender?
1: Não. Quem se exercita vive mais.
0: Dá pra engolir? Não dá pra engolir de jeito nenhum, meu irmão. Agora são 8 horas, mais 53 minutos. Canal aberto, linha aberta, Luiz Andrade. Alô, você, irmão Detona.
2: Luiz Andrade.
1: Um dos moradores lá do Viane Moura, que cobrou a buraqueira, ele fez essa cobrança através do programa Combate e parece que resolveram lá, e ele também fala aí agradecendo. Manel, solta aí no canal da 87 FM, o cidadão falando lá que foi resolvida aquela problemática cobrada aqui dentro do programa Combate, ali no Viane Moura, próximo do posto de combustível.
2: Falando de todo canto.
3: Boa tarde, meu amigo Luiz. Ô, meu amigo, graças a Deus, ali no, depois do posto Viane Moura, resolveram, né? Resolveu o problema. Graças a Deus estão ajeitando lá. Agora vamos brigar e lutar para a gente conseguir pelo menos um semáforo ali no cruzamento do posto de Alfredo, descendo por Viane Moura. Que ali já teve vários acidentes e mortes. E estão esperando que morra mais gente. Então vamos lutar aí para a gente ver se consegue pelo menos. A lombada, não eletrônica, a lombada mesmo. Aquelas lombadas, três lombadas ali para os carros parar, para poder o povo atravessar com seus carros também, né? Ou o semáforo ou a lombada. Porque a lombada eletrônica não resolve nada, que eles botam lá atrás, quando eles passam, acelera. Então bota as lombadas perto do cruzamento, para ver se ele chega a parar, para o povo que tem o direito também de atravessar para as suas casas no Viane Moura. Não é isso? Graças a Deus, um foi resolvido e vamos ver se a gente consegue o semáforo, pelo menos o semáforo, como fizeram ali na Ceasa. Graças a Deus, evitou muitos acidentes. Então, se colocar um semáforo ali, vai resolver também o problema, não é verdade? Então, vamos lutar por isso, né, meu amigo? Uma boa tarde e que Deus te abençoe.
4: É bronca!
0: É a lombada... Semáforo, tudo isso ajuda. Agora o que poderia realmente uma ajuda em 100% de livramento seria uma passarela.
1: Uma passarela?
0: Entendeu? Seria uma passarela.
1: Aí o pedestre passava livremente.
0: Eu não sei como é que uma BR dessa.

0: 423. Passarela.
1: Aí o pedestre passava livremente.
0: Eu não sei como é que uma BR dessa, a 423. Uma BR movimentada, arriscada.
1: Demais, viu?
0: Já tem matado muita gente aqui na frente da UPA. Já tem matado muita gente ali em frente do posto da SEAGA. Agora da melhorou Seaga. Por conta daquela.
1: Melhorou, colocaram agora, né, eu,
0: ali naquela. Na curva da Gevel.
1: Nossa, ali já morreu.
0: Ali também é outra desgraça. Mas... E ali na entrada do Vini Moura também é outra também desgraça. É outra. Então só lombadas poderia garantir aí 100%. 100%
1: passarela de livramento. O pedestre passava sem nenhum
0: problema. Passarelas ali, passarelas. 100%.
1: Deveria ter, né?
0: De livramento, entendeu? De livramento ali, 100% de livramento, entendeu? Mas aí se pede lombada, a lombada boa, vai melhorar, mas não garante 100%.
1: Não.
0: Ah, o semáforo também ajuda, mas não garante 100%.
1: Tem as imprudências.
0: Porque
1: né,
0: tem gente que fura.
1: Fura, passa com tudo.
0: Entendeu? Fura o sinal, não respeita o sinal. Então, e a lombada, a gente passa com velocidade.
1: Queria que você vê visivelmente na BR-14, os caras ultrapassando pelo acostamento. O cara que vem ali, um pedestre, ele leva com tudo.
0: Então eu sei que só lombadas não, eu sei que só passarelas.
1: Passarela aí.
0: Poderia te garantir 100% de segurança, somente passarelas ao longo dessa BR-423, que é uma BR muito perigosa e que tem matado muita gente. Agora são 8:58. Chama Jesus Cristo agora. Fala, Jesus, fala, que a gente cansa nesse mundo, meu Deus.
2: Bom dia,
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4: Tudo bem aí contigo? Tá tranquilo mesmo? Tá em paz? Que o Senhor esteja com você, esteja com sua família, você que está aí acompanhando essa mensagem de algum cantinho, de algum lugar desse nosso imenso país, esteja você em área rural, esteja você numa cidade pequena, média, ou numa grande cidade, tipo São Paulo, Rio de Janeiro, independentemente do lugar no Brasil, ou mesmo você que nos acompanha do exterior. Eu tenho ouvido relatos de pessoas em diferentes partes do mundo, no Japão, na Austrália. Deus seja louvado. Onde quer que você esteja, um abraço e muito obrigado pela sua gentil companhia. O texto bíblico para hoje está aqui no Evangelho de Lucas, capítulo 1, verso 37. Está escrito assim: porque para Deus não há nada impossível. Simples assim. Porque para Deus não há nada impossível. Ao longo da história, muitos avanços que hoje nós consideramos comuns já foram vistos como impossíveis, não é verdade? Veja um exemplo marcante disso, é a história do cirurgião Ben Carson. Ele ficou conhecido mundialmente por liderar uma cirurgia extremamente complexa. A separação de gêmeas siamesas unidas pela cabeça. Um tipo de condição que até então era considerado assim praticamente impossível de tratar com sucesso. O grande desafio estava no fato de que as duas crianças compartilhavam vasos sanguíneos importantes. Qualquer erro poderia colocar ambas as vidas em risco. Para enfrentar esse problema, o cirurgião Ben Carson e sua equipe, eles desenvolveram uma técnica inovadora chamada hipotermia profunda induzida. De forma simples, essa técnica consistia em reduzir drasticamente a temperatura corporal dos pacientes. Ao fazer isso, o metabolismo do corpo diminuía, especialmente o consumo de oxigênio pelo cérebro. Isso permitia que a circulação sanguínea fosse interrompida por um período controlado, dando aos médicos tempo suficiente para realizar a separação com mais segurança. Era algo extremamente arriscado, mas também revolucionário. E contra todas as expectativas, a cirurgia foi bem sucedida.

sucedida. O que antes parecia impossível se tornou realidade. Veja que histórias como essa nos impressionam porque mostram até onde a capacidade humana pode chegar quando há dedicação, conhecimento e coragem. Mas ao mesmo tempo elas também nos apontam para algo ainda maior. Se um ser humano com suas limitações foi capaz de transformar uma situação aparentemente impossível em possível, imagine Deus. A Bíblia nos lembra que para Deus não há limites. Ele não está restrito às leis naturais da mesma forma que nós. Seu poder vai além da nossa compreensão. No entanto, isso não significa que tudo acontecerá exatamente como nós queremos. O agir de Deus está sempre alinhado à sua vontade, que é perfeita, mesmo quando nós não entendemos. Agora pense por um instante, qual é a situação que para você parece impossível? Pode ser algo na sua vida pessoal? Uma resposta que nunca chega? Uma mudança que parece inalcançável? Uma esperança que já começou a se apagar? Ei, leve isso a Deus! Assim como a cirurgia exigiu planejamento e ação, nossa parte é confiar, orar e permanecer firmes. Mas o resultado final está nas mãos daquele que pode todas as coisas. Talvez o impossível não apareça da forma que você imagina, mas uma coisa é certa: Deus é capaz de agir além do que você pode prever. Por isso, não limite sua fé. O que é impossível para você ainda é totalmente possível para Deus. Glória ao Senhor. Confie nele. O nosso Deus é o Deus dos impossíveis. Vamos orar? Pai querido, nós nos rendemos inteiramente a ti e te pedimos, Senhor, continua realizando tua vontade em nossa vida, Pai. Nós cremos que tu és o Deus dos impossíveis. Por isso, tudo aquilo que aos nossos olhos é humanamente falando impossível de acontecer, nós colocamos nas tuas mãos e te pedimos, faze tudo, Senhor, segundo a tua vontade, porque tu sabes o que é melhor para nós e não há barreira que seja intransponível para ti. Oramos em nome de Jesus. Amém.

0: Gente amiga, chegamos ao final de mais um programa da série Combate. E atenção, uma operação da 8ª DENAC de Garanhões, coordenada pelo doutor delegado Paulo Bicalho, resultou na prisão de dois homens e na apreensão de aproximadamente 20 quilogramas de maconha, além de duas pistolas e dezenas de munições. Foi na terça-feira ontem, dia 22, em Pesqueira, aqui no Agreste, pernambucano. Obrigado a todos pela atenção dispensada. A expectativa da volta amanhã, quinta-feira, após o programa do Reginaldo Ascioli com o seu Clube do Forró. Meu amigo Mané, muito obrigado e até amanhã.
1: De nada, Pereira Filho, e até amanhã, se Deus quiser.
0: Quem vem vir por aí, amigo?
1: Quem vem por aí, show da 87, cumprir esse bugoma, até o meu de abraço a todos vocês.
0: Luiz Andrade, amigo, até amanhã.
2: Querendo bom Deus, estaremos de volta, como sempre, amanhã pela manhã, com novas notícias. E finalizando a última desta quarta-feira, vem lá do centro-oeste, viu, do país de Goiânia. Presta atenção, que é a fisioterapeuta Magna Oliveira da Silva. Ela foi presa, sabe por quê? Suspeita de deformar a vagina de pelo menos 7 mulheres. Aí a lasqueira é mais embaixo, viu?
0: É, diz que era vagina com cara de careta.

0: Isso.
1: Era vagina fazendo careta.
0: Pronto.
1: Era vagina troncha.
0: Pronto.
1: Era vagina com lábio maior do que o outro.
0: Pronto. Se era três bandas, ela deixou em quatro
1: entendeu?
0: Bandas.
1: Se era duas bandinhas,
0: é.
1: Ela deixou em quatro.
0: Em quatro bandas.
1: Entendeu? E por aí vai.
0: Aí a coisa foi fia, viu?
1: Então são as xoxotas deformadas.
0: Pronto. Foi presa, que continua presa, viu? Lá em Goiânia, lá no centro-oeste do país.
2: Em o nome do Deus Todo-Poderoso, em nome da verdade, em nome de toda a justiça, eu digo pra você que acabou. Acabou e...
3: Acabou!
4: Prometeu! Você agir com dignidade pode não consertar o mundo, mas sim a certeza de uma coisa: na Terra haverá sempre um canalha
5: que desça sobre você, sobre o nosso Brasil, sobre nossas famílias, a bênção do Deus Todo-Poderoso, Pai, o Filho e o Espírito Santo. Amém.
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0: Beijo, tchau.
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1: Essa vai machucar, hein? 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

0: bem, bem o problema que tem.
1: Salva de palmas! Pode o nome dele! Pode ir. Obrigado, meu irmãozinho. Deus abençoe você. Muito sucesso, tá?
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0: Está no ar mais uma edição do seu Jornal de Confiança, com as informações mais quentes do dia, trazendo tudo o que você precisa saber de maneira clara e direta. Eu sou Naldo Meirelles e prepare-se para ficar por dentro do que acontece no Brasil e no mundo, com análises e reportagens especiais. A partir de agora no Repórter Brasil News. Sejam bem-vindos.
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3: Previsão do tempo para quarta-feira, 23 de setembro de 2026. Região Centro-Oeste. Em Brasília, céu encoberto com previsão de chuvisco nesta quarta-feira. Os termômetros marcam mínima de 21 e máxima de 31 graus. Umidade relativa do ar na capital federal gira em torno de 80 a 30%. Campo Grande, em Mato Grosso do Sul, tem céu encoberto. Temperatura mínima de 17 e máxima de 24 graus. Umidade do ar varia de 90 a 30%. Região Nordeste. Em Recife, previsão de céu nublado. Temperatura mínima na capital pernambucana é de 20 e máxima de 31 graus nas horas mais quentes do dia. A umidade do ar vai de 90 a 40%. Axixá, no Maranhão, canta parabéns com céu encoberto nesta quarta-feira. Temperatura mínima 24, máxima 33 graus. A umidade relativa do ar é de 90 a 50%. Região Norte. Em Belém, no Pará, quarta-feira com céu claro e temperatura mínima é de 24 com máxima de 35 graus. A umidade do ar é de 95 a 52%. Boa Vista, em Roraima, tem previsão de céu nublado o dia todo com chuvisco à tarde. Temperatura mínima é de 27 e a máxima 37 graus. Umidade do ar varia de 85 a 45%. Região Sudeste. São Paulo, capital, tem previsão de tempo encoberto com chuvisco. Os termômetros registram mínima de 13 e máxima de 18 graus. Umidade relativa do ar vai de 100 a 80%. Em Três Corações, Minas Gerais, o dia de aniversário tem previsão de céu encoberto com pancadas de chuva isoladas pela manhã. Temperatura mínima de 14 e máxima de 23 graus. Umidade relativa do ar é de 100 a 70%. Região Sul. Em Curitiba, previsão de céu encoberto com chuvisco pela manhã. Dia mais frio na capital paranaense. Os termômetros registram mínima de 7 e máxima de 12 graus. A umidade relativa do ar fica entre 100 e 90%. São Bento do Sul, em Santa Catarina. Sopra velhinhas com tempo encoberto. Pode chuviscar pela manhã, termômetros registrando mínima de 6 e máxima de 14 graus. A umidade relativa do ar oscila entre 100 e 60%. Você ouviu a previsão do tempo para quarta-feira, 23 de setembro de 2026. Com informações do IBGE Cidades e do Instituto Nacional de Meteorologia, INMET.
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4: O ministro André Mendonça, do Supremo Tribunal Federal, rebateu o ministro Alexandre de Moraes e pediu o arquivamento sumário da representação aberta contra ele por suposto direcionamento nas investigações do caso Master e do INSS. No documento de 76 páginas encaminhado ao presidente do STF, Edson Fachin, Mendonça pede ainda a abertura de investigação para apurar a origem e a autoria dos relatórios que embasaram o pedido de investigação feito por Alexandre de Moraes. Alega que esses relatórios produzidos pela Polícia Federal não poderiam ser usados como prova, já que não podem ser incluídos na cadeia processual. Mendonça reforça que neles estão várias advertências, falando que o conteúdo não tem natureza acusatória. É um documento de trabalho. E completa, são relatórios

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0: relatórios produzidos clandestinamente pela Polícia Federal, em que Alexandre de Moraes promove deturpações adicionais, distorcendo o teor das ilações, tendo como base documentos apócrifos, ou seja, não assinados. Ao reforçar que Alexandre de Moraes distorce o teor do documento, André Mendonça questiona que isso tudo tenha sido feito dentro do inquérito das fake news em que Moraes era relator. Por fim, pede acesso a todo o inquérito das fake news e solicita que Edson Fachin proíba a elaboração de quaisquer novos relatórios nesse sentido. Quer ainda que Alexandre de Moraes seja investigado por abuso de autoridade e denunciação caluniosa. Sobre os pedidos dos ministros Gilmar Mendes, Cristiano Zanin e do próprio Alexandre de Moraes de terem acesso ao conteúdo do celular do ex-banqueiro Daniel Vorcaro, André Mendonça garantiu que a Polícia Federal tem condições de fornecer cópias com lacres e certificação de integridade e que esse material será fornecido se assim Edson Fachin o entender, observadas as cautelas de sigilo aplicáveis.
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2: Agentes da Polícia Civil estão nas ruas para cumprir mandados de prisão e de busca e apreensão no Rio de Janeiro, São Paulo, Minas Gerais e Alagoas. A Operação Ícaros tem como objetivo desarticular um dos principais canais de fornecimento de drogas do grupo criminoso Comando Vermelho. Até o início da manhã, 6 pessoas foram detidas, incluindo o principal alvo da ação, Laércio Isidoro do Nascimento Júnior.

0: Comando Vermelho. Os investigadores indicam que o esquema tinha uma divisão de tarefas entre liderança, operadores logísticos, transportadores, responsáveis pela cobrança e pelo recolhimento de valores e pessoas interpostas. Pelo menos duas grandes apreensões estão relacionadas à estrutura. Em 2024, foram 715 quilos de cocaína e maconha em Guarulhos, São Paulo, e quase 74 quilos de cocaína em Seropédica, na região metropolitana do Rio de Janeiro. Ainda foi identificado o uso de empresas dos setores de transporte e logística para ocultar e viabilizar o envio de drogas entre São Paulo e o Rio de Janeiro. E encontradas operações financeiras consideradas atípicas, envolvendo investigados e pessoas jurídicas, possivelmente utilizadas para ocultação e dissimulação de valores, que chegaram a 70 milhões de reais em curto período. A operação conta com o apoio do Departamento Geral de Polícia Especializada, do Ministério Público, da Corregedoria da Polícia Militar e da Polícia Penal.
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2: Uma hora antes do início da votação, no dia 4 de outubro, primeiro turno das eleições gerais 2026, o Tribunal Regional Eleitoral do Rio de Janeiro vai imprimir o relatório que assegura não existirem votos registrados em cada uma das cerca de 42 mil urnas eletrônicas, incluindo as de contingência, que serão usadas nas sessões eleitorais em todo o estado. O procedimento se repete no dia 25 de outubro. No caso de haver segundo turno, esse documento, chamado de zerésima, é emitido, impresso e assinado pelo presidente da mesa receptora de votos após ligar a urna, mesários e fiscais de partidos políticos, conforme previsto em resolução do Tribunal Superior Eleitoral. A zerésima pode ser consultada por eleitores durante toda a votação. O processo é repetido em todos os cantos do país onde houver votação. O documento contém a identificação da urna e mostra que todos os candidatos estão devidamente registrados no equipamento, sem que haja nenhum voto computado para um deles. A zerésima funciona como mecanismo de auditoria utilizado pela Justiça Eleitoral para assegurar a lisura, a segurança e a transparência das eleições. A votação só começa depois da emissão do relatório, que confirma que a urna está apta a receber votos. E o nome vem justamente de sua finalidade, comprovar que a urna inicia o processo de votação com zero voto. Nas eleições 2026, o eleitor terá 6 votos, deputado ou deputada federal, deputado ou deputada estadual, primeira vaga de senador ou senadora, segunda vaga de senador ou senadora, governador e presidente.
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3: O Senado Federal aprovou a fixação em 5 anos do prazo de prescrição para infrações cometidas por donos de cartórios. A medida visa trazer mais clareza e segurança jurídica para os processos que envolvem a responsabilização desses profissionais. A decisão é um passo importante para a regulamentação e fiscalização das atividades notariais e de registro em todo o país. A partir de agora, as infrações disciplinares e administrativas terão um limite temporal para serem apuradas, garantindo que os casos sejam resolvidos de forma mais célere.
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4: Para garantir a segurança e a tranquilidade das eleições gerais de 2026, o Tribunal Regional Eleitoral de Mato Grosso anunciou um planejamento que contará com mais de 5 mil profissionais das forças de segurança. A iniciativa visa assegurar um pleito sem intercorrências em todo o estado. Além do grande efetivo humano, o plano inclui a integração de 22 mil câmeras do programa Vigia Mais Mato Grosso ao sistema TRE Guia, uma plataforma de monitoramento de ocorrências e logística desenvolvida pelo próprio tribunal. Essa tecnologia permitirá um acompanhamento em tempo real e agilizará a tomada de decisões.
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5: Em instantes voltaremos com mais notícias aqui no Jornal Repórter Brasil News. 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
1: A crise financeira do Corinthians ganhou mais um capítulo. O clube não conseguiu pagar os direitos de imagem do elenco masculino no prazo, vencido em 20 de setembro, e agora acumula 2 meses de atraso. Segundo a diretoria,

0: maioria, cada parcela representa cerca de 10 milhões de reais, e ainda não há previsão para regularizar os pagamentos. Além disso, o Timão possui pendências relacionadas a férias e premiações dos jogadores. A situação se soma ao atraso de uma semana nos salários registrados em carteira, regularizados antes do confronto contra os Estudiantes, pela Libertadores. No primeiro semestre de 2026, o Corinthians registrou déficit de 246 milhões de reais, enquanto também enfrenta três punições que impedem a contratação de jogadores, relacionadas a dívidas de aproximadamente 21,5 milhões de reais.
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2: O goleiro Gabriel Brazão, do Santos, passou por uma cirurgia no ombro esquerdo em Belo Horizonte na última segunda-feira, dia 21. O procedimento foi considerado um sucesso. O jogador vinha sentindo fortes dores na região, que pioraram após a partida contra o Atlético Mineiro pela Copa Sul-Americana. A cirurgia, inicialmente prevista para o fim da temporada, foi antecipada, e o atleta só deve voltar aos gramados em 2027. Com a ausência de Brazão, o técnico Cuca terá que reorganizar a posição para a reta final do Campeonato Brasileiro. Diógenes assumiu a titularidade na vitória sobre o Remo, enquanto João Paulo aparece como opção para a sequência da competição. O Santos informou que o goleiro iniciará a recuperação nos próximos dias, com repouso e fisioterapia, sem pressão para retornar antes de estar totalmente recuperado.
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3: O Cuiabá venceu o Náutico por 3-0 na Arena Pantanal pela 29ª rodada do Campeonato Brasileiro da Série B. Lorenzo abriu o placar para o Dourado, enquanto Cauã Christian marcou duas vezes na etapa final, garantindo a vitória da equipe mato-grossense diante de sua torcida. Com o resultado, o Cuiabá chegou aos 43 pontos e assumiu a décima colocação na tabela. Já o Náutico permaneceu com 38 pontos, na 14ª posição. A vitória reforça a campanha do Dourado nesta reta final da competição, enquanto o time Timbu busca a recuperação nas próximas rodadas para melhorar sua situação na classificação.
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4: O Santa Cruz e a Ferroviária estão muito perto de garantir o acesso à Série B do Campeonato Brasileiro de 2027. Segundo um levantamento divulgado, o Santa Cruz tem 96,5% de probabilidade de subir, enquanto a Ferroviária aparece com 91,5%. Os números consideram o desempenho das equipes após o primeiro turno da segunda fase da Série C. O Santa Cruz lidera seu grupo com 9 pontos e 100% de aproveitamento, enquanto a Ferroviária soma 7 pontos e também ocupa a primeira colocação da chave. As duas equipes podem confirmar o acesso já na próxima rodada, dependendo dos resultados. Os dois primeiros colocados de cada grupo garantem vaga na Série B, e os líderes ainda disputam o título da Série C.
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5: A Associação do Futebol Argentino está próxima de acertar a renovação de contrato do técnico Lionel Scaloni, cujo vínculo atual termina em dezembro de 2026. A proposta prevê mais 2 anos de contrato, até a Copa América de 2028, com possibilidade de extensão por outros 2 anos, chegando à Copa do Mundo de 2030. As negociações avançaram nas últimas semanas, e a federação demonstra otimismo para manter o treinador no comando da seleção. Após a derrota para a Espanha na final da Copa do Mundo de 2026, Scaloni chegou a colocar sua continuidade em dúvida e afirmou que conversaria com o presidente da AFA antes de tomar uma decisão. O treinador, que conquistou títulos importantes com a Argentina, incluindo a Copa do Mundo de 2022, deve comandar a equipe nos próximos amistosos, enquanto as partes trabalham para concluir o acordo.
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6: Sapezal, em Mato Grosso, é o novo município com maior valor de produção agrícola do Brasil. A cidade ultrapassou Sorriso, no mesmo estado, e havia liderado o ranking no último levantamento. Os dados são da Pesquisa da Produção Agrícola Municipal, do IBGE, divulgada na quinta-feira, dia 17. Em 2025, Sapezal registrou 8,6 bilhões de reais em valor de produção. São Desidério, na Bahia, aparece em segundo, com 8,2 bilhões. Sorriso ficou em terceiro, também com cerca de 8,2 bilhões de reais. Na sequência, estão Campo Novo do Parecis, em Mato Grosso, Formosa do Rio Preto, na Bahia, Diamantino e Nova Mutum, também em Mato Grosso, além de Rio Verde, Cristalina e Jataí, em Goiás. Ao todo, os 10 municípios com maior valor de produção somaram cerca de 65,9 bilhões de reais. O valor representa aproximadamente

0: de 7,1% do total gerado pelas lavouras brasileiras. O valor de toda a produção agrícola brasileira chegou a R$ 927,2 bilhões, alta nominal de 18,4% em um ano. No caso de Sapezal, o algodão foi o principal responsável pelo resultado. A cultura respondeu por R$ 5,1 bilhões. A soja gerou R$ 2,8 bilhões e o milho cerca de R$ 657 milhões. Com isso, o valor da produção do município cresceu 46,6% em relação a 2024. O resultado também mostra uma mudança na distribuição regional do valor gerado pelas lavouras brasileiras em 2025, como destaca o analista da pesquisa PAN 2025, Henrique Noronha.
1: Entre as grandes regiões, o Centro-Oeste apresentou maior valor total de produção, um crescimento de 31,8%, voltou ao primeiro lugar, que foi ocupado pelo Sudeste em 2024. Esse ano, o Sudeste está em segundo lugar, depois vem Sul, Nordeste e Norte. O Rio Grande do Sul e Pernambuco foram os únicos estados com queda no valor total da produção.
0: No país, a soja segue como a cultura de maior valor de produção. No ano passado, o grão respondeu por R$ 315,2 bilhões, cerca de 34% do total.
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3: Empresas têm até o dia 10 de novembro para corrigir inconsistências na apropriação de créditos de PIS, PASEP e COFINS, alerta a Receita Federal. As inconsistências somam R$ 1,3 bilhões. A ação da Receita faz parte do Plano Anual da Fiscalização de 2026 e busca a regularização espontânea antes do início de procedimentos de fiscalização. Nesta edição, foram identificadas duas situações principais: a utilização indevida de créditos relacionados a insumos na revenda e a contratação de serviços de transporte de carga prestados por pessoas jurídicas optantes pelo Simples Nacional. Os contribuintes que receberam avisos devem verificar as informações e, quando necessário, retificar a escrituração fiscal digital das contribuições, a EFD Contribuições. Os comunicados foram enviados pelos Correios e também estão disponíveis na caixa postal do ECAC. Já as empresas sujeitas a acompanhamento diferenciado receberam a comunicação pelo IMEC. A Receita Federal disponibilizou um manual de orientação tributária com as situações que devem ser verificadas e os procedimentos para correção. Mas quem não recebeu o aviso também pode se regularizar. Segundo a Receita, se o contribuinte identificar que se enquadra nas situações descritas no manual de orientação, pode corrigir espontaneamente as informações prestadas. Depois de 10 de novembro, a Receita fará novas verificações e poderá iniciar procedimentos de fiscalização caso as inconsistências permaneçam. Na ação anterior, a regularização alcançou R$ 900 milhões sem aplicação de multas de ofício. O manual está disponível no site www.gov.br/Receita Federal ou em Brasil61.com.
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0: A disputa pela presidência da República apresenta diferenças entre as regiões do país, segundo a 15ª rodada da pesquisa BTG Nexus. No primeiro turno, Flávio Bolsonaro aparece à frente no Norte e Centro-Oeste e também no Sul. Lula lidera no Nordeste. Já no Sudeste, os dois candidatos registram o mesmo percentual. No Norte e Centro-Oeste, Flávio Bolsonaro tem 42% contra 34% de Lula. Ronaldo Caiado aparece com 11%. No Nordeste, Lula registra 52%, enquanto Flávio Bolsonaro tem 30%. Augusto Cury soma 8%. No Sudeste, Lula e Flávio Bolsonaro aparecem com 39% cada. Augusto Cury tem 5%, enquanto Ronaldo Caiado e Renan Santos, 4% cada. No Sul, Flávio Bolsonaro chega a 43% contra 27% de Lula, Augusto Cury tem 9% e Renan Santos 6%. No cenário nacional de primeiro turno, Lula registra 40% e Flávio Bolsonaro 37%. Augusto Cury tem 6%, Ronaldo Caiado 5%, Renan Santos 3% e Romeu Zema 1%. Na simulação de segundo turno, a diferença nacional é menor. Lula

0: Parece com 46% contra 45% de Flávio Bolsonaro. A diferença de um ponto está dentro da margem de erro de 2 pontos percentuais. Regionalmente, Flávio Bolsonaro aparece à frente no Norte e Centro-Oeste com 49% e no Sul com 57%. No Sudeste, tem 46% contra 45% de Lula. No Nordeste, o petista registra 58% contra 35% do candidato do PL. A pesquisa ouviu 2.006 eleitores por telefone entre 18 e 20 de setembro. A margem de erro é de 2 pontos percentuais, com 95% de confiança.
1: 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Esse foi mais uma edição do Repórter Brasil News. Obrigado pela sua companhia e até a próxima edição.
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Cheguei! Tudo belezinha? Começa agora o Music Pop aqui pela sua melhor sintonia comigo, Bia Ipsen. A partir de agora já sabe, né? Só o melhor do pop aqui no seu radinho ou através da internet também. Você que nos ouve de outra cidade, outro estado, tá conectado aí através, né, do seu aplicativo ou também do site da rádio. Seja muito bem-vindo, seja muito bem-vinda. Hoje, quarta-feira, tem muita música boa, começando por ela.

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1: Tudo beleza? Já estamos de volta com mais um Music Pop e agora vamos com mais uma sequência de pop pra você.
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1: Agora o Bia Y vou indo nessa. Obrigada pela companhia, obrigada pela sua audiência, viu? E a gente se encontra por aqui. Um beijo pra você. Fique com Deus. Aquele abraço. Tchau, tchau.
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2: Quarta-feira, e aí minha gente boa, tudo certinho, tudo 100%? Aqui é o pagodaço que já tá chegando, hein? E aqui a alegria não tem fim, né? Só alegria, o ritmo contagiante do samba e do pagode abre passagem, né? Pede passagem aí, você vai curtindo a nossa programação em casa, no trabalho, ou você que tá no aplicativo ouvindo nós aí, vamos curtir juntos o nosso pagodaço. Deixa rolar, porque aqui é só música boa na melhor programação. Então aumenta o volume e bora sambar com o pagodaço de hoje.
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0: temos o camisa 10, gente!
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1: E aí, tá curtindo bastante? Tá curtindo o nosso pagodaço? Tá requebrando, mexendo o esqueleto? Ó, uma parada rapidinha só pra você tomar uma aguinha, mas eu volto já já com mais músicas. Não sai daí!
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2: Décima posição.

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4: Sexta posição.

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1: Ponto final na programação de hoje do Super 10. Muito bom estar contigo. Voltaremos no próximo programa. Beijos e até lá.
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2: Muito bem, a partir de agora está no ar o Jornal Rádio News. Informação em primeiro lugar. Brasil e o mundo passam aqui na sua rádio favorita. Sejam bem-vindos.
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3: Previsão do tempo para quarta-feira, 23 de setembro de 2026. Região Centro-Oeste. Em Brasília, céu encoberto com previsão de chuvisco nesta quarta-feira. Os termômetros marcam mínima de 21 e máxima de 31 graus. Umidade relativa do ar na capital federal gira em torno de 80 a 30%. Campo Grande, em Mato Grosso do Sul, tem céu encoberto. Temperatura mínima de 17 e máxima de 24 graus. Umidade do ar varia de 90 a 30%. Região Nordeste. Em Recife, previsão de céu nublado. Temperatura mínima na capital pernambucana é de 20 e máxima de 31 graus nas horas mais quentes do dia. A umidade do ar vai de 90 a 40%. Axixá, no Maranhão. Canta parabéns com céu encoberto nesta quarta-feira. Temperatura mínima 24, máxima 33 graus. A umidade relativa do ar é de 90 a 50%. Região Norte. Em Belém, no Pará, quarta-feira com céu claro e temperatura mínima é de 24 com máxima de 35 graus. A umidade do ar é de 95 a 52%. Boa Vista, em Roraima, tem previsão de céu nublado o dia todo com chuvisco à tarde. Temperatura mínima é de 27 e a máxima 37 graus. Umidade do ar varia de 85 a 45%. Região Sudeste. São Paulo, capital, tem previsão de tempo encoberto com chuvisco. Os termômetros registram mínima de 13 e máxima de 18 graus. Umidade relativa do ar vai de 100 a 80%. Em Três Corações, Minas Gerais, o dia de aniversário tem previsão de céu encoberto com pancadas de chuva isoladas pela manhã. Temperatura mínima de 14 e máxima de 23 graus. Umidade relativa do ar é de 100 a 70%. Região Sul. Em Curitiba, previsão de céu encoberto com chuvisco pela manhã. Dia mais frio na capital paranaense. Os termômetros registram mínima de 7 e máxima de 12 graus. A umidade relativa do ar fica entre 100 e 90%. São Bento do Sul, em Santa Catarina. Sopra velhinhas com tempo encoberto. Pode chuviscar pela manhã, termômetros registrando mínima de 6 e máxima de 14 graus. A umidade relativa do ar oscila entre 100 e 60%. Você ouviu a previsão do tempo para quarta-feira, 23 de setembro de 2026. Com informações do IBGE Cidades e do Instituto Nacional de Meteorologia, IMET.
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4: O ministro André Mendonça, do Supremo Tribunal Federal,

0: bateu o ministro Alexandre de Moraes e pediu o arquivamento sumário da representação aberta contra ele por suposto direcionamento nas investigações do caso Master e do INSS. No documento de 76, páginas encaminhado ao presidente do STF, Edson Fachin, Mendonça pede ainda a abertura de investigação para apurar a origem e a autoria dos relatórios que embasaram o pedido de investigação feito por Alexandre de Moraes. Alega que esses relatórios produzidos pela Polícia Federal não poderiam ser usados como prova, já que não podem ser incluídos na cadeia processual. Mendonça reforça que neles estão várias advertências, falando que o conteúdo não tem natureza acusatória. É um documento de trabalho. E completa, são relatórios produzidos clandestinamente pela Polícia Federal em que Alexandre de Moraes promove deturpações adicionais, distorcendo o teor das ilações, tendo como base documentos apócrifos, ou seja, não assinados. Ao reforçar que Alexandre de Moraes distorce o teor do documento, André Mendonça questiona que isso tudo tenha sido feito dentro do inquérito das fake news em que Moraes era relator. Por fim, pede acesso a todo o inquérito das fake news e solicita que Edson Fachin proíba a elaboração de quaisquer novos relatórios nesse sentido. Quer ainda que Alexandre de Moraes seja investigado por abuso de autoridade e denunciação caluniosa. Sobre os pedidos dos ministros Gilmar Mendes, Cristiano Zanin e do próprio Alexandre de Moraes de terem acesso ao conteúdo do celular do ex-banqueiro Daniel Vorcaro, André Mendonça garantiu que a Polícia Federal tem condições de fornecer cópias com lacres e certificação de integridade e que esse material será fornecido se assim Edson Fachin o entender, observadas as cautelas de sigilo aplicáveis.
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2: Agentes da Polícia Civil estão nas ruas para cumprir mandados de prisão e de busca e apreensão no Rio de Janeiro, São Paulo, Minas Gerais e Alagoas. A Operação Ícaros tem como objetivo desarticular um dos principais canais de fornecimento de drogas do grupo criminoso Comando Vermelho. Até o início da manhã, 6 pessoas foram detidas, incluindo o principal alvo da ação, Laércio Isidoro do Nascimento Júnior, conhecido como Boss, é apontado como fornecedor de entorpecentes e articulador central da estrutura criminosa ligado diretamente às lideranças da facção. A investigação começou com a apreensão de anotações de Marcos Antônio Pereira Firmino da Silva, apontado como um dos cabeças do Comando Vermelho. A partir daí, os agentes descobriram registros de contabilidade do tráfico que indicavam pagamentos realizados por Marcos da Silva a um indivíduo identificado como Boss. Entre outras atividades, era dele a responsabilidade de fornecer e articular o abastecimento de drogas nas comunidades, diretamente com lideranças do Comando Vermelho. Os investigadores indicam que o esquema tinha uma divisão de tarefas entre liderança, operadores logísticos, transportadores, responsáveis pela cobrança e pelo recolhimento de valores e pessoas interpostas. Pelo menos 2 grandes apreensões estão relacionadas à estrutura. Em 2024, foram 715 quilos de cocaína e maconha em Guarulhos, São Paulo, e quase 74 quilos de cocaína em Seropédica, na região metropolitana do Rio de Janeiro. Ainda foi identificado o uso de empresas dos setores de transporte e logística para ocultar e viabilizar o envio de drogas entre São Paulo e o Rio de Janeiro. E encontradas operações financeiras consideradas atípicas, envolvendo investigados e pessoas jurídicas possivelmente utilizadas para ocultação e dissimulação de valores que chegaram a 70 milhões de reais em curto período. A operação conta com o apoio do Departamento Geral de Polícia Especializada, do Ministério Público, da Corregedoria da Polícia Militar e da Polícia Penal.
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3: Uma hora antes do início da votação, no dia 4 de outubro, primeiro turno das eleições gerais 2026, o Tribunal Regional Eleitoral do Rio de Janeiro vai imprimir o relatório que assegura não existirem votos registrados em cada uma das cerca de 42 mil urnas eletrônicas, incluindo as de contingência, que serão usadas nas sessões eleitorais em todo o estado.

0: Senado. O procedimento se repete no dia 25 de outubro, no caso de haver segundo turno. Esse documento, chamado de zerésima, é emitido, impresso e assinado pelo presidente da mesa receptora de votos após ligar a urna, mesários e fiscais de partidos políticos, conforme previsto em resolução do Tribunal Superior Eleitoral. A zerésima pode ser consultada por eleitores durante toda a votação. O processo é repetido em todos os cantos do país onde houver votação. O documento contém a identificação da urna e mostra que todos os candidatos estão devidamente registrados no equipamento, sem que haja nenhum voto computado para um deles. A zerésima funciona como mecanismo de auditoria utilizado pela Justiça Eleitoral para assegurar a lisura, a segurança e a transparência das eleições. A votação só começa depois da emissão do relatório, que confirma que a urna está apta a receber votos. E o nome vem justamente de sua finalidade, comprovar que a urna inicia o processo de votação com zero voto. Nas eleições 2026, o eleitor terá 6 votos: deputado ou deputada federal, deputado ou deputada estadual, primeira vaga de senador ou senadora, segunda vaga de senador ou senadora, governador e presidente.
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2: O Senado Federal aprovou a fixação em 5 anos do prazo de prescrição para infrações cometidas por donos de cartórios. A medida visa trazer mais clareza e segurança jurídica para os processos que envolvem a responsabilização desses profissionais. A decisão é um passo importante para a regulamentação e fiscalização das atividades notariais e de registro em todo o país. A partir de agora, as infrações disciplinares e administrativas terão um limite temporal para serem apuradas, garantindo que os casos sejam resolvidos de forma mais célere.
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2: Para garantir a segurança e a tranquilidade das eleições gerais de 2026, o Tribunal Regional Eleitoral de Mato Grosso anunciou um planejamento que contará com mais de 5 mil profissionais das forças de segurança. A iniciativa visa assegurar um pleito sem intercorrências em todo o estado. Além do grande efetivo humano, o plano inclui a integração de 22 mil câmeras do programa Vigia Mais Mato Grosso ao sistema TRE Guia, uma plataforma de monitoramento de ocorrências e logística desenvolvida pelo próprio tribunal. Essa tecnologia permitirá um acompanhamento em tempo real e agilizará a tomada de decisões.
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3: Depois do intervalo, tem mais Jornal Rádio News. Fique na sintonia.
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5: Estamos de volta e agora vamos falar de esporte aqui no Jornal Rádio News.
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6: E o Mirassol estragou a estreia de Tite no Botafogo e venceu o time carioca por 2-0 pelo Campeonato Brasileiro. O time paulista decidiu no primeiro tempo com dois gols de Eduardo. A partida, válida pela 28ª rodada, foi realizada na cidade de Mirassol, São Paulo. Com o resultado, o Mirassol chegou a 3 jogos invicto, sendo 2 vitórias, somando 32 pontos fora da zona de rebaixamento Z4. O Botafogo, que vinha de 3 jogos sem perder, segue com 35 na zona intermediária da tabela.
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6: E o Vasco confirmou seu bom momento na temporada sob o comando do técnico Pedro Emanuel. Depois da classificação para as semifinais da Copa Sul-Americana, conquistou sua segunda vitória seguida no Brasileirão ao golear o Coritiba por 5-0 no sábado no estádio São Januário, no Rio de Janeiro, e deixou de momento a zona de rebaixamento. Com os gols de Colídio, Bruno Duarte, Lescano, Andrés Gomes e Ramon Rique, o Vasco chegou a 31 pontos, subindo para o 16º lugar e agora torce por tropeço do Grêmio no domingo contra o Palmeiras para deixar de vez a zona vermelha. Já o Coritiba vive um jejum de 3 jogos sem vencer, estacionando com 38 pontos, mas se manterá.
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6: E o Fluminense venceu o Corinthians por 3-1 na tarde deste domingo na Neoquímica Arena pela 28ª rodada do Brasileirão. O clube carioca aplicou a 6ª derrota seguida do Alvinegro. Hulk foi o nome do jogo com 2 gols, um em cada tempo, ao lado de Serna, que também marcou. Gustavo Henrique descontou para os donos da casa, já na etapa final. O camisa 7 chegou a deixar o gramado com ânsia de vômito no final do primeiro tempo. Com o triunfo, os cariocas chegaram a 48 pontos na terceira posição da tabela, 9 atrás de Flamengo e Palmeiras, líder e vice-líder.
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7: Um momento inusitado marcou a Assembleia Geral da ONU, quando o senador americano Marco Rubio se aproximou do presidente brasileiro Luiz Inácio Lula da Silva. O encontro foi registrado durante o percurso de autoridades por um dos corredores do evento. A aproximação entre os dois líderes, que representam espectros políticos distintos, chamou a atenção da imprensa internacional. O contexto da conversa e os temas abordados não foram detalhados, mas o registro visual gerou repercussão.
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8: Um novo caso de raiva em cães foi confirmado em Santa Cruz, bairro da Zona Oeste da cidade do Rio de Janeiro, em agosto deste ano. De acordo com a Secretaria de Estado de Saúde do Rio, o cão tinha histórico de contato com morcegos. A variante do vírus

0: o infectou, ainda está sob análise. Em nota, a Prefeitura do Rio afirmou que a Secretaria Municipal de Saúde realizou investigação epidemiológica e identificou as pessoas que tiveram contato com o animal. Elas receberam tratamento preventivo e foram monitoradas. O cão precisou ser sacrificado. Segundo a Prefeitura, a raiva encontra-se sob controle em áreas urbanas, mas o vírus causador segue em circulação, principalmente em ambientes silvestres. Entre 2021 e 2022, o Instituto Municipal de Medicina Veterinária Jorge Weitzmann, referência em tratamento da raiva no Rio, confirmou dois diagnósticos em cães, um em Maricá e outro em Duque de Caxias. A raiva é causada pelo vírus do gênero Lissavirus e é transmitida por meio da saliva, arranhões e lambidas de animais infectados, como cães, gatos, morcegos, e entre outros. Assim que infecta o organismo humano, o vírus pode levar, em média, 45 dias para manifestar sintomas, que podem começar com náuseas e dores de cabeça e evoluir para febre alta, espasmos e convulsões. O novo caso redobrou a atenção sobre a circulação do vírus da raiva devido à gravidade da doença, que tem taxa de letalidade próxima de 100%. A secretaria informou também que entre janeiro e julho deste ano, foram contabilizados mais de 28 mil atendimentos nas unidades públicas de saúde no estado fluminense, envolvendo pessoas que sofreram agressões de animais com risco de transmissão da raiva. A maior parte deles envolveu cães e gatos, mas os registros também incluem contato com morcegos e micos. Segundo o Conselho Regional de Medicina Veterinária do Rio de Janeiro, nas últimas décadas foram registrados 2 óbitos por raiva em humanos no estado. Um em São José do Vale do Rio Preto, na região serrana, em 2006, e outro em Angra dos Reis, na Costa Verde, em 2020. O presidente do Conselho, Diogo Alves, passa orientações de prevenção.
1: A vacinação de cães e gatos é uma das principais medidas de prevenção e controle da raiva. A orientação é manter a vacinação dos animais extremamente em dia. Para as pessoas, também é recomendado evitar o contato com animais desconhecidos, feridos, doentes ou com comportamento alterado, além de não permitir que cães e gatos tenham contato com morcegos ou animais silvestres.
0: Diogo Alves também alerta para a importância de jamais tocar em morcegos ou outros animais silvestres.
1: A pessoa não deve tocar, capturar, matar ou tentar remover o morcego por conta própria. Se possível, deve isolar o animal sem tocá-lo, utilizando um balde, uma caixa de papelão ou um pano limpo e seco. Em seguida, deve acionar imediatamente os serviços de zoonoses do município, como o Centro de Controle de Zoonoses, a Vigilância Ambiental, a Vigilância Sanitária, para solicitar o recolhimento desse morcego.
0: Em casos de mordidas, arranhões, lambidas ou outras lesões na pele, é preciso lavar a região com água corrente e sabão e procurar atendimento médico o mais rápido possível. Cães ou gatos domésticos envolvidos em agressões com possíveis animais infectados devem permanecer em observação por 10 dias. Alterações no comportamento ou enfermidades devem ser informadas no Serviço de Saúde Municipal.
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3: A Senacom, Secretaria Nacional do Consumidor, vai investigar 70 postos de combustíveis por suspeita de aumento abusivo de preços. As multas podem chegar a 14 milhões de reais, conforme o Código de Defesa do Consumidor. As fiscalizações encaminhadas pela ANP, Agência Nacional do Petróleo, apontaram aumento na margem de lucro superior a 70% em postos no Rio de Janeiro, Espírito Santo, São Paulo e Paraná. Os estabelecimentos terão 15 dias para apresentar defesa. Além disso, na última sexta-feira, a ANP informou à Senacom ter recebido mais de 300 denúncias relacionadas a possíveis reajustes abusivos. As informações foram compartilhadas com a Secretaria para fiscalização e análise do comportamento dos preços no mercado. Uma reunião emergencial com os órgãos de defesa do consumidor ocorre nesta terça-feira para realizar ações coordenadas de fiscalização em todo o país. A Senacom é um órgão do Ministério da Justiça e Segurança Pública e sua atuação não substitui a da ANP e a dos PROCONs. O objetivo é ampliar e integrar o esforço de fiscalização e de proteção do consumidor em toda a cadeia de combustíveis no país. Para isso, é importante que consumidores denunciem irregularidades como aumentos injustificados ou outras práticas lesivas. As comunicações podem ser feitas nos PROCONs estaduais e municipais e também diretamente à ANP no telefone gratuito 0800 970 0267 ou no formulário de denúncias no site da agência reguladora.
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4: Essas foram as últimas de hoje do jornal Rádio News. Voltaremos na próxima edição. Fique ligado.
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3: Seu gordinho, viu? 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

0: Adorei, adorei. 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

0: essa aí é a campeã de hoje aqui do nosso Top 10 do dia. Obrigado aí pelo teu carinho, pela tua audiência. A gente volta na próxima edição com mais Top 10 pra você.
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2: Opa, tá chegando mais um Alô Toca aí, vem com a gente nessa quarta.

0: Lucas, manda! Alô, toca aí! Interatividade e muita música e um só programa! 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Vamos lá então, começando mais um programa Alô Toca Aí, nessa meiuca de semana, e já tem gente na linha já, produção, aumenta aí.
1: Meu nome é Maria Aparecida, falo de Paracatu, bairro Paracatuzinho. Gosto muito da sua programação, oferecer para todos os ouvintes e principalmente para você. Tenha um bom dia, adoro o seu programa.
0: Obrigado aí pelo teu carinho, pela tua sintonia. 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

0: Daqui a pouco volta com mais pra você. 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

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Aumente aí o som, aumenta.

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1: Vamos!
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2: Forró com sentimento!
3: Anda, pai, agora!
2: Agora sim, ó.

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0: Obrigado, gente.
1: Obrigado, Mário.
2: Coisa boa estar junto com você aqui sempre no Alô Toca Aí. Mas daqui a pouco tem mais, hein? A gente volta já. 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
2: Existe uma teoria que se chama 90-10, onde uma pessoa tem 90% daquilo que você procura em alguém. Só que você foca naqueles 10% que falta. Aí você sai pra rua, se aventura, e realmente você encontra aqueles 10%, mas não se deu conta que perdeu os 90%.

0: Os 10% a gente deixa pro garçom, né não?
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2: Prazer estar aqui com vocês, meus irmãos. Muito obrigado.
3: Alô, essa, contrariar. Essa marcou gerações. Quem sabe solta a voz, canta com a gente assim, ó.

0: Marcelo Pires.
1: Valeu, rapaziada. Estamos encerrando com essas aí, ó. As últimas de hoje, dessa quarta-feira. Obrigado pela tua companhia, pela tua audiência. A gente se encontra amanhã na quinta.

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2: Essa vai machucar, hein? Confio em vocês.

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0: o problema que tem.
1: Salva de palmas! Fala o nome dele! Magia. Obrigado, meu irmãozinho. Deus abençoe você. Muito sucesso, tá?
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2: Está no ar mais uma edição do seu Jornal de Confiança. Com as informações mais quentes do dia. Trazendo tudo o que você precisa saber de maneira clara e direta. Eu sou Naldo Meirelles e prepare-se para ficar por dentro do que acontece no Brasil e no mundo, com análises e reportagens especiais. A partir de agora no Repórter Brasil News. Sejam bem-vindos.
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3: Previsão do tempo para quarta-feira, 23 de setembro de 2026. Região Centro-Oeste. Em Brasília, céu encoberto com previsão de chuvisco nesta quarta-feira. Os termômetros marcam mínima de 21 e máxima de 31 graus. Umidade relativa do ar na capital federal gira em torno de 80 a 30%. Campo Grande, em Mato Grosso do Sul, tem céu encoberto. Temperatura mínima de 17 e máxima de 24 graus. Umidade do ar varia de 90 a 30%. Região Nordeste. Em Recife, previsão de céu nublado. Temperatura mínima na capital pernambucana é de 20 e máxima de 31 graus nas horas mais quentes do dia. A umidade do ar vai de 90 a 40%. Axixá, no Maranhão. Canta parabéns com céu encoberto nesta quarta-feira. Temperatura mínima 24, máxima 33 graus. A umidade relativa do ar é de 90 a 50%. Região Norte. Em Belém, no Pará, quarta-feira com céu claro e temperatura mínima é de 24 com máxima de 35 graus. A umidade do ar é de 95 a 52%. Boa Vista, em Roraima, tem previsão de céu nublado o dia todo com chuvisco à tarde. Temperatura mínima é de 27 e a máxima 37 graus. Umidade do ar varia de 85 a 45%. Região Sudeste. São Paulo, capital, tem previsão de tempo encoberto com chuvisco. Os termômetros registram mínima de 13 e máxima de 18 graus. Umidade relativa do ar vai de 100 a 80%. Em Três Corações, Minas Gerais, o dia de aniversário tem previsão de céu encoberto com pancadas de chuva isoladas pela manhã. Temperatura mínima de 14 e máxima de 23 graus. Umidade relativa do ar é de 100 a 70%. Região Sul. Em Curitiba, previsão de céu encoberto com chuvisco pela manhã. Dia mais frio na capital paranaense. Os termômetros registram mínima de 7 e máxima de 12 graus. A umidade relativa do ar fica entre 100 e 90%. São Bento do Sul, em Santa Catarina. Sopra velhinhas com tempo encoberto. Pode chuviscar pela manhã. Termômetros registrando mínima de 6 e máxima de 14 graus. A umidade relativa do ar oscila entre 100 e 60%. Você ouviu a previsão do tempo para quarta-feira, 23 de setembro de 2026. Com informações do IBGE Cidades e do Instituto Nacional de Meteorologia, INMET.
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4: O ministro André Mendonça, do Supremo Tribunal Federal, rebateu o ministro Alexandre de Moraes e pediu arquivamento.

0: julgamento sumário da representação aberta contra ele por suposto direcionamento nas investigações do caso Master e do INSS. No documento de 76 páginas encaminhado ao presidente do STF, Edson Fachin, Mendonça pede ainda a abertura de investigação para apurar a origem e a autoria dos relatórios que embasaram o pedido de investigação feito por Alexandre de Moraes. Alega que esses relatórios produzidos pela Polícia Federal não poderiam ser usados como prova, já que não podem ser incluídos na cadeia processual. Mendonça reforça que neles estão várias advertências, falando que o conteúdo não tem natureza acusatória. É um documento de trabalho. E completa, são relatórios produzidos clandestinamente pela Polícia Federal, em que Alexandre de Moraes promove deturpações adicionais, distorcendo o teor das ilações, tendo como base documentos apócrifos, ou seja, não assinados. Ao reforçar que Alexandre de Moraes distorce o teor do documento, André Mendonça questiona que isso tudo tenha sido feito dentro do inquérito das fake news em que Moraes era relator. Por fim, pede acesso a todo o inquérito das fake news e solicita que Edson Fachin proíba a elaboração de quaisquer novos relatórios nesse sentido. Quer ainda que Alexandre de Moraes seja investigado por abuso de autoridade e denunciação caluniosa. Sobre os pedidos dos ministros Gilmar Mendes, Cristiano Zanin e do próprio Alexandre de Moraes de terem acesso ao conteúdo do celular do ex-banqueiro Daniel Vorcaro, André Mendonça garantiu que a Polícia Federal tem condições de fornecer cópias com lacres e certificação de integridade e que esse material será fornecido se assim Edson Fachin o entender, observadas as cautelas de sigilo aplicáveis.
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2: Agentes da Polícia Civil estão nas ruas para cumprir mandados de prisão e de busca e apreensão no Rio de Janeiro, São Paulo, Minas Gerais e Alagoas. A Operação Ícaros tem como objetivo desarticular um dos principais canais de fornecimento de drogas do grupo criminoso Comando Vermelho. Até o início da manhã, 6 pessoas foram detidas, incluindo o principal alvo da ação. Laércio Isidoro do Nascimento Júnior, conhecido como Boss, é apontado como fornecedor de entorpecentes e articulador central da estrutura criminosa ligado diretamente às lideranças da facção. A investigação começou com a apreensão de anotações de Marcos Antônio Pereira Firmino da Silva, apontado como um dos cabeças do Comando Vermelho. A partir daí, os agentes descobriram registros de contabilidade do tráfico que indicavam pagamentos realizados por Marcos da Silva a um indivíduo identificado como Boss. Entre outras atividades, era dele a responsabilidade de fornecer e articular o abastecimento de drogas nas comunidades, diretamente com lideranças do Comando Vermelho. Os investigadores indicam que o esquema tinha uma divisão de tarefas entre liderança, operadores logísticos, transportadores, responsáveis pela cobrança e pelo recolhimento de valores e pessoas interpostas. Pelo menos 2 grandes apreensões estão relacionadas à estrutura. Em 2024, foram 715 quilos de cocaína e maconha em Guarulhos, São Paulo, e quase 74 quilos de cocaína em Seropédica, na região metropolitana do Rio de Janeiro. Ainda foi identificado o uso de empresas dos setores de transporte e logística para ocultar e viabilizar o envio de drogas entre São Paulo e o Rio de Janeiro. E encontradas operações financeiras consideradas atípicas, envolvendo investigados e pessoas jurídicas, possivelmente utilizadas para ocultação e dissimulação de valores, que chegaram a 70 milhões de reais em curto período. A operação conta com o apoio do Departamento Geral de Polícia Especializada, do Ministério Público, da Corregedoria da Polícia Militar e da Polícia Penal.
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3: 1 hora antes do início da votação, no dia 4 de outubro, primeiro turno das eleições gerais 2026, o Tribunal Regional Eleitoral do Rio de Janeiro vai imprimir o relatório que assegura não existirem votos registrados em cada uma das cerca de 42 mil urnas eletrônicas, incluindo as de contingência, que serão usadas nas sessões eleitorais em todo o estado. O procedimento se repete no dia 25 de outubro. No caso de haver segundo turno. Esse documento, chamado de zerésima, é emitido, impresso e assinado pelo presidente da mesa receptora de votos após ligar a urna, mesários e fiscais de partidos políticos, conforme previsto em resolução do Tribunal

0: Superior Eleitoral. A zerésima pode ser consultada por eleitores durante toda a votação. O processo é repetido em todos os cantos do país onde houver votação. O documento contém a identificação da urna e mostra que todos os candidatos estão devidamente registrados no equipamento, sem que haja nenhum voto computado para um deles. A zerésima funciona como um mecanismo de auditoria utilizado pela Justiça Eleitoral para assegurar a lisura, a segurança e a transparência das eleições. A votação só começa depois da emissão do relatório, que confirma que a urna está apta a receber votos. E o nome vem justamente de sua finalidade, comprovar que a urna inicia o processo de votação com zero voto. Nas eleições de 2026, o eleitor terá 6 votos: deputado ou deputada federal, deputado ou deputada estadual, primeira vaga de senador ou senadora, segunda vaga de senador ou senadora, governador e presidente.
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2: O Senado Federal aprovou a fixação em 5 anos do prazo de prescrição para infrações cometidas por donos de cartórios. A medida visa trazer mais clareza e segurança jurídica para os processos que envolvem a responsabilização desses profissionais. A decisão é um passo importante para a regulamentação e fiscalização das atividades notariais e de registro em todo o país. A partir de agora, as infrações disciplinares e administrativas terão um limite temporal para serem apuradas, garantindo que os casos sejam resolvidos de forma mais célere.
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3: Para garantir a segurança e a tranquilidade das eleições gerais de 2026, o Tribunal Regional Eleitoral de Mato Grosso anunciou um planejamento que contará com mais de 5 mil profissionais das forças de segurança. A iniciativa visa assegurar um pleito sem intercorrências em todo o estado. Além do grande efetivo humano, o plano inclui a integração de 22 mil câmeras do programa Vigia Mais Mato Grosso ao sistema TRE Guia, uma plataforma de monitoramento de ocorrências e logística desenvolvida pelo próprio tribunal. Essa tecnologia permitirá um acompanhamento em tempo real e agilizará a tomada de decisões.
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4: Em instantes voltaremos com mais notícias aqui no Jornal Repórter Brasil News. 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
1: A crise financeira do Corinthians ganhou mais um capítulo. O clube não conseguiu pagar os direitos de imagem do elenco masculino no prazo, vencido em 20 de setembro, e agora acumula 2 meses de atraso. Segundo a diretoria, cada parcela representa cerca de 10 milhões de reais, e ainda não há previsão para regularizar os pagamentos. Além disso, o Timão possui pendências relacionadas a férias e premiações dos jogadores. A situação se soma ao atraso de uma semana nos salários registrados em carteira, regularizados antes do confronto contra os Estudiantes, pela Libertadores. No primeiro semestre de 2026, o Corinthians registrou déficit de 246 milhões de reais, enquanto também enfrenta 3 punições que impedem a contratação de jogadores, relacionadas a dívidas de aproximadamente 21,5 milhões de reais.
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2: O goleiro Gabriel Brazão, do Santos, passou por uma cirurgia no ombro esquerdo em Belo Horizonte na última segunda-feira, dia 21. O procedimento foi considerado um sucesso. O jogador vinha sentindo fortes dores na região, que pioraram após a partida contra o Atlético Mineiro pela Copa Sul-Americana. A cirurgia, inicialmente prevista para o fim da temporada, foi antecipada, e o atleta só deve voltar aos gramados em 2027. Com a ausência de Brazão, o técnico Cuca terá que reorganizar a posição para a reta final do Campeonato Brasileiro. Diógenes assumiu a titularidade na vitória sobre o Remo, enquanto João Paulo aparece como opção para a sequência da competição. O Santos informou que o goleiro iniciará a recuperação nos próximos dias, com repouso e fisioterapia, sem pressão para retornar antes de estar totalmente recuperado.
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3: O Cuiabá venceu o Náutico por 3-0 na Arena Pantanal pela 29ª rodada do Campeonato Brasileiro da Série B. Lorenzo abriu o placar para o Dourado, enquanto Cauã Christian marcou 2 vezes na etapa.

0: A final, garantindo a vitória da equipe mato-grossense diante de sua torcida. Com o resultado, o Cuiabá chegou aos 43 pontos e assumiu a décima colocação na tabela. Já o Náutico permaneceu com 38 pontos, na 14ª posição. A vitória reforça a campanha do Dourado nesta reta final da competição, enquanto o Timbu busca a recuperação nas próximas rodadas para melhorar sua situação na classificação.
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2: O Santa Cruz e a Ferroviária estão muito perto de garantir o acesso à Série B do Campeonato Brasileiro de 2027. Segundo um levantamento divulgado, o Santa Cruz tem 96,5% de probabilidade de subir, enquanto a Ferroviária aparece com 91,5%. Os números consideram o desempenho das equipes após o primeiro turno da segunda fase da Série C. O Santa Cruz lidera seu grupo com 9 pontos e 100% de aproveitamento, enquanto a Ferroviária soma 7 pontos e também ocupa a primeira colocação da chave. As duas equipes podem confirmar o acesso já na próxima rodada, dependendo dos resultados. Os dois primeiros colocados de cada grupo garantem vaga na Série B, e os líderes ainda disputam o título da Série C.
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3: A Associação do Futebol Argentino está próxima de acertar a renovação de contrato do técnico Lionel Scaloni, cujo vínculo atual termina em dezembro de 2026. A proposta prevê mais 2 anos de contrato, até a Copa América de 2028, com possibilidade de extensão por outros 2 anos, chegando à Copa do Mundo de 2030. As negociações avançaram nas últimas semanas, e a federação demonstra otimismo para manter o treinador no comando da seleção. Após a derrota para a Espanha na final da Copa do Mundo de 2026, Scaloni chegou a colocar sua continuidade em dúvida e afirmou que conversaria com o presidente da AFA antes de tomar uma decisão. O treinador, que conquistou títulos importantes com a Argentina, incluindo a Copa do Mundo de 2022, deve comandar a equipe nos próximos amistosos, enquanto as partes trabalham para concluir o acordo.
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4: Sapezal, em Mato Grosso, é o novo município com maior valor de produção agrícola do Brasil. A cidade ultrapassou Sorriso, no mesmo estado, que havia liderado o ranking no último levantamento. Os dados são da pesquisa da produção agrícola municipal, do IBGE, divulgada na quinta-feira, dia 17. Em 2025, Sapezal registrou R$8,6 bilhões em valor de produção. São Desidério, na Bahia, aparece em segundo, com R$8,2 bilhões. Sorriso ficou em terceiro, também com cerca de R$8,2 bilhões. Na sequência, estão Campo Novo do Parecis, em Mato Grosso, Formosa do Rio Preto, na Bahia, Diamantino e Nova Mutum, também em Mato Grosso, além de Rio Verde, Cristalina e Jataí, em Goiás. Ao todo, os 10 municípios com maior valor de produção somaram cerca de R$65,9 bilhões. O valor representa aproximadamente 7,1% do total gerado pelas lavouras brasileiras. O valor de toda a produção agrícola brasileira chegou a R$927,2 bilhões, alta nominal de 18,4% em um ano. No caso de Sapezal, o algodão foi o principal responsável pelo resultado. A cultura respondeu por R$5,1 bilhões. A soja gerou R$2,8 bilhões e o milho cerca de R$657 milhões. Com isso, o valor da produção do município cresceu 46,6% em relação a 2024. O resultado também mostra uma mudança na distribuição regional do valor gerado pelas lavouras brasileiras em 2025, como destaca o analista da pesquisa PAN 2025, Henrique Noronha.
5: Entre as grandes regiões, o Centro-Oeste apresentou o maior valor total de produção, um crescimento de 31,8%, voltou ao primeiro lugar, que foi ocupado pelo Sudeste em 2024. Esse ano o Sudeste está em segundo lugar, depois vem Sul, Nordeste e Norte. O Rio Grande do Sul e Pernambuco foram os únicos estados com queda no valor total da produção.
4: No país, a soja segue como a cultura de maior valor de produção. No ano passado, o grão respondeu por R$315,2 bilhões, cerca de 34% do total.
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6: Empresas têm até o dia 10 de novembro para corrigir inconsistências na apropriação de créditos de PIS, PASEP e COFINS, alerta a Receita Federal. As inconsistências somam R$1,3 bilhão. A ação da Receita faz parte do plano anual da Fiscalização.

0: regularização de 2026 e busca a regularização espontânea antes do início de procedimentos de fiscalização. Nesta edição, foram identificadas duas situações principais: a utilização indevida de créditos relacionados a insumos na revenda e a contratação de serviços de transporte de carga prestados por pessoas jurídicas optantes pelo Simples Nacional. Os contribuintes que receberam avisos devem verificar as informações e, quando necessário, retificar a escrituração fiscal digital das contribuições jurídicas optantes pelo Simples Nacional. Os comunicados foram enviados pelos Correios e também estão disponíveis na caixa postal do ECAC. Já as empresas sujeitas a acompanhamento diferenciado receberam a comunicação pelo IMEC. A Receita Federal disponibilizou um manual de orientação tributária com as situações que devem ser verificadas e os procedimentos para correção. Mas quem não recebeu o aviso também pode se regularizar. Segundo a Receita, se o contribuinte identificar que se enquadra nas situações descritas no manual de orientação, pode corrigir espontaneamente as informações prestadas. Depois de 10 de novembro, a Receita fará novas verificações e poderá iniciar procedimentos de fiscalização caso as inconsistências permaneçam. Na ação anterior, a regularização alcançou R$ 900 milhões sem aplicação de multas de ofício. O manual está disponível no site www.gov.br/receitafederal ou em brasil61.com.
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2: A disputa pela presidência da República apresenta diferenças entre as regiões do país, segundo a 15ª rodada da pesquisa BTG Nexus. No primeiro turno, Flávio Bolsonaro aparece à frente no Norte e Centro-Oeste e também no Sul. Lula lidera no Nordeste. Já no Sudeste, os dois candidatos registram o mesmo percentual. No Norte e Centro-Oeste, Flávio Bolsonaro tem 42% contra 34% de Lula. Ronaldo Caiado aparece com 11%. No Nordeste, Lula registra 52%, enquanto Flávio Bolsonaro tem 30%. Augusto Cury soma 8%. No Sudeste, Lula e Flávio Bolsonaro aparecem com 39% cada. Augusto Cury tem 5%, enquanto Ronaldo Caiado e Renan Santos, 4% cada. No Sul, Flávio Bolsonaro chega a 43% contra 27% de Lula. Augusto Cury tem 9% e Renan Santos, 6%. No cenário nacional de primeiro turno, Lula registra 40% e Flávio Bolsonaro, 37%. Augusto Cury tem 6%, Ronaldo Caiado, 5%, Renan Santos, 3% e Romeu Zema, 1%. Na simulação de segundo turno, a diferença nacional é menor. Lula aparece com 46% contra 45% de Flávio Bolsonaro. A diferença de um ponto está dentro da margem de erro de 2 pontos percentuais. Regionalmente, Flávio Bolsonaro aparece à frente no Norte e Centro-Oeste com 49% e no Sul com 57%. No Sudeste, tem 46% contra 45% de Lula. No Nordeste, o petista registra 58% contra 35% do candidato do PL. A pesquisa ouviu 2.006 eleitores por telefone entre 18 e 20 de setembro. A margem de erro é de 2 pontos percentuais, com 95% de confiança.
1: 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Esse foi mais uma edição do Repórter Brasil News. Obrigado pela sua companhia e até a próxima edição.
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Cheguei! Tudo belezinha? Começa agora o Music Pop aqui pela sua melhor sintonia comigo, Bia Ipsen. A partir de agora já sabe, né? Só o melhor do pop aqui no seu radinho ou através da internet também. Você que nos ouve de outra cidade, outro estado, tá conectado aí através, né, do seu aplicativo ou também do site da rádio. Seja muito bem-vindo, seja muito bem-vinda. Hoje, quarta-feira, tem muita música boa, começando

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1: Só musicão por aqui, lançamentos e novidades, e o Music Pop volta já.
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1: Você curtindo as melhores músicas do pop atual aqui com a gente na sua rádio favorita e daqui a pouquinho tem mais Music Pop.
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1: Tudo beleza? Já estamos de volta com mais um Music Pop e agora vamos com mais uma sequência de pop pra você.
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1: Agora o Bia Y vou indo nessa. Obrigada pela companhia, obrigada pela sua audiência, viu? E a gente se encontra por aqui. Um beijo pra você. Fique com Deus. Aquele abraço. Tchau, tchau.
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2: Quarta-feira, e aí minha gente boa, tudo certinho, tudo 100%? Aqui é o pagodaço que já tá chegando, hein? E aqui a alegria não tem fim, né? Só alegria, o ritmo contagiante do samba e do pagode abre passagem, né? Pede passagem aí, você vai curtindo a nossa programação em casa, no trabalho, ou você que tá no aplicativo ouvindo nós aí, vamos curtir juntos o nosso pagodaço. Deixa rolar, porque aqui é só música boa na melhor programação. Então aumenta o volume e bora sambar com o pagodaço de hoje.
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0: acabei de chegar. Eu falei, meu povo, eu cheguei. Eu acabei de chegar. Demorei só um pouquinho, meu povo, mas eu já tô aqui. Se pinto, tava aí com vocês, agora tô no ar. Alô, meu povo, tá ligado, Jeremia, pega a gata, aquela minha, o matuto tá no ar. Aumenta o rádio, garanhos e região do agachão, sertão, vou botando pra torar. Meu povão, eu cheguei por aqui, eu tô no ar. Aumente o som do rádio, que eu acabei de chegar. Cheguei, eu já estou no ar. Olha, meu povo abençoado, cheguei. Porque comigo aí eu demorei. E você deixa de seus abusos com eu, que eu fui mais lento buscar as galinhas.
1: Meus abusos não, o senhor está atrasado.
0: Atrasado não.
1: Atrasado sim, 5h25 já.
0: E ainda tive raiva quando cheguei lá para buscar a galinha. Neto, não vou melar mesmo meu carro com... É porque o carro não sei o que, o carro não sei o que. Sabe quem está com aquele carro? Então tá cheio de coisa. Pois não queria botar as galinhas, tu acredita? Mas se bito, mas me deu uma raiva, Neto. Eu digo, eu tô ficando velho, lascado mesmo, porque aí não queria botar pouquinha galinha, 30 galinhas.
1: 30 galinhas, você acha que foi pouco?
0: Eu disse, não, porque vão cagar tudo o carro. Eu digo, o que é que tem? A gente se mela, o que é que tem? Esse povo, eu não sei não, esse povo tem hoje em dia. Aí eu me abusei, joguei as galinhas tudo dentro do carro, de chó e cinta, vai reclamar, digo, se resolva com ela. Mas eu não vou deixar as galinhas aqui não. Aí eu peguei as galinhas, fui levar lá na deixei ali no na casa com uma danada para quando terminar o programa, mas um pouco eu estava no caçoado no momento para levar para casa. Porque, aí por isso que eu só atrasei, porque eu demorei um pouquinho.
1: Não, mas o senhor podia ter feito isso logo cedo.
0: Não, mas meu filho, eu estava ocupado em outras obrigações, eu tenho obrigação, eu tenho que fazer. Eu
1: deixava para ir amanhã, então.
0: Tem a cara para rima, não é que amanhã não, tinha que pegar hoje. Aí o povo, vocês também é tudo uma agonia medonha. Aí eu disse, não, vamos ali. Eu não disse, primeiro eu não disse nem que ia buscar mais, Neto. Eu disse, que é? Eu disse, não, Neto, vamos ali ver um negócio que eu comprei ali de compadre Osório. Compadre Osório que o filho dele, Celcinho, levou uma queda de um cavalo. Filho de Margarida de Toinha, de...

0: Tava mal filho de Margarida Toninha, lá de Antônio de Brejão. Conhece Antônio de Brejão, conhece?
1: Não faço ideia quem seja.
0: Filho de Chiquita, neto de Zé Fuá.
1: Tá, piorou, Chiquita.
0: Também tu não conhece ninguém, pelo amor de Deus, filho. Dá raiva que me dá isso. Mas eu tô bom que eu tô por aqui. Demorei, mas cheguei, como diz a música. Eu gostei dessa música aí. De Alceu Valença, Alceu Almoço, ao nosso Valença. E deixa eu mandar um alô aqui pro povo que já tava cobrando. A Juliana disse: eita, véi, cuida que tu tá atrasado. E eu já cheguei, tô por aqui. Demorei porque, mas cheguei. Cheiro pra todo esse povo de Garanhuns, região das cidades vizinhas, Vila Fazenda. Um abração aí, ó, também pra Monichelli, ligadinha no 87. Um cheiro pra voz MC Monichelli. Meu povo abençoado, toda a região. Aliás, deixa eu mandar um alô pro pessoal da Vida Bela. Hoje eu tá cibito. O feirão da Vida Bela vem com tudo, vice de Deus, vem com tudo. Pense num feirão, viu? Pense num feirão. Eu vou aproveitar e mandar um alô pra dona Lourdes, viu? Dona Lourdes, Valdete, minha comadre Lourdes, Valdete, lá da rua, lá do Antônio Cordeiro, não tem Antônio Cordeiro? Pois é. E tem também Vânia, que trabalha lá na Vida Bela. Então, olha, minha comadre Lourdes é mãe de Valdete e de Vânia. Um cheiro pra elas, estão lá no Antônio Cordeiro, ligado nós. Mandar um alô pra meu compadre José Arnaldo Franelinha, ali no Beco do Bispo. Não tem ali perto com o Bradesco ali. Um forte abraço, José Arnaldo. Diz que não perde o programa de jeito nenhum. Cheiro pra esse povo. Mandar um alô também pro pessoal, os vaqueiros, velho, lá do Parque Acanhã, que eu tava lá, Cibito. Fui comprar duas senhas para vaquejada, Cibito. Quase não consigo também. Ontem eu vou correr boi esse ano, Cibito. Meu filho vai bater esteira para eu. Hein? Meu filho vai bater esteira, já vá se preparando que a gente vai correr boi, Cibito.
1: Eu prefiro só assistir, não pode não. É melhor ficar lá na arquibancada.
0: Na tabuleta,
1: o senhor já disse aqui várias vezes que gosta de correr boi sozinho.
0: Sim.
1: Aí o senhor vai sozinho.
0: Meu filho,
1: porque é o jeito que o senhor já sabe fazer as coisas.
0: Sim, lascado, mas eu tô a lapada que eu caí de trancado no chão, tô acabado, tô todo coisado.
1: Ah, então o senhor não inventa.
0: Não, mas eu posso, doutor Dicho, vai me ser, pode correr o boi sim. Agora só não pode bater esteiras, pra vai me ser mesmo. Tem que ter um batedor de esteira. Aí eu disse, até tava falando com o Léo e Diego, eu digo aí. Agora, bote boi pequeno pra eu, boi até no máximo 15 arroba. Mais do que isso, eu não consigo
1: derrubar. Isso é pequeno aonde?
0: Eu não vou mentir, eu não consigo derrubar mais nada. Eu, quando eu era mais novo, Cibito, podia botar boi de 35 arroba. Olha, quem me conhece das vaquejadas, quem me conhece das antigas, sabe que eu fui vaqueiro bom.
1: Foi, não é mais.
0: Cibito, eu sou porque eu sou uma lenda dos vaqueiros. Eu digo, não estou na atividade, porque isso aí é diferente.
1: Uhum.
0: Eu não estou mais na atividade. Mas a questão, o procedimento de eu ainda ser vaqueiro, eu sou afamado. Mas quando eu era jovem, da tua idade, Cibito, eu vou dizer uma coisa, eu não pedia para qualquer vaqueirinho não, viu, Cibito? Cibito, eu era testado, Cibito, era vaqueiro bom, que tinha vaquejada na região aí. Eu ia, quando eu chegava, os vaqueiros já ficavam tudo se urinando, Cibito. Tu acredita? Tinha vaqueiro que quando me via, tremia mais do que um trator Valmete em ponto morto, sabia? Ficava tremendo. Era, porque eu era vaqueiro bom. Eu, Cibito, quando eu chegava, o locutor já anunciava logo. Valeu, boi. Eu era testado demais. Eu era de tal orgulho.
1: E como é que o senhor sabia que ele estava anunciando seu nome, se o caba não entende o que ele está dizendo?
0: Não, mas ele dizia. Que chegando aí o vaqueiro afamado, que o povo me chama de Jeremias, né? É. Aí depois fui ficando velho, acrescentaram o velho, né? Por causa da idade. Mas era. Chegando aí, Jeremias, vaqueiro velho afamado, vaqueiro velho bom, vaqueiro preparado. Aí, Cibito, ó, sabe quem era meu fã quando era, ainda hoje, o pai de Fabinho Tatu, da banda Flashback. Sabia disso?
1: Quem era?
0: Ave Maria, Fabinho, ele pequenininho, 90 jeito, só tinha lombriga, pequenininho. Ele ia, ficava.

0: de boca abrida quando me via na vaquejada. Tu acredita, Cipito? Ó, e ele tá curtindo, ele e a mulher dele. Tá ouvindo nós, ele sabe que eu sou vaqueiro do bom. Ele sabe que eu sou vaqueiro do bom. O pai dele, ele diz que o pai dele conta cada história, Cipito. E eu nunca esqueço do boi de 32 arrobas que eu derrubei, Cipito.
1: Quantas arrobas?
0: 32 arrobas. Nunca vi uma coisa linda daquela. Boião medonho, eu chega estribuchava. Porque não era vaqueiro, velho, vaqueiro fogóia, não, Cibito. Não. Eu olho pros vaqueiros hoje em dia, eu tenho até dó, Cibito. É, esse vaqueiro tem até dó.
1: Mas tem muito vaqueiro bom por aí,
0: mano. Tem. Mas perto do que eu era, meu filho, os vaqueiros são fichinha. Concorda, não?
1: Não sei, né? Eu nunca vi o senhor numa vaquejada.
0: Vou levar meu filho pra vaquejada esse ano, mas eu correr um boizinho lá, boizinho pequeno, até 15 arrobas, pode botar que eu derrubo. Derrubo brincando de olho fechado. Agora, quando eu era novo, era diferente. Vou mandar um alô aqui também pra Gabriela, que tá aqui se abrindo, diz que tu derruba nada, velho, sem vergonha. Você tem a jura na sua cara, é sujeitinha, como é que você vem falar o cara, é você, amém. Gabriela, abra dos olhos, rapaz, um cheiro pra Gabriela, pessoal aí. Mandar um cheiro também pra meu povo ligado lá em Jucati também, viu? Paloma, ligado em nós. Ô, Paloma, um cheiro pra vai me ser ligado em nós aí, esse povo abençoado. E falando em flashback, banda flashback, já tá nas plataformas digital DVD, sabia, Espírito?
1: É mesmo?
0: É o que não, repita.
1: É mesmo?
0: Ô, louco, é mesmo, o DVD do flashback já tá nas paradas aí, meu.
1: Ô, maluco.
0: Ô, maluco, é, tu viu e ficou da hora, meu, lá no...
1: Ficou da hora,
0: no
1: mano.
0: Sesc, né, ficou da hora.
1: No Sesc.
0: Eu já vi muito, muito da hora, meu, ficou muito legal. É bem gravado agora, cada música da boba. Cadê, Fabinho? Mandou outra música nova aí pra nós. Mano, ele já mandou aquela que a gente tocou. Tiver outra música, manda aí pra nós tocar aqui. Manda aí, pessoal do Flashback. Fabinho Tatu tá lá. Meu povo, Fabinho Tatu, é que não é caçador não, negócio de tatu não. É tatuagem. É porque esse povo tem preguiça de botar, aí bota Fabinho Tatu. Aí tem gente que...
1: Mas não é preguiça de botar, não. É porque é assim mesmo, tatu.
0: Não, mas tatu é um tatu peba, doido.
1: Não, tá tatu... Errado, não. Não, mas aí tem diferença na escrita, né? Sim. Tatu do... O tatu aí... bicho é com U. T-A-T-U.
0: Sim, não é a mesma coisa.
1: Tatu... Mas o tatu de Fabinho é T-A-T e dois O.
0: Então é tató. Então não é tatu, é tató. É tató. Ele diz a eu, não, é Fabinho Tatu. Então você é ou é Tatu, Fabinho, ou é Tató. Né? Tem que escolher. Deixa eu mandar um alô pra Silvio também, rapaz. Meu amigo Silvio, do vinho Rio Vale. Vinho, que vinho gostoso, né, Cibito?
1: Delícia,
0: de primeira qualidade, Rio Vale. Um abração, meu pai Silvio. Forte abraço pra ele também, ligado no 87 aí, meu amigo Silvio. Mas, rapaz, quer dizer que é Fabinho Tató.
1: Tató não, Tatu.
0: E não foi tu que dissesse?
1: Não, é o jeito que se escreve, mas a forma de se ler é a mesma.
0: Não, não, não. Se tem um U, é Tatu.
1: E se tem dois O também, é Tatu.
0: Não, Tató.
1: Não. Tató. Isso aí é o senhor que tá dizendo da sua cabeça.
0: Aí daqui a pouco no lugar do camarada dizer, ó, tu vai, a pessoa vai dizer, tó vai. É a mesma coisa daquele...
1: Não, mas o senhor tá confundindo as coisas, né?
0: Não, tem nome, Cibito, que ele traz um negócio diferenciado, sabia?
1: O quê?
0: Tu sabe que eu tenho um colega meu com o nome de Babu.
1: Tá.
0: É, Babu. Aí nós estávamos outro dia, aí lá vem Babu. Aí o menino disse, é Babu Vino. Aí quer dizer que Babu Vino é Babu Vino. E Babu Hino, como é que chama? Babuíno. Quer dizer que vai dizer coisa pro caba. Chamar o caba de macaco.
1: Não, mas aí não seria. Mas aí tá errado, porque não é babuíno, é babuindo.
0: Não, indo. Porque se babu tá vindo, é babu?
1: Vindo.
0: E se ele tá indo, é babu?
1: Indo.
0: Então, babuíno.
1: Não, indo não tá certo.
0: Tem coisa, por isso que eu digo que tem nome que não pode botar em rede. Você tá entendendo?
1: Mas babu deve ser apelido, né?
0: Eu não sei, mas eu só sei que o povo chama ele de Babu.
1: Que mãe ia botar o nome do filho de Babu?
0: Pois é, o nome dele todo mundo conhece lá como ele Babu.
1: Não, tinha, mas um deve ser um apelido.
0: Tinha,
1: né?
0: Um que...

0: tava até naquele Big Brother outro dia, não era?
1: Sim, tinha o Babu, Babu
0: e
1: Santana.
0: E às vezes o menino Pedro Bial lá dizia, olha, Babu indo aonde? Ah, chamava ele de Babu indo. E muitas vezes eu observei, isso aí pouca gente observou, mas eu sou um homem inteligente, de alta periculosidade, e eu presto atenção nas coisas, viu, Cibito? Olha, tem medo de Babu indo. E muitas vezes eu observei, isso aí pouca gente observou, mas eu sou um homem inteligente, de alta periculosidade, e eu presto atenção nas coisas, viu, Cibito? Olha, tem música aqui, ele mandou música aqui pra nós tocar aqui, da banda Flashback aqui. Mandou um bocado de música, nós vai depois botar aqui as músicas de... Aqui, Fabinho tá aqui, cadê? Olha, ele mandou um áudio aqui, ó. Mandou um áudio pra nós aqui. Meu compadre, cadê? Fabinho Tató.
1: Tatu.
0: Eu chamo Tatu, Tatu, é. Quer dizer que se ele botar um emblema, ele for lá na...
2: Bora, meu amigo velho, bora, Cibito. Abraço aí pra vocês. Aí, mandei umas pedradas aí pra... Quando você quiser rolar aí, pro povo escutar, tá na mão. Valeu, valeu, pessoal. Abraço.
0: Esse bicho é doido, esse bicho. Okay. Dá pedrada no... Tudo bem que há muito vidro aqui. Se quebrar algum vidro, muito vidro agora, não dá pedrada ninguém, não.
1: Não, mas ele quis dizer pedrada às músicas, né? Que são pedradas.
0: Ah, é?
1: É.
0: Então vamos ouvir, meu povo, agora música nova, Pedradas, aqui.
1: Não, não é Pedradas, não é o nome da música, é porque a música é uma pedrada.
0: Peraí, Cibito, vocês querem deixar...
1: Porque é uma música boa, rapaz, aí chama, diz não, assim, né, é uma pedrada.
0: Não,
1: é
0: uma música boa, não é pedrada, pra mim pedrada é quando a gente pega uma pedra...
1: É uma pedrada, a pessoa costuma chamar de pedrada, né?
0: Não, eu
1: falo... A música é uma pedrada, quando a música é muito boa.
0: Não, pedrada é pedrada. Deixa eu ver essa daqui que ele mandou. Eita, essa música aqui não é...
1: Aliás, bem... todas as músicas do Flashback são boas, né?
0: Topado. Essa música aí é... Ela é nacional, né? Tu sabe?
1: E é.
0: Ele vai, sei que vai embora e não volta, não. Ele vai pra longe, que é a música que uma mulher fez pra um homem. Sabia essa música? A música é bem interessante, mas bota ela em inglês. Vamos ouvir agora, banda Flashback. 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
0: 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Então vamos ouvir agora música nova aí da banda Flashback, aqui no 87 FM. Bota aí, Fabinho.

0: Ei, meu povo, isso aí é banda Flashback, projeto Flashback, é aqui de Garanhuns, o menino canta demais, vai lá no Instagram, vai nas plataformas aí, bota lá, projeto, bota lá, Flashback, anos 70, 80 e 90, viu? Agora canta muito, os cabas são bons demais, se bem, essa parte aí eu canto também, sabia?
1: O senhor canta essa música em inglês?
0: Rapaz, eu queria que eles tivessem gravado uma música também antiga, sabia, Sibílio?
1: Uhum.
0: Dos Britos.
1: Os Beatles?
0: Eu acho que no próximo CD deles vai estar dos Britos, sabia? Tem muita música muito boa dos Britos, Sibílio. Ei, tu, sabia?
1: Ei, Jude.
0: É. Bom dia, oh. Ah, não. Essa música é bonita, né, Espírito? Muita música boa. Deixa eu mandar um alô aqui pra Madalena, ligada no 87, um cheiro. Madalena, um cheiro pra VMC, obrigado. Música boa, né, Madalena? Lembra as discotecas, é verdade, minha filha. Lembra aquelas épocas das discotecas de antigamente. Rapaz, música boa não fica velha nunca, né, Espírito?
1: De jeito nenhum.
0: Pois é, ontem nós tô com um monte de música boa aqui também. Do saudoso Rico que nos deixou, né, Sibito? Eu tava olhando, é cada música boa, medonha, viu? Tem cada música boa do que aquele bicho compôs.

0: Compôs, né?
1: Fez muita música boa. Música, tem uma música que Eduardo Costa gravou deles, que é uma das músicas muito bonitas, Amor de Violeiro.
0: É.
1: Moça, eu não sei cantar, coisa bonita pra você escutar. Eu tenho só uma viola, moça, eu só sei tocar. Ah, e se você aceitar, amor de um violeiro, o seu coração vai ser meu paradelo. Eu e a viola ir lá no sertão. Gosta dessa música, Vitor?
0: Muito bonita, viu?
1: Essa é boa.
0: Pouca gente sabe que é composição de Rick, né?
1: Outra música que é dele também é aquela...

0: morri espancado. E aquela outra dele também se mito. A picanha tá na mesa, tá matada minha saudade. Essa é uma música boa, menina. Gini Reno gravou muito, eles que levantaram a dupla Gini Reno. Olha muitas músicas boas que a gente tem aqui, que eu vou botar daqui a pouco. Quando é aquele modo de música, chama o que esse Beto?
1: Poporri.
0: Pronto, pro povo rir. Peraí que eu vou pegar aqui, viu? Tem umas boas aqui, né? Aquelas que é um modo de música boa da mulher tá aqui. Deixa eu ver se eu achar aqui aquelas bem... Bem coisada. Antigamente, rapaz, é bom demais. Eu pedi, inclusive, pedi... Muito, tem alô do povo, Cibito? Pediram muita
1: música.
0: Pediram muita música ontem aqui e não deu pra gente tocar, né, Cibito? Mas hoje, se der tempo, a gente toca também, se Cibito tiver com boa vontade. Que meu povo,
1: eu?
0: Não é eu. O problema é Cibito, ele que não deixa mexer nos botões dele ali. Né, eu mesmo. Eu fui botar o dedo no botão ali. Não, quer dizer. Aí eu, não, tudo bem. Deixa eu botar essa daqui, ó. Essa daqui é boa, essa aqui, ó. Vamos botar essa daqui, que é um monte de música velha boa. Hoje eu tô querendo é botar música pra esse povo escutar, rapaz. Bota aí. Escapa tudo ligado em nós também lá no Manechel. Abração, meu povo do Manechel aí. Todo esse povo abençoado, Cibito. 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Vamos ouvir essa daí. Bota essa daí, Cibito. Essa é boa com força. Bota aí. Deu vontade de ouvir essa música aí. Essa daí é. Vai entrar todo mental aí. Então avisa lá, viu? Avisa lá que o velho chegou e eu já tô no ar.

0: Rapaz, tem uma música dele que eu gosto, que até nós brincamos aqui com a multivídeo, né, Cibido? Gruda, gruda na cintura, cintura da moleca, né? Gruda, gruda na cintura da mulher. É baladeira, fica louca pra dançar. Gruda, gruda na cintura da mulher. Rapaz, essa música é antiga, cai com força, viu? Deixa eu mandar um alô pra meu amigo Cleide também, ó. Ivan da Sorte tá lá ligado no 87. E olha só, quem tá lá no Recife ligado no 87, meu compadre Bozó e a esposa dele, tá lá no Recife, capital. Alô, Bozó, meu amigo. Um abraço pra vó MC, sua esposa, que Deus abençoe. E ele deixa aí que é esse negócio aí de botar o quê? O dedo no... Não, é do botão ali, rapaz. Que a pessoa, né, Cibito? Que às vezes eu, que esse bito não deixa mexer nos botões, né,
1: Cibito? É porque o senhor não sabe mexer aqui, né? Vai desmantelar as coisas aqui.
0: Aí eu não sei, aí eu fui botar o dedo no botão desse bito aqui, aí desligou, tira a rádio do ar,
1: né? No meu botão não, nos botões aqui da rádio.
0: Sim,
1: né?
0: Então não, não tira da. Aí é isso, posso. Aí, é, não, assim, é porque tem que explicar, né? Deixa eu mandar um alô aqui também para meu amigo Carlos, rapaz, lá no Hospital Infantil. Ô, Carlão, meu amigo, um forte abraço para vós, MC, que Deus abençoe. Tá lá o Vino 87. Eita, ele tá abrindo um novo empreendimento, cadê? Tá, tô sim, lá no sítio Bimbadinho, a gente vai tá organizando aí um novo empreendimento lá no sítio Bimbadinho. A faculdade, né, que é Chapéu do Maribondo, é a Universidade de Chapéu do Maribondo. O pessoal, muita gente ainda falando sobre essa universidade, né, Cibito? Chapéu do Maribondo, que é muito interessante. Eu falei outro dia aqui, e o povo aqui mandando mensagem, justamente sobre coisas que dá para fazer e o povo não faz, não sei porquê, né, Cibito?
1: Uhum.
0: Mas a gente tem o conhecimento, né? A gente, por exemplo, a gente vai... Depois da Ave Maria eu falo mais sobre isso, que é um assunto muito interessante. Ontem estava aqui o professor Eugênio Sobrinho batendo papo com a gente, foi um bate-papo muito interessante. E aqui todo dia a gente sempre vai ter um tema muito bom. E eu tenho uns assuntos para falar de coisas que a gente criou, doces que a gente criou, experiências que a gente criou, principalmente nessa universidade que está dando falar, que é a Universidade Municipal de Feição Miudinha, Universidade Chapéu de Maribondo, que é muito importante, vai ser muito importante para o ensino, para quem quer aprender as coisas, né, Cibito? Meu filho quer fazer faculdade lá não, Cibito?
1: É porque lá não tem um curso que eu me interesse, né?
0: Meu filho quer fazer o curso, tem que ter o B, tem. Quer fazer o A?
1: Não tem uma faculdade que eu me interesse lá, né?
0: Tem, a universidade, não sei, é chapéu de...
1: Sim, mas os cursos que são oferecidos não tem nenhum que eu,
0: sim,
1: que eu queira fazer.
0: Não se interessa aqueles que eu falei, não, semana passada?
1: Não.
0: Nenhum daqueles?
1: Nenhum, não. Dá certo não pra mim, não. Deixa pra quem entende.
0: Sim, mas meu filho é importante, meu filho, saber de tudo, meu filho. Muito importante. Vamos fazer o seguinte, vamos rezar. Fabiano, um cheiro pra vai me dizer, não, eu esqueci de uma filha, não, de jeito nenhum. Eu só tava ficando calado pra ver se minha filha que tá lembrada da gente, né? Porque às vezes o povo, né, pensa que eu tô esquecido, mas não é que eu tô. E depois da Ave Maria nós vai tocar outra música de flashback, hein? Que é cada música bonita com força, não? Manda flashback. Vamos fazer o seguinte, Cibito. Vamos chamar. E hoje quem estava na televisão era Celino Mello, não era?
1: Pois é.
0: Era Celino Mello, estava na televisão.

0: na TV Asa Branca, hoje, dando entrevista, estava falando do... como é que diz? Da participação dele, que vai ser lá num canta Geraldo Azevedo, lá em Petrolina, na terra do vinho. 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Volta aí.
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peço uma coisa ao Senhor. Eu quero, Senhor, habitar a tua casa todos os dias da minha vida. Eu quero, Senhor, estar na tua presença e te contemplar na pessoa do meu irmão que está ao meu lado. O anjo do Senhor anunciou a Maria, ela concebeu do Espírito Santo. Eis aqui a serva do Senhor, faça-se em mim segundo a vossa palavra. E o Verbo de Deus se fez carne e habitou entre nós.

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0: E você foi muito ruim. Alô, Adamec, meu amigo, aquele abraço, potência. Se me tem alô do povo aí, tem?
1: Tem sim.
0: Vamos botar uma música aí, daqui a pouco nós volta pra mandando alô pra todo mundo. Arrocha aí essa música aí. O tocador, bota aí, bota essa é boa aí. Essa é virada na boba serena, a cunha aí.

0: na ponta do pé, tocador mandou mandar, apontando. Alô, Cibito, aumenta o som e acredite se quiser, lá em casa tá ligado, tem menino, tem mulher, em Garanhão e região, na ponta do pé. Cibito, bote mais uma, no caso, vamos mandar alô pro povo, rapaz.
1: Vamos mandar alô pro povo.
0: Porque a voz do povo é a voz pessoal, né, Cibito?
1: Pois é, vamos escutar aqui os áudios, né?
0: Excuse me, of course.
2: Boa tarde, Cibito, boa tarde. Cibito, boa tarde, uma música para meu amigo Paulão do bairro de Manoché. Mano, volta não, deixa eu ver. Cara Véia, uma das Cara Véia.
1: Foguinho.
0: Cara Véia pedindo foguinho para. Foguinho pedindo cara véia. Isso aí, foguinho, potência! Tem mais,
1: Pita? Tem mais. Boa tarde, véia. Aqui é Silvânia, da Coab 3. Todos os dias, meu esposo Admilson escuta esse programa maravilhoso que vocês fazem. Amo as histórias de Fogo Corredor e todas as outras. Uma boa tarde para você e Cibito.
0: Quem é a mulher, Cibito?

0: Silvânia.
1: Silvânia, um abração pra Silvânia, o esposo dela, a família. Mas fogo corredor existe, eu tenho vídeo de fogo corredor e eu já vi. Eu não, é uma história que é verdadeira. Hoje eu vou postar um vídeo muito interessante de histórias aqui de Garanhuns. Presta atenção. Fique ligado, meu irmão. Não é não, Spito?
0: Pois é. Tem mensagem aqui de Edna, ela tá dizendo: boa tarde, amigos, vamos comer um bolinho. Aí ela mandou aqui uma foto aqui do bolo que ela fez. Ó.
1: É, se a gente comer assim, Edna,
0: retrato,
1: aí a gente vai ficar de buchei. Porque cadê que ela vem trazer um pacote de bolo pra gente, Spito? Isso é uma falta de consideração com uma autoridade, uma pessoa que tem um filho que é vigia. Um homem que é da hora, pelo amor de Deus, né, não, Spito? Tá aí.
0: Eu mandei o retrato aí pro senhor do bolo, viu?
1: É, não, pra que bexiga eu quero retrato?
0: Não, mas veja aí, abra aí pro senhor dar uma olhadinha. Como
1: o retrato
0: que bolo bonito.
1: Deixa eu ver aqui. Tu gosta de bolo, Spito?
0: Rapaz, depende do sabor do bolo, né?
1: Ah, isso. Foi ela que veio, foi?
0: Foi.
1: É porque tem tanto nome de bolo, né, Cibito? Uhum. Tem bolo não sei o quê, não sei o quê. Isso deve ser bolo de fora. É. Parece, Cibito.
0: É, eu achei igualzinho.
1: Rapaz, ela não mandou dizendo não o modelo do bolo, ele é, Cibito.
0: Edna,
1: um cheiro, Edna. Rapaz, ô bolo bonito. Aí que é um bolo caprichado. Aí sim eu dou valor um bolo assim. Hein? Manda um taquinho aqui pra Cibito. Chamando alô pra Tatiana, também ligadinha do 87. Meu compadre Adameco, o Guaraná do Adameco. Rapaz, eu tenho um recado pra dar de Sandra também. Sandra Vilar agora tá com peraí que eu explico já aqui. Muito bacana, viu? Sandra Vila, já era pra eu ter falado e esqueci, rapaz. Eu tô aqui vendo agora o vídeo do flashback, viu? Arretado demais os meninos cantando. Cadê? Tem mais? Bota isso.
0: Tem mais aqui.
2: Ô, velho, tu diz que vai botar música. Passa o tempo todo falando, não bota nada. Fica só enrolando. Por isso que não dá tempo. Bota logo música aí, velho da cabeça da Paraíba. Rapaz. Valeu, velho, meu amigão. Aqui que tá falando é Carlos da Cuíca. Ah, tô com saudade do festival, isso pra gente se encontrar lá de novo.
1: Eita, baixão aí, Carlos da Cuíca, né, Cibito? Rapaz, eu boto meu irmão de música, os cabos ainda ficam reclamando, isso é um linguarudo, né, Cibito?
0: Pois é.
1: Bota aí.
0: Tem mais aqui, vamos lá.
3: Boa tarde, Regirimia. Quem fala é o bonitão das tapiocas, o lindão de mamãe. Toca aí um forró pra mim de Alcimar Monteiro. Especialmente ao meu patrão Rebeca e o filho dele, Daniel, meu patrãozinho.
1: Sim. Viu?
3: E manda aí especialmente meu amigo João Grandaião, Diego, Neguinho de Deda, sim, João Paulo, todo mundo que tá aqui, a mundiça todinha do Rebeca.
1: Sim.
3: Aquele abraço.
1: Eita, as cabras velhas, isso é lá em São Paulo, né, Cibito? Isso aí é que é um caboclo arretado, né, Cibito? Caboclo de procedimento que sabe aí o que é. Porque existe puxa-saco. Agora existe o puxa-saco profissional, né, Cibito?
0: Esse é.
1: Mas pronto, olha se não é.
0: Tem mensagem aqui de Claudemir da Brasília. Ele tá dizendo: boa noite, Cibito. Boa noite, velho. Um abraço pra vocês.
1: Um abraço aí pra... Como é o nome?
0: Claudemir da Brasília.
1: Um abraço pra Claudemir. O pessoal lá em Capoeira e o Ana tá lá com o sonho toda a altura. Tá lá numa 3 e 1, meu compadre Chico, o irmão dela, que eu esqueci o irmão, as irmãs, tudinho, o cunhado. Se esquecer do cunhado, ele fica bravo. E eu? Abração aí, pra esse povo tudinho aí. Um dá alô aqui também pra meu amigo Sandoval, ligadinho no 87. Capa do bom e chega cedo. Manda alô aqui pro vereador Alcindo Corrêa, lá em São Pedro. Alô, Alcindo, meu amigo. Aquele abraço pra Vaz Micedo, todo o pessoal. Morena na Coab 2, um cheiro. Olha, Luzia, que eu topei Luzia, a bichinha. Ela já ia me dando um abraço. Eu digo, não dê não, mas você dá um abraço aqui, minha filha, eu desmaio aqui. Eu todo entrevado, né, Cibito? Um homem todo lascado, todo coisado. Aqui um homem todo remendado, tô parecendo mais assim um... A idade, né, Cibito? A queda da mulher dos cachorros. E falando de fogo corredor, meu filho nunca viu não, né, Cibito?
0: Não, nunca vi.
1: E o fogo corredor, interessante, veja como é as coisas. O fogo tinha tom da churrascaria desse pessoal também. Aí, Cibito, nós tudo pequeno por ali. Aí foi, juntou uma ruma de gente, Cibito. Ruma não é de bosta não, sabe? É de gente. É porque nós chama ruma. É. Não, porque tem que explicar, que vocês não sabem não. Você é a pessoa, não explicar, o povo já pensa errado. Aí aquela ruma de gente, sabe, Cibito? Gente por perto. Eu lembro de uma hoje, Cibito. A hora dela aparecer, os fogo corredor, era ali por volta das 8 da noite e puxando ali para 10, meia-noite.

0: ficava por ali até uma, duas da madrugada. Lá. Só que ela não ficava no canto só, vamos dar um exemplo dela. Ela aparecia como que fosse ali no relógio da Fulô, e ela saía de gavazinho, Cibito, aí, correndo trecho por cima dos tabuleiros. Tabuleiro, para quem não sabe, é a mata do Agreste. Quando a mata é alta, a gente chama de mata. Quando é baixa, a gente chama tabuleiro. Que é aquele tabuleiro fechado, que é cheio de ramas, cipó, essas coisas. Aí, ela saía por riba assim, Cibito, aí. E ela saía como que fosse do relógio da Fulô, caindo aqui para dentro da curva da Laranjeira, vamos dizer assim, né? Aí nós fomos, Cibito. Nós fomos, eram umas 8h30, 9h da noite. Juntou uma ruma de gente e tinha umas vagens, Cibito, umas vagezinhas. Era um atoleiro danado, Cibito, dessas vagens, não sabe? Aí nós fomos. Foi nós tudo. E nós quando chegou perto assim, Cibito, foi se aproximando, aí nós via uma zoada que parecia tu já viu um telefone celular em riba de uma mesa, onde ele tá vibrando? Tu já viu?
1: Quando o celular tá vibrando?
0: Em riba de uma mesa, ele faz zum, zum,
1: sim.
0: Zum, pronto. Era desse jeito. Olha, vê que eu tô vendo. Aí nós tá lá. Aí nós chegamos perto assim, mais ou menos na distância que nós estávamos. Nessa mesma distância mesmo. Era a distância que nós estávamos. Assim. Aí, mais ou menos nessa distância que a gente estava, a gente chegou. Aí nós ouvimos aquele claridão, Cibito, assim, ó. Aí era duas bolas. De longe parecia que ela estava. Não estava brincando. É que ela estava assim, distante, bem grandando uma da outra, assim. 5 metros de usura de uma para a outra. Aí elas ficavam assim, Cibito, meio que ela dava uma baixadazinha, subia e coisava, e bem devagarzinho. Aquela luz forte, como que fosse um sol mirim. Um sol mirim, ó. E o Ana tá lanchando uma hora dessa, fazendo aqui, tá mandando aqui pra nós. O Ana! Aí, Cibito, aí Augusto lembra lá do bairro Restaurante Recanto Galego, ele conhece, viu? Ele conhece, Augusto sabe, Augusto, daqui a pouco eu vou botar o dele, ele sabe dessa história. Lá, pronto, Augusto, pode perguntar, nas margens da barragem do Cajueiro, onde tem um Recanto Galego ali, que todo mundo sabe, viu, Augusto? Pode perguntar. É verdade? Não, isso é verdade, peraí que eu vou botar os áudios no ar já. Eu tô dizendo a verdade, eu pergunto, aí pode perguntar, todo mundo isso sabe, todo mundo sabe aí o que eu tô dizendo. Aí, a gente chegou perto assim, esse bicho chega aqui, lariava assim. Chega aqui, lareava. Aí eu contei uma história da presepada que eu fiz outra vez, não foi? Eu contei, não foi?
1: Contou aqui.
0: Contei. Aí, Cibito, aí nós foi lá e ficou reparando de longe. Agora os mais velhos diziam aí, não chegue perto não, senão ela mata vocês. Aí nós ficou escondido, amoitado, e aquelas luzes eram fogo corredor. Tem umas bolas pequenas, menor. Mas essa era grande, era do tamanho de umas caixas d'água cada um, as bichonas grandes assim. Aí se bitia aquela zoada, assim, e uma ventania, esse bito que parecia. Agora a luz, de longe a gente pensava que era uma bola de fogo. De perto parecia também, mas era uma luz muito forte, parecendo uma que fosse um só pequenininho, sabe?
1: Entendi.
0: Aí ela lá, nós chegamos, me arrepiava todo. Aí nós reparando, esse bito. Aí, a gente pegou, ficou olhando um pouco e ela se distanciou. Quando ela se distanciou, Cibito, aí um dos meninos que estava com a gente, que eu não vou dizer que foi eu, jogou uma pedrada, uma petecada, quando nós já estávamos distante, uma pedrada, Cibito. Cibito, quando a gente jogou a pedrada, é como se tivesse batido, tu já jogasse uma pedra assim num tambor seco.
1: Que chega faz aquele barulho.
0: Aquele,
1: né?
0: Barulho parecia que tinha batido uma lata. Uhum. O menino jogou a pedra, fez assim, ó. Cibito, pra que o menino fez isso, Cibito?
1: E aí?
0: Esse fogo veio atrás de nós, Cibito, esse fogo corredor. Filho de Deus.
1: Vocês só fizeram atiçar, né?
0: Não, nós só fez atiçar, Cibito, ó, e pense numa carne. Nós corria com o pé, batia na bunda.
1: Ei.
0: Olha, Augusto tá aqui. Eu vou botar os áudios de Augusto já no ar. Aí, pode perguntar, Augusto. Lá no bairro, restaurante do Galego ali, todo mundo sabe. Aí, Cibito, tá redondeza.

0: E aí, Cibito, esse fogo botou em nós, viu, Cibito? Esse fogo botou em nós, Cibito. Cibito, e nós, perna pra quem te quero, com a perna batia na mão. Aí era acaba caindo pro chão, acaba caía que bolava. Pode, todo mundo sabe dessa história ali, pode perguntar. Ali no Campo Santo, que papai tinha a bodega, papai era bodegueiro. Ali nós tem a bodega ali, a bodega ali perto do sítio repartição ali, tinha a bodega ali que era do papai. Que eu já fiz até um vídeo, tá no meu Instagram. Tem até um poço que foi cavado a braço. E antigamente os poços eram cravados na munheca mesmo. Não era negócio de feito hoje em dia que bota um motor e vai buscar água na casa do caixa-prego, não. Não era na munheca mesmo.
1: Aí,
0: era no enxadeco. Aí, Cibito, aí esse fogo botou na gente. Aí tinha um rio passando ali em Guilherme. Guilherme, do finado Doutor Pinto. Você sabe quem é Doutor Pinto? Um dos doutores mais conhecidos na época de Garanhuns. Doutor Pinto, não tem aquela casa ali embaixo, Cibito, ali... Onde teve uma vó soroca que quase engole a rua todinha.
1: Sim.
0: Que passou mais de não sei quanto tempo.
1: Uhum, ali no...
0: descendo no
1: Senador Bocão. Paulo Guerra, isso, o nome daquela rua.
0: Paulo Guerra, pronto. Não tem aquela casa de esquina grande?
1: Tem.
0: Aquela casa era do seu Doutor Pinto. Aí tem os meninos dele, que era Guilherme, que era Moacir. Tinha os outros tudinho, que eu esqueci o nome dos outros meninos tudinho na época. Aí tinha a fazenda dele. Aí tinha um riacho, um rio bem grande, que estava correndo água. Cibito, quando nós foi passar, quando nós viu que o fogo vinha se aproximando, Cibito, da gente, nós acunhou tudo e pulou dentro d'água, Cibito. Nós pulou a água bem aí vinha, sabe o rio? Nós pulou no rio assim, a água bem aí vinha, quando nós pulou, Cibito, esse fogo chegou em riba assim, da água assim, ó. E passou com tudo assim, ó. Passou. Eles não viram que nós entrou dentro da água. Aí nós ficou ali escondido. Quando nós reparou, aí esses fogos foram mais pra frente assim, os dois. Primeiro veio só um, depois foram os dois. Aí saíram assim, se bita, aí dando no oco do mundo assim, sumiram no oco do mundo. Aí nós ficou até eles se sumir pra poder ir pra casa. Nós veio chegar, tava amanhecendo o dia em casa. Nós tava amanhecendo o dia. Isso eu digo o que eu vi, não foi ninguém que me disse, não.
1: O senhor que viu mesmo.
0: Eu vi mesmo. E outra vez eu fiz uma besteira. Essa vez eu contei. Eu contei essa vez. Veja só. Eu tinha arrumado uma namorada na época. E papai tinha um burro. Burro vermelho. E eu arrumei uma namorada pro lado dos Briginhos. Não tem os Briginhos?
1: Sei onde é.
0: Eu, rapazinho novo, Cibito. Eu sempre gostei. Sempre gostei de não, que é bom, né? O cara namorar é. Bom, né, Espírito? É bom. Eu não vou mentir, né, Espírito? Tava novo, morador. Hoje não, eu tô um velho fuçado, camarada. Já bota logo os áudios de Augusto aí pra eu contar essa aí. Pode perguntar aí, o cara tá pensando que eu não tô com conversa, não, Espírito. Aqui eu. Pode procurar aí.
2: Eita, velho mentiroso da
0: desgraça. Eita, Augusto.
2: Rapaz.
0: Peraí, rapaz.
2: Eu já vim acabar mentir, mas igual a tu. Em 10 minutos tu mentiu mais de uma tonelada.
0: Ei, Augusto, peraí, rapaz.
2: Vai mentir. Vai mentir assim na casa da... Vai mentir assim na casa da porra.
0: Rapaz, ó, Cibito. Ó, cadê? Tu não vai dizer nada não, Cibito?
1: Eu não vou dizer nada porque sim, eu até concordo com ele, né?
0: Já é tu, rapaz, tu tem que esculhambar com ele aí, rapaz, tu manchê.
1: Mas ele tem razão, o senhor contou umas histórias, mas...
0: Como não. É que o cara esculhamba uma autoridade, meu filho? Seu avô, você, peraí, esculhamba aí. Cadê? Marca aí um encontro aí pra cima. Eu não posso brigar, não, que eu sou um velho, não tenho idade, mas, manchê. Peraí, Cibito, pode pegar daí, meu Augusto, lá, peraí. Marca aí um encontro pra meu filho se pegar na tapa, é o filme, meu filho humilha ele, que eu boto
1: não,
0: na internet.
1: Não, não dá necessidade disso, não.
0: Não, meu filho, defenda aí, seu avô. Que neto fuleiragem, meu filho, que neto ser vergonha, dá bichinho. Não, meu filho, tu vai deixar eu ficar humilhado assim, um camarada esquinhambar assim, com a minha cara assim? E onde fica a reputação do seu avô?
1: É só o senhor contar umas histórias menos...
0: Não, eu tô contando a verdade, o Sargento Averaldo, ele que é um homem do artesanato, do bom... Sargento Averaldo, ele civil, um exército, ele... Sargento Averaldo, eu tô mentindo, isso é verdade. Pode perguntar aí, quem sabe eu sou um homem Cibito. Peraí, Cibito. Sou uma autoridade, rapaz, peraí, oxê. Um homem de procedimento, ó, quem tá ligado nós aqui é meu amigo, ó, Davi, lá do Adé Atacarejo, Davi Potência. E ele que tava hoje tomando um cafezinho lá na mercearia Rui Barbosa com Geracinho.

0: não hoje, Bitor. Logo cedo, Davi, foi. Tava ele e Geraci, mas também se a Aline, a esposa dele.
1: Ah, com uma pecinha boa, né?
0: Rapaz, já, olha, a mulher de Davi é braba. Ali é braba com força, ela, Bitor.
1: Eita.
0: Logo cedo, Davi, foi. Tava ele e Geraci, mas também se a Aline, a esposa dele.
1: Ah, com uma pecinha boa, né?
0: Rapaz, já, olha, a mulher de Davi é braba. Ali é braba com força. Se ela souber, eu não quero nem que ela saiba, para depois dizer que foi eu que fui enredar. Eu não gosto de enredo, não, viu, Sibirinho? Gosta. Eu digo, mas se Floriza passar aqui e ela vê, ave, mas do jeito que Floriza não tem a língua quente, né, Sibirinho? Aliás, Floriza, minha irmã, um cheiro, mandar um cheiro para ela. Seu Mané da Lanchonete Avenida, o ponto do conhecimento da palavra. É que eu falei na Lanchonete Avenida, eu vou falar do bar também do meu compadre João. Ali na rua das... como é que disse, Bito? Na rua das... das eletrônicas, meu padre bar e lanchonete, meu padre João. Essa turma velha, gente boa de procedimento, forte abraço, meu padre João. E meu padre Mané da Lanchonete da Avenida. Aí, Davi, pois é, Davi, um abraço aqui pra Davi, ligado nós. Sim, sim, Bito, tem que botar dizendo. Aí, essa história é verdadeira, viu? Quem é aí do sítio Brigim sabe que eu estou dizendo é verdadeira. Pessoal da Mata da Onça, todo mundo já vê esse concorredor. Aí, Cibito, aí eu arrumei essa dona no Brigim, ó. Isso faz tempo, isso lá em 82, Cibito. Ou foi em 80, 82. Viu, Sargento Averaldo? Ó, né, Sargento? É verdade, ele disse, Sargento Averaldo disse que soube disso também. Ele disse que na época quando ele estava fazendo treinamento, começando antes dele ser soldado, ele já ia para esses lugares, sabia, Espírito? É. Aí, nas ocorrências, e ele morria de medo quando se for corredor. Aí, vice Augusto. Rapaz, Augusto, escunhambando com autoridade. Aí, sim, como eu tava dizendo. Aí, eu fui para casa dessa namorada, Espírito. Eu fui, lembro como hoje. Peguei esse burro. E um burrinho. Castanho. Burrinho baixeiro, velho bom. O bicho andava na passada, se bichega, se deitava assim, tac, tac, tac, tac, tac. Aí esse burro eu comprei, papai comprou ele na época, esse burro, a Zé Preto, pai de Xuxa e de Zezinho, Zezinho Vaqueiro, saudou o seu Zé Preto. Aí eu peguei esse burro, fiquei a cela e fui lá pra casa da namorada. E eu gostava de ir pra casa da namorada dia de domingo, se bicho, de noite, depois das 7 horas da noite, né, se bicho? Aí cheguei lá, com o namoro de antigamente não era feito hoje não. Chegava lá, ficava lá no iPad, ali conversando, Cibito. O pai e a mãe davam uma fugazinha, quando o pai e a mãe saía, deixava um, dois irmãos.
1: Ou seja, era supervisionado, né?
0: Não, era vigia numa brechinha que ele dava, Cibito. Nos brechinhas a gente dava um cheiro no cangote. Ó, aqui, ó, Luciano do Sítio Repartição, pra não dizer que é mentira, ele tá aqui, né, Luciano? Ele sabe, tinha muito, acabou mais esse negócio com o corredor. Aí, Cibito, eu fui lá na casa dessa dona, que eu não vou dizer o nome, que ela já é uma mulher casada, já hoje, é uma senhora, né? É uma jovem, ela deve ter hoje, Cibito, aí ela era bem mais nova do que eu, ela deve ter, eu tô com 89, ela deve ter aí, é uma quase coroa, ela deve ter aí seus 78 anos. A jovem, aí, não vou dizer o nome, porque
1: é jovem mesmo.
0: O esposo dela, né, xiii, vem pra minhas bandas e eu não gosto de confusão. Aí, esse bicho, eu só sei que eu peguei, eu fui pra casa dessa dona. Quando eu chego no meio, fui, fiquei lá até, nesse dia eu tardei um pouquinho, esse bicho. Tardei um pouquinho, deixei pra vir lá pra 10 horas da noite. Quando foi 10 horas eu vim. Uma estrada comprida, que lá tem aquela areia branca, era inverno, aquele que estava tudo parado, mas você só via de claro os vagalumes, né, que tinha muito vagalume nessa época. A gente se baseava nos vagalumes, nos vagalumes. Aí estou eu lá, e interessante, o vagalume ele não vai onde tem estrada. Tu já prestaste atenção?
1: Por que isso?
0: Não, hein? Vai. Vagalume ele só fica onde tem mato. Um era um pangola de um lado, braquiara do outro, e a rodagem no meio. E tava tudo escuro. Vai me ser, só sabia que era a rodagem porque era o único lugar que não tinha vagalume.
1: Uhum.
0: Aí ali, no tato, né? Aí, Cibito, eu vou. Aí, daqui a pouco eu avistei os fogos corredor, Cibito. Quando eu dei fé, Cibito já tava em riba. Já tá

0: E eu só andava armado em até os dentes, esse bicho. Andava armado, andava com balaú. Balaú, a coisa mais linda do mundo. Cabo de osso, aniquilado. Sargento Averaldo, lembra desses balaú, Averaldo? Porque antigamente nós podíamos andar armado, sabia?
1: Hoje em dia já não pode mais.
0: Não pode mais não, mas antigamente nós podíamos. Esse balaú de 20 tiros, coisa mais linda, esse bicho. 20 tiros esse balaú. Eu te mostrei a foto aqui, né? O vídeo é mentira?
1: Verdade.
0: Sargento Averaldo, se estiver achando que é mentira e Augusto Xé, que é mentira, eu mando o vídeo. Eu tenho esse balaú até hoje, porque...
1: Só essa parte aí que é verdade.
0: Eu tenho autorização de usar a arma, né, Espírito? Eu sou uma autoridade, né, Espírito? Eu posso. Aí eu tenho esse balaú até hoje. Tudo bem que ele está enferrujado, não atira mais, mas tem. Mas tem. Aí, eu só sei que eu coisei. Quando eu vi... Aí tinha um pé de manga, aquele pé de manga espada, chega, tava grandão, se bita assim, e colado tinha um pé de jaca. Aí quando eu vi, o burro já começou a fazer assim, casurinha, ó. Que burro, quando se assusta, ele faz assim, ó. Mas se eu tiver no mato, só tem dois animais que faz assim com as orelhas: burro e onça pintada. Como aqui pra gente nós não tem onça pintada, então é se vê aqui, ó, fazendo assim, ó. É a orelha. A orelha dele faz assim.
1: O burro.
0: É. Quando ele se espanta, ele tá assustado, o burro, ele faz assim, ó. Quem tem burro sabe isso aí. Aí, Cibito, eu vi, o burro começou a estalar a orelha. Eu digo, rapaz, tem coisa. Quando eu reparei, tava lá os fogos corredores. Digo, vala-me, nosso Senhor. Valei, meu padrinho, padrinho Cis, meu padrinho, padrinho Damião. Aquilo eu já comecei a me arrupiar, sabe, Cibito? Me arrupiei todo minha senhora. Digo, vala-me, Deus. Aí, esse bitubi, o fogo corredor, ele veio para minhas bandas. Quando veio para minhas bandas, eu peguei o balaú, esse bitu, eu inventei de dar dois tiros. Mirei, fechei um olho assim, e quebrou o coco logo nos primeiros duas balas, mas depois ainda consegui dar dois tiros. Que balaú é a peste para quebrar coco. Sabe o que é quebrar coco, né, Cibito?
1: É quebrar faz. Coco a bala não sai.
0: É, a bala não sai, quebra coco. Aí, tec, tec, nada. Aí, no segundo atirou, no terceiro atirou. Pra que bexiga eu fui fazer isso? Pra que bexiga eu fui fazer isso? Quando eu fiz isso, Cibito, esse fogo corredor veio de lá pra cá. Cibito, o burro se espantou. Cibito, eu levei uma queda tão da molesta dos cachorros. Caí estatalado no chão, caí de cu trancado no chão. O burro voltou com tudo pra trás, né? E eu fiquei lá. Aí eu digo, agora eu me lasquei. Aí o que é que eu fiz, Cibito? Aí eu corri pra o pé de manga. Corri pro pé de mangueira muito grande pra debaixo. Eu digo, esse bicho não vai entrar aqui, esse bicho. Não vai entrar aqui, não. Aí, esse bicho. Aqui quem tá ligado nós aqui é Rubens Neto também. Rubens Neto também gosta das histórias do Regina, minha. Vereador Rubens Neto, forte abraço. Boa noite. Mandar um alô aqui também pra cadê? Sargento Souza. E Major Ricardo Lins, um abração aí pro Sargento Souza e Major Ricardo Lins, um cheiro pra vocês. Pode perguntar aí pro Sargento aí, viu, Rubo? Porque ele sabe aí dessa história do fogo corredor, viu? Isso aí não é mentira não, Cibito. Aqui eu só conto história verdadeira. Aí, Cibito, esse dando mito, Cibito, pensa numa queda, dando mito, eu acho. Aí eu acunhei pro pé de manga, Cibito. Fogo corredor da época, esse fogo corredor veio, Cibito, e chega, me arrepio todo negócio, olha aí. Me arrepio todo dia quando eu me lembro, Maria. Cris, um cheiro, Cris, tá ligado no 87. Cheiro bem grande, viu? Pois é, Cris, aí pode perguntar, as pessoas sabem. Daí, nessa que eu corri pro pé de manga, o fogo corredor veio, esse bicho. Como ele não podia entrar debaixo, ele ficou em riba e foi baixando, esse bicho. Tu acredita que o pé de manga assim... Queimou o pé de manga assim, um lado do pé de manga todo.
1: Só aquele lado que ele... Ficou, né?
0: Se eu tiver mentindo, eu quero que meu filho... aí,
1: não, por que eu?
0: Não, mas eu tô dizendo a verdade, rapaz, que meu filho fica aí se abrindo.
1: Não.
0: Eu tô só homem de falar mentira, não, rapaz, sou homem de verdade.
1: Há controvérsia,
0: sou, né? Sou homem de verdade, eu sou homem de procedimento. Aí esse bicho, esse fogo corredor, queimou um lado da mangueira, todinho assim, ó. Ficou amarelo, esse bicho. Chega, queimou assim. Queimou e ficou lá, e eu fiquei escondidinho, amunquecado ali, né? E ele coisando ali, e daqui a pouco eles sumiram no outro mundo, Cibito. Cibito, eu urinei nas caças todo de medo. Eu nunca tive tanto medo na... E olha que eu sou um homem destemido, né, Cibito?

0: Sou um homem destemido. Eu já contei as histórias aqui que eu já topei um lobisomem. Já topei com um lobisomem, viu?
1: Mas essas horas falta coragem. Acho que velho, qualquer pessoa Rubens, fica com medo.
0: Pode perguntar aí para o Sargento Souza aí, o Major Ricardo Lins aí. Pode perguntar. Pode perguntar aí que eu tô dizendo. O que eu digo, eu tô dizendo. Cibito, pode acreditar, meu filho. Eu nunca vi um negócio desse, filho. Cibito, quando eu vi aquele negócio assim, aí foi-se embora, eu fiquei lá, urinei nas caças todinhas. E eu não sou, e olha que eu sou homem destemido, eu não tenho medo de nada, não. Mas nesse dia eu confesso que eu tive, Cibito. Eu confesso que eu tive medo, Cibito.
1: Naturalmente, né? Qualquer um teria, eu acho.
0: Cibito, aí foi-se embora, aí eu fiquei por ali no pé de manga. Eu digo, rapaz, eu não vou embora, não, Cibito. Não vou, não. Fiquei quietinho. Até amanhecer o dia. O burro, não sei onde o bicho entrou. Vim achar no outro dia. E fiquei lá, Cibito, com medo. Quando foi no outro dia que os galos começaram a cantar, que amanheceu o dia, para encurtar a história, que eu não gosto de história comprida. Não gosto, não. Gosto. Isso é copa acabar, você é velho.
1: Eu me ensino história. Não gosto nadinha. Aí, nadinha, aí, nadinha, se eu não gosto.
0: Quando eu amanheceu o dia que eu saí assim, que eu craqueei assim, que eu reparei o pé de manga ferrando, passou por cima, fez seu humildinho assim de TV que eu tô vendo. Tava as folhas, tudo aquilo marrom, queimado. É. Um lado do pé, até hoje esse pé de manga, se tiver lá, tá queimado. Tá com 10 anos que eu passei lá, ele quando fica verde, o lado todinho fica verde, mas esse lado não nasceu mais folha.
1: É um queimou, enigma. Já era.
0: É um enigma que ninguém sabe, já veio cientista.
1: Um enigma, né?
0: Da baixa da égua para fazer experiência lá. E veio uma vez um povo das Europa, dos Estados Unidos, eles trouxeram um detector lá, que detectaram uma substância química que não existe na Terra. Tu acredita? Cibito, chega, eu me arrepio quando eu me lembro dessas coisas. E todo mundo sabe lá nos Brigindo essa história. E o menino disseram que...
1: Eu vou procurar o pessoal do Brigindo.
0: Não, pra... pode procurar, que o que eu digo, tá dizido. Eu não tenho negócio não, Cibito. Eu sou homem de verdade, eu sou homem de... Tem alô do povo aí, Cibito?
1: Tem alô aqui.
0: Bota aí, mas eu sou homem de verdade, eu sou homem de procedimento. Pode botar aí. Oxê, pode botar, rapaz. Eu sou homem de procedimento, eu sou homem de conversa mole, não.
1: Oi, manda um alô aí pra Severino, que ele tá ligado por aqui, lá em Maringá, no Paraná.
0: Oh, Maringá, no
1: Paraná. E tá mandando boa noite, viu?
0: Ô, meu compadre, Severino, né?
1: Severino.
0: Alô, Severino, meu amigo, lá em Maringá, no Paraná. Um forte abraço pra Cibota, Severino, pra Moisés. Um abraço aí, pessoal do Paraná, no sul do país aí. Tem mais, Beto?
1: Oi, Adriano também, o Puxa Saco tá por aqui se abrindo, viu? Tô um bocado de risada aqui.
0: Se abre não, não dá câmbio, mas eu quero ter. Deixa eu mandar alô pra Eduarda, que tá em Milagres, lá na Bahia. Um cheiro, terra de procedimento, viu? Lá na Bahia, meu povo de Milagres, um cheiro pra vocês aí. Ó, cheiro minha Bahia, ó povo abençoado, um cheiro pra vocês aí. Ligadinho no 87, mandar um alô aqui pra Valquíria. Valquíria tá se abrindo lá no Parque Fênix, a mãe dela, Dona Rosa, de cheio de tacadas e história aprumada. Não, mas é mesmo, isso é verdade. Eu não sou homem, tu sabe que eu não sou homem de perder tempo com conversa, né, Cibito? Pra eu sentar nessa cadeira pra estar contando história sem procedimento, eu não conto. Eu sou homem de procedimento. Homem velho de procedimento, cabelo na vida. Comigo é assim. Manda alô aqui também para meu amigo Sandro Ligadinho. Sandro e Alexandra. Eu acho que deve ser o irmão dele. Um cheiro para vocês, é ligado no 87. E ele botou um monte de kikiki. E quem tá ligado nós é ele, Tartaruga Táxi. Ele mandou então um áudio para nós aqui, visto Tartaruga Táxi. Olha aí, pode mandar aí sua mensagem pelo 98658787. Bota aí, Tartaruga Táxi.
1: Vamos escutar.
0: Bota aí.
2: Crime, eu tô ligado aqui na 87. Mas essa mentira foi tão grande que deu até sono. Vixe, eita, velho. Solta outra, que essa não colou, não.
0: Rapaz, eu vou dizer uma coisa, Cibito. Um cabrinho, isso é vergonha disso. Quando é isso aí, é bom que eu... É caminho, né, Cibito?
1: É caminho,
0: fica,
1: né?
0: Ele é taxista, ele fica ali, perto da rodoviária. Nós vamos passar lá. Eu começo a filmar, Cibito, tu marca a carreira, é bom que ele é pequenininho, agora espaca aí, Cibito, porque tartaruga parece aqueles boi lapiar o troncudozinho, né?

0: Ele é troncudozinho. O bicho é baquinho, mas é troncudo. Parece aqueles toncozinhos assim. É coisado, mas quando nós sair eu filmo e tu pula na titela desse filho, dessa filha. Ele tá pensando que eu sou homem de conversa, rapaz. Não, mas, ó, manda um alô aqui pra Diana. Diana não, Diana, ligadinha no 87. Adoro essas tuas histórias, velho. É meio suspeito, mas eu adoro. Rapaz, já. Se bem que eu vou deixar.
1: Meio suspeito.
0: Não, eu vou deixar de contar a história aqui, essa porra. Não, eu vou contar mais não. Que faça eu contar uma história aqui mais não, conto mais não. Conto mais não, isso aí eu tentando passar.
1: Não, mas só o senhor contar umas histórias que seja verdade, né?
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0: 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Aqui também Coca-Cola bem geladinha, que nós vai tomar Coca-Cola, que já chegou a hora de nós ir embora, né, Cibito? E lembrando, viu? Vai me ser aí, ó. 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Ô, Rinaldo, acabou que vai arretar de bom, gente de procedimento, Rinaldo. Eita, deixa eu mandar um alô aqui pra Ângela, ligadinha, hein? Meu cheiro, um cheiro. Olha, Ângela tá ouvindo nós lá em Maceió, ó, rapaz. Ângela, um cheiro. Maceió,
1: minha sereia.
0: Mergulhar. Rapaz, aquelas praias de Maceió é bom demais, né, Cibita?
1: Tá muito coqueiro
0: ali, ô, coisa linda. A Ponta Verde. Tem a Ponta Azul também, que é lá em Riba, né, Cibito?
1: Não conheço essa Ponta Azul, só conheço a Ponta Verde.
0: Fica lá na ponta, é bem azulzinha a água, coisa linda.
1: Não, eu conheço a Ponta Verde, a Pajuçara, a Jatiúca.
0: Você não conhece a Ponta Azul, que eu não fui lá, mas tem a
1: Praia da Sereia.
0: Praia da Sereia, tem Miaí, tem várias praias e tem a Oito Coqueiros, que é coisa linda, né, Cibito?
1: Eu conheço 7 coqueiros só.
0: Mas plantaram um esses dias, doidinho.
1: Ah, pois isso aí é novidade
0: pra
1: mim.
0: Tá grandão, 8 coqueiros. Tem toda a ver com o que tu tá falando, tu tem que me querer, né? Não, deixa mais pronto. Vamos embora, né, Cibito?
1: Vamos embora. Ainda tem mensagem aqui.
0: Ah, então bota aí, porque é a voz do povo.
1: É a voz do pessoal.
0: E daqui a pouco vem um show da noite com o Cocorote, o Tracajado Forró.
1: Bom, tem mensagem aqui dizendo assim: boa noite, Cibito, boa noite, Jeremias. Estou ligadinho em vocês, ouvindo essas verdades de Jeremias.
0: Obrigada por estar aí, uma pessoa
1: com boa noite, abençoada, Alexandre Gomes. Eu nem tô vendo aqui que Alexandre é sua puxa-saco, viu?
0: Alexandre, obrigado, Alexandre. Puxa saco, não. Alexandre é uma pessoa de alto conhecimento.
1: Ah, tá bom.
0: Ela sabe das verdades. Mas você não conhece as histórias da região?
1: Tá certo.
0: Aí fica aí, Pô, só quer um pezinho, isso é com uma coceira. Aí fica todo mundo frescando com a minha cara. Vamos embora, né?
1: Peraí, que ainda tem mais. Deixa de vexame.
0: Aí, então. As galinhas
2: estão
0: ali,
2: 30
0: galinhas.
2: É Adriano também.
3: Boa noite, Cibito. Boa noite, Jeremias. Manda um alô aí pra Neve, Fabrícia e Anthony. E as mentiras? Tem muita hoje ou não tem nenhuma? É cabeça, viu? É o cabeça, Jeremias. Ô, Jeremias, o divertimento dessa rádio aí é você. O dia que você sair dessa rádio, pode fechar as portas e bater prego.
0: Como é que eu vou sair do que é meu? Filho dos campeões, meu amigo. Aqui eu só saio pra ir pra casa e volto todo dia. Não é não, Espírito?
1: Pois é, né?
0: Um abraço
1: tá
0: aí
1: dizendo...
0: pra cabeção aí, liga a cabeça.
1: Cabeça. Tem uma mensagem aqui de Belma. Ela tá dizendo: boa noite, Cibito e véio, um cheiro pra vocês. Hoje é meu aniversário, cante os parabéns pra mim. Eita. E essa história aí é verdade mesmo.
0: Verdade.
1: Minha mãe já levou 2 carreiras do Fogo Corredor.
0: Verdade.
1: Lá nos anos 80.
0: Ô, rapaz, olha aí, tá vendo aí? Olha aí, Belma, não, bota aí Zé Bebinho pra cantar os parabéns pra Belma antes de nós ir embora, porque merece, viu, Belma? Belma, vamos botar aqui os parabéns mais lindos, e eu tô com outros parabéns mais lindos ainda.

0: Agora aí eu gosto de ver, viu? Gosto de ver assim mesmo. Um abração aí. Belma, parabéns a todos os aniversariantes. Amanhã, em nome de Jesus, nós está de volta, Cibito.
1: Eu ia contar. Tem uma mensagem aqui dizendo assim: boa noite, Jeremias. É Kevin, de Garanhuns.
0: Alô, Kevin, rapaz, isso é nome de artista de filme de Hollywood, né? Aquele filme americano, né? É, isso é Kevin. Quando o artista diz Kevin, você não é ser Kevin? Kevin. Acabou?
1: Acabou.
0: Então vamos embora. Tchau, meu povo. Vem aí o show da noite com Cocoró. Até amanhã, que Deus dê uma noite abençoada pra vocês. E amanhã eu tô por aqui. E amanhã eu tenho uma história, outra história. Essa é assustadora pra contar a verdadeira. Presta atenção. Assista meu Instagram hoje, vocês vão entender o porquê.

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1: E aí, tá curtindo bastante? Tá curtindo o nosso pagodaço? Tá requebrando, mexendo o esqueleto? Ó, uma parada rapidinha só pra você tomar uma aguinha, mas eu volto já já com mais músicas. Não sai daí!
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4: Décima posição.

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4: Sexta posição.

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0: foge do Super 10. Muito bom estar contigo. Voltaremos no próximo programa. Beijos e até lá.
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2: Muito bem, a partir de agora está no ar o Jornal Rádio News. Informação em primeiro lugar. Brasil e o mundo passam aqui na sua rádio favorita. Sejam bem-vindos.
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2: Previsão do tempo para quarta-feira, 23 de setembro de 2026. Região Centro-Oeste. Em Brasília, céu encoberto com previsão de chuvisco nesta quarta-feira. Os termômetros marcam mínima de 21 e máxima de 31 graus. Umidade relativa do ar na capital federal gira em torno de 80 a 30%. Campo Grande, em Mato Grosso do Sul, tem céu encoberto. Temperatura mínima de 17 e máxima de 24 graus. Umidade do ar varia a 30%. Campo Grande, em Mato Grosso do Sul, tem céu encoberto. Temperatura mínima de 17 e máxima de 24 graus. Umidade do ar varia de 90 a 30%. Região Nordeste. Em Recife, previsão de céu nublado. Temperatura mínima na capital pernambucana é de 20 e máxima de 31 graus nas horas mais quentes do dia. A umidade do ar vai de 90 a 40%. Axixá, no Maranhão. Canta parabéns com céu encoberto nesta quarta-feira. Temperatura mínima 24, máxima 33 graus. A umidade relativa do ar é de 90 a 50%. Região Norte. Em Belém, no Pará, quarta-feira com céu claro e temperatura mínima é de 24 com máxima de 35 graus. A umidade do ar é de 95 a 52%. Boa Vista, em Roraima, tem previsão de céu nublado o dia todo com chuvisco à tarde. Temperatura mínima é de 27 e a máxima 37 graus. Umidade do ar varia de 85 a 45%. Região Sudeste. São Paulo, capital, tem previsão de tempo encoberto com chuvisco. Os termômetros registram mínima de 13 e máxima de 18 graus. Umidade relativa do ar vai de 100 a 80%. Em Três Corações, Minas Gerais, o dia de aniversário tem previsão de céu encoberto com pancadas de chuva isoladas pela manhã. Temperatura mínima de 14 e máxima de 23 graus. Umidade relativa do ar é de 100 a 70%. Região Sul. Em Curitiba, previsão de céu encoberto com chuvisco pela manhã. Dia mais frio na capital paranaense. Os termômetros registram mínima de 7 e máxima de 12 graus. A umidade relativa do ar fica entre 100 e 90%. São Bento do Sul, em Santa Catarina. Sopra velhinhas com tempo encoberto. Pode chuviscar pela manhã. Termômetros registrando mínima de 6 e máxima de 14 graus. A umidade relativa do ar oscila entre 100 e 60%. Você ouviu a previsão do tempo para quarta-feira, 23 de setembro de 2026. Com informações do IBGE Cidades e do Instituto Nacional de Meteorologia, IMET.
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3: O ministro André Mendonça, do Supremo Tribunal Federal, rebateu o ministro Alexandre de Moraes e pediu o arquivamento sumário da representação aberta contra ele por suposto direcionamento nas investigações do caso Master e do INSS. No documento de 76 páginas, encaminhado ao presidente do STF, Edson Fachin, Mendonça pede ainda a abertura de investigação para apurar a origem e a autoria dos relatórios que embasaram o pedido de investigação feito por Alexandre de Moraes. Alega que esses relatórios produzidos pela Polícia Federal não poderiam ser usados como prova, já que não podem ser incluídos na cadeia processual. Mendonça reforça que neles estão várias advertências, falando que o conteúdo não tem natureza acusatória. É um documento de trabalho. E completa, são relatórios produzidos clandestinamente pela Polícia Federal em que Alexandre de Moraes promove deturpações adicionais, distorcendo o teor das ilações, tendo como base documentos a

0: apócrifos, ou seja, não assinados. Ao reforçar que Alexandre de Moraes distorce o teor do documento, André Mendonça questiona que isso tudo tenha sido feito dentro do inquérito das fake news em que Moraes era relator. Por fim, pede acesso a todo o inquérito das fake news e solicita que Edson Fachin proíba a elaboração de quaisquer novos relatórios nesse sentido. Quer ainda que Alexandre de Moraes seja investigado por abuso de autoridade e denunciação caluniosa. Sobre os pedidos dos ministros Gilmar Mendes, Cristiano Zanin e do próprio Alexandre de Moraes de terem acesso ao conteúdo do celular do ex-banqueiro Daniel Vorcaro, André Mendonça garantiu que a Polícia Federal tem condições de fornecer cópias com lacres e certificação de integridade e que esse material será fornecido se assim Edson Fachin o entender, observadas as cautelas de sigilo aplicáveis.
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2: Agentes da Polícia Civil estão nas ruas para cumprir mandados de prisão e de busca e apreensão no Rio de Janeiro, São Paulo, Minas Gerais e Alagoas. A Operação Ícaros tem como objetivo desarticular um dos principais canais de fornecimento de drogas do grupo criminoso Comando Vermelho. Até o início da manhã, 6 pessoas foram detidas, incluindo o principal alvo da ação, Laércio Isidoro do Nascimento Júnior, conhecido como Boss, é apontado como fornecedor de entorpecentes e articulador central da estrutura criminosa ligado diretamente às lideranças da facção. A investigação começou com a apreensão de anotações de Marcos Antônio Pereira Firmino da Silva, apontado como um dos cabeças do Comando Vermelho. A partir daí, os agentes descobriram registros de contabilidade do tráfico que indicavam pagamentos realizados por Marcos da Silva a um indivíduo identificado como Boss. Entre outras atividades, era dele a responsabilidade de fornecer e articular o abastecimento de drogas nas comunidades, diretamente com lideranças do Comando Vermelho. Os investigadores indicam que o esquema tinha uma divisão de tarefas entre liderança, operadores logísticos, transportadores, responsáveis pela cobrança e pelo recolhimento de valores e pessoas interpostas. Pelo menos 2 grandes apreensões estão relacionadas à estrutura. Em 2024, foram 715 quilos de cocaína e maconha em Guarulhos, São Paulo, e quase 74 quilos de cocaína em Seropédica, na região metropolitana do Rio de Janeiro. Ainda foi identificado o uso de empresas dos setores de transporte e logística para ocultar e viabilizar o envio de drogas entre São Paulo e o Rio de Janeiro. E encontradas operações financeiras consideradas atípicas, envolvendo investigados e pessoas jurídicas possivelmente utilizadas para ocultação e dissimulação de valores que chegaram a 70 milhões de reais em curto período. A operação conta com o apoio do Departamento Geral de Polícia Especializada, do Ministério Público, da Corregedoria da Polícia Militar e da Polícia Penal.
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3: Uma hora antes do início da votação, no dia 4 de outubro, primeiro turno das eleições gerais 2026, o Tribunal Regional Eleitoral do Rio de Janeiro vai imprimir o relatório que assegura não existirem votos registrados em cada uma das cerca de 42 mil urnas eletrônicas, incluindo as de contingência, que serão usadas nas sessões eleitorais em todo o estado. O procedimento se repete no dia 25 de outubro, no caso de haver segundo turno. Esse documento, chamado de zerésima, é emitido, impresso e assinado pelo presidente da mesa receptora de votos após ligar a urna, mesários e fiscais de partidos políticos, conforme previsto em resolução do Tribunal Superior Eleitoral. A zerésima pode ser consultada por eleitores durante toda a votação. O processo é repetido em todos os cantos do país onde houver votação. O documento contém a identificação da urna e mostra que todos os candidatos estão devidamente registrados no equipamento, sem que haja nenhum voto computado para um deles. A zerésima funciona como mecanismo de auditoria utilizado pela Justiça Eleitoral para assegurar a lisura, a segurança e a transparência das eleições. A votação só começa depois da emissão do relatório, que confirma que a urna está apta a receber votos. E o nome vem justamente de sua finalidade, comprovar que a urna inicia o processo de votação com 0 voto. Nas eleições 2026, o eleitor terá 6 votos: deputado ou deputada federal, deputado ou deputada

0: deputada estadual, primeira vaga de senador ou senadora, segunda vaga de senador ou senadora, governador e presidente.
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2: 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O Senado Federal aprovou a fixação em 5 anos do prazo de prescrição para infrações cometidas por donos de cartórios. A medida visa trazer mais clareza e segurança jurídica para os processos que envolvem a responsabilização desses profissionais. A decisão é um passo importante para a regulamentação e fiscalização das atividades notariais e de registro em todo o país. A partir de agora, as infrações disciplinares e administrativas terão um limite temporal para serem apuradas, garantindo que os casos sejam resolvidos de forma mais célere.
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2: 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Para garantir a segurança e a tranquilidade das eleições gerais de 2026, o Tribunal Regional Eleitoral de Mato Grosso anunciou um planejamento que contará com mais de 5 mil profissionais das forças de segurança. A iniciativa visa assegurar um pleito sem intercorrências em todo o estado. Além do grande efetivo humano, o plano inclui a integração de 22 mil câmeras do programa Vigia Mais Mato Grosso ao sistema TRE Guia, uma plataforma de monitoramento de ocorrências e logística desenvolvida pelo próprio tribunal. Essa tecnologia permitirá um acompanhamento em tempo real e agilizará a tomada de decisões.
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3: Depois do intervalo, tem mais Jornal Rádio News. Fique na sintonia.
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4: Estamos de volta e agora vamos falar de esporte aqui no Jornal Rádio News.
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5: E o Mirassol estragou a estreia de Tite no Botafogo e venceu o time carioca por 2-0 pelo Campeonato Brasileiro. O time paulista decidiu no primeiro tempo com dois gols de Eduardo. A partida, válida pela 28ª rodada, foi realizada na cidade de Mirassol, São Paulo. Com o resultado, o Mirassol chegou a 3 jogos invicto, sendo 2 vitórias, somando 32 pontos fora da zona de rebaixamento Z4. O Botafogo, que vinha de 3 jogos sem perder, segue com 35 na zona intermediária da tabela.
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5: E o Vasco confirmou seu bom momento na temporada sob o comando do técnico Pedro Emanuel. Depois da classificação para as semifinais da Copa Sul-Americana, conquistou sua 2ª vitória seguida no Brasileirão ao golear o Coritiba por 5-0 no sábado no estádio São Januário, no Rio de Janeiro, e deixou de momento a zona de rebaixamento. Com os gols de Colídio, Bruno Duarte, Lescano, Andrés Gomes e Ramon Rique, o Vasco chegou a 31 pontos, subindo para o 16º lugar e agora torce por tropeço do Grêmio no domingo contra o Palmeiras para deixar de vez a zona vermelha. Já o Coritiba vive um jejum de 3 jogos sem vencer, estacionando com 38 pontos, mas se manterá.
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5: E o Fluminense venceu o Corinthians por 3-1 na tarde deste domingo na Neoquímica Arena pela 28ª rodada do Brasileirão. O clube carioca aplicou a 6ª derrota seguida do Alvinegro. Hulk foi o nome do jogo com 2 gols, 1 em cada tempo, ao lado de Serna, que também marcou. Gustavo Henrique descontou para os donos da casa, já na etapa final. O camisa 7 chegou a deixar o gramado com ânsia de vômito no final do primeiro tempo. Com o triunfo, os cariocas chegaram a 48 pontos na 3ª posição da tabela, 9 atrás de Flamengo e Palmeiras, líder e vice-líder.
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6: Um momento inusitado marcou a Assembleia Geral da ONU, quando o senador americano Marco Rubio se aproximou do presidente brasileiro Luiz Inácio Lula da Silva. O encontro foi registrado durante o percurso de autoridades por um dos corredores do evento. A aproximação entre os dois líderes, que representam espectros políticos distintos, chamou a atenção da imprensa internacional. O contexto da conversa e os temas abordados não foram detalhados, mas o registro visual gerou repercussão.
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7: Um novo caso de raiva em cães foi confirmado em Santa Cruz, bairro da Zona Oeste da cidade do Rio de Janeiro, em agosto deste ano. De acordo com a Secretaria de Estado de Saúde do Rio, o cão tinha histórico de contato com morcegos. A variante do vírus que o infectou ainda está sob análise. Em nota, a Prefeitura do Rio afirmou que a Secretaria Municipal de Saúde realizou investigação epidemiológica e identificou as pessoas que tiveram contato com o animal. Elas receberam tratamento preventivo e foram monitoradas. O cão precisou ser sacrificado. Segundo a prefeitura, a raiva encontra-se sob controle em áreas urbanas, mas o vírus causador segue em circulação, principalmente em ambientes silvestres. Entre 2021 e 2022, o Instituto Municipal de Medicina Veterinária Jorge Weitzmann, referência em tratamento da raiva no Rio, confirmou 2 diagnósticos em cães, um em Maricá e outro em Duque de Caxias. A raiva é causada pelo vírus do gênero Lissavirus e é transmitida por meio da saliva, arranhões e lambidas de animais infectados, como cães, gatos, morcegos, entre outros. Assim que infecta o organismo humano, o vírus pode levar, em média, 45 dias para manifestar sintomas, que podem começar com náuseas e dores de cabeça e evoluir para febre alta, espasmos e convulsões. O novo caso redobrou a atenção sobre a circulação do vírus da raiva devido à gravidade da doença, que tem taxa de letalidade próxima de 100%. A secretaria informou

0: Ou também que entre janeiro e julho deste ano foram contabilizados mais de 28 mil atendimentos nas unidades públicas de saúde no estado fluminense, envolvendo pessoas que sofreram agressões de animais com risco de transmissão da raiva. A maior parte deles envolveu cães e gatos, mas os registros também incluem contato com morcegos e micos. Segundo o Conselho Regional de Medicina Veterinária do Rio de Janeiro, nas últimas décadas foram registrados 2 óbitos por raiva em humanos no estado, um em São José do Vale do Rio Preto, na região serrana, em 2006, e outro em Angra dos Reis, na Costa Verde, em 2020. O presidente do Conselho, Diogo Alves, passa orientações de prevenção.
1: A vacinação de cães e gatos é uma das principais medidas de prevenção e controle da raiva. A orientação é manter a vacinação dos animais extremamente em dia. Para as pessoas, também é recomendado evitar o contato com animais desconhecidos, feridos, doentes ou com comportamento alterado, além de não permitir que cães e gatos tenham contato com morcegos ou animais silvestres.
0: Diogo Alves também alerta para a importância de jamais tocar em morcegos ou outros animais silvestres.
1: A pessoa não deve tocar, capturar, matar ou tentar remover o morcego por conta própria. Se possível, deve isolar o animal sem tocá-lo, utilizando um balde, uma caixa de papelão ou um pano limpo e seco. Em seguida, deve acionar imediatamente os serviços de zoonoses do município, como o Centro de Controle de Zoonoses, a Vigilância Ambiental, a Vigilância Sanitária, para solicitar o recolhimento desse morcego.
0: Em casos de mordidas, arranhões, lambidas ou outras lesões na pele, é preciso lavar a região com água corrente e sabão e procurar atendimento médico o mais rápido possível. Cães ou gatos domésticos envolvidos em agressões com possíveis animais infectados devem permanecer em observação por 10 dias. Alterações no comportamento ou enfermidades devem ser informadas no Serviço de Saúde Municipal.
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3: A Senacom, Secretaria Nacional do Consumidor, vai investigar 70 postos de combustíveis por suspeita de aumento abusivo de preços. As multas podem chegar a 14 milhões de reais, conforme o Código de Defesa do Consumidor. As fiscalizações encaminhadas pela ANP, Agência Nacional do Petróleo, apontaram aumento na margem de lucro superior a 70% em postos no Rio de Janeiro, Espírito Santo, São Paulo e Paraná. Os estabelecimentos terão 15 dias para apresentar defesa. Além disso, na última sexta-feira, a ANP informou a Senacom ter recebido mais de 300 denúncias relacionadas a possíveis reajustes abusivos. As informações foram compartilhadas com a Secretaria para fiscalização e análise do comportamento dos preços no mercado. Uma reunião emergencial com os órgãos de defesa do consumidor ocorre nesta terça-feira para realizar ações coordenadas de fiscalização em todo o país. A Senacom é um órgão do Ministério da Justiça e Segurança Pública e sua atuação não substitui a da ANP e a dos PROCONs. O objetivo é ampliar e integrar o esforço de fiscalização e de proteção do consumidor em toda a cadeia de combustíveis no país. Para isso, é importante que consumidores denunciem irregularidades como aumentos injustificados ou outras práticas lesivas. As comunicações podem ser feitas nos PROCONs estaduais e municipais e também diretamente à ANP no telefone gratuito 0800 970 0267 ou no formulário de denúncias no site da agência reguladora.
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4: Essas foram as últimas de hoje do jornal Rádio News. Voltaremos na próxima edição. Fique ligado.
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0: Essa aí é a campeã de hoje aqui do nosso Top 10 do dia. Obrigado aí pelo teu carinho, pela tua audiência. A gente volta na próxima edição com mais Top 10 pra você.
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